0: 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Estava também, jogou no Flamengo, né? Tem passagem por lá, mas pertence ao Cruzeiro, segue pertencendo, mas jogará no Internacional pelo período de um ano por empréstimo. 21 horas 4 minutos na Siga-me. 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É o intervalo aqui no microfone da Apaixonada por Futebol. Por enquanto, o Mirassol está vencendo o Grêmio pelo placar de 2 a 0. Na nossa live, Victor Maizero escreveu que todos sabiam que o Caio Paulista é um erro, menos o cara que ganha 2 milhões. Essa escalação do Caio Paulista realmente me soou estranho, Israel Melo. E para o senhor?
1: É porque aqui, ó, a escalação do Caio Paulista, na teoria, ela se justifica. Porque o Caio Paulista, né, não sei se por má qualidade dele, ou por, enfim, por não estar numa boa fase, ele tem algumas qualidades defensivas na cabeça do Luiz Castro. Então, quando tu coloca o Kahneman para jogar, que precisa de uma proteção, que não tem mais o mesmo vigor de outrora, que não consegue mais ficar no mano a mano com um jogador em velocidade, que tu precisa? Uma cobertura, um lateral esquerdo que te ajude na marcação, um volante que te ajude na marcação. Na teoria era para isso, só que a teoria na prática não se concretizou, tá totalmente, não tá dando nada certo. Então tem que mudar. E aqui, ó, eu vou aproveitar, Bernardo, o nosso ouvinte aqui na live, o Vitor Carneiro, ele botou um negócio que, cara, ô Vitor, eu tiro o chapéu pra ti e eu concordo contigo. Ele botou aqui, ó, tira o Caio Paulista e põe o Pedro Gabriel, beleza, né? Aí depois tu tira o Amuso, põe o Noriega, e tira o TT e põe o Bright White, fecha ao meio e especula alguma coisa no ataque. Perfeito.
0: 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Leonardo Bergera, a gente já consegue ter ali algumas mudanças visíveis.
2: Exatamente, William e Bright White vem aí para o segundo tempo de partida. Devem entrar aí neste segundo tempo de jogo, repassando rapidinho o banco de reservas: Gabriel Grando, Wagner, Leonardo, Luiz Eduardo, Marcos Rocha, Pedro Gabriel, Léo Pérez, Noriega, Dodi, Monsalve e Riquelme, além dos que vão entrar William e Bright White. Vai subir a placa, Pedro Gabriel vai entrar também. Graçante saiu, perfeito. Graçante saindo.
1: Meu Deus.
2: Do Bright White. Entrou o Léo Pérez também. Não, calma, não, que são não, quatro não, trocas
1: não,
2: no time
1: não,
2: do Grêmio.
1: Quer me enlouquecer.
0: Pedro Gabriel ali. Quatro trocas.
1: Ô, Beira, vou te fazer uma pergunta. O que o Noriega fez pro português? Eu só quero que me respondam isso. O que que Eric Noriega, peruano, japonês do Grêmio, fez para Luiz Castro, que ele não é mais, ele nem entra mais em campo? Não dá pra entender.
2: Monsalve. É que até pra explicar, a placa só tá mostrando o número dos jogadores que tá entrando, os jogadores que tá saindo de campo.
0: Mostrou também, só que tá bem difícil de observar. Ele saiu o TT pra entrada do Bright White, o Vila Sante pra entrada do Léo Pérez.
2: Saiu o TT e Amuso também. Então, confirmando aqui as trocas: saiu Caio Paulista, 38, para a entrada do 54, Pedro Gabriel. 33, Léo Pérez no lugar do Vila Sante.
0: E o comando volta a ser de PC Carvalho. Daqui a pouco o Berger informa as trocas. Vai, PC!
3: Nós já estamos com o segundo tempo de partida, com os times, aliás, o time do Grêmio voltando aí com bastantes alterações para essa etapa complementar. Enquanto isso, o Mirassol vem descendo lá pelo lado esquerdo, com o Reinaldo, faz a finta, limpa a jogada, para na frente da marcação do adversário, estabelece contato pelo setor esquerdo. A bola vai pingando na área do Grêmio, chega a retaguarda tricolor. Então vamos lá, né? O Caio Paulista, pelo menos esse aí a gente pode aplaudir, né? Esse aí foi embora.
2: Isso, entrou Pedro Gabriel, camisa de número 54.
3: 54 para o Pedro Gabriel. Olha o Mirassol chegando, a bola no tumulto da grande área. Rasga toda a extensão da grande área. Vai caindo aqui na ponta direita para a Formiga. O William é uma das novidades também no time do Grêmio, no lugar do Mac, é isso?
2: No lugar de TT, camisa de número 21, deixou o campo para a entrada do camisa 10, William.
3: William. E a outra alteração?
2: Saiu o Vila Sante com a 20, entrou o Léo Pérez com a 33. E a quarta e última troca, entrou Bright White, número 22, no lugar de Francis Amuso, camisa 9.
3: Bright White no lugar do Amuso. Muito bem. É, algumas coisas a gente consegue concordar, né? Agora, o Léo Pérez eu não consigo entender de jeito nenhum, seu Israel.
1: Olha, segundo a avaliação do Luiz Cássio e as informações que a gente tinha, PC, ele tem mais poder de marcação que o Noriega. Por isso que o Noriega nem entra mais no time do Grêmio, né? E o pessoal que fala que o Noriega, isso e aquilo, o Noriega jogou de zagueiro ano passado e foi escolhido como melhor zagueiro de muitos jogos do Grêmio, melhor da partida. É totalmente injustificável o Noriega não entrar num jogo desses, onde o Grêmio precisa de marcação e de intensidade. Aí ele coloca o William. Eu vou esperar pelo menos então que o William faça isso que ele fez agora. Segure a bola, use da sua experiência, cadencie o jogo. Quanto menos o Mirassol tiver a bola, melhor. Quanto menos tiver a bola, melhor.
3: Nós tivemos aí um intervalo da Granal com o comando do Bernardo Murté, repercutindo este primeiro tempo de 2 a 0 para a equipe do Mirassol. Estamos no segundo tempo, já chegamos a 2 minutos alcançados na etapa complementar. 2 a 0 para a equipe do Mirassol, o Grêmio com bastante substituições para a etapa complementar. 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Essa ele não fez. Ele é matador, mas perdeu a oportunidade. Passa limpo, Albert.
2: Jogada que começou no meio com o TT. Não foi ele que saiu, foi o Gabriel Mac de fato. Até a placa deu uma errada nessa aí, mas TT deu passe para Carlos Vinícius. Ele estava na banheira, finalizou de perna esquerda, do lado esquerdo do gol, defendido pelo arqueiro Walter. Mas foi assinalada a irregularidade, estava na banheira o Carlos Vinícius, então apenas corrigindo, o TT segue em campo, quem saiu foi Gabriel Mac.
3: Segue o TT?
1: Ele tirou o Mac, e aí eu vou perguntar, qual é a justificativa, porque se ele for dizer que a justificativa é o Mac não ter participado do jogo, e justamente o Mac teve apenas uma jogada, que foi aquele cartão vermelho que depois foi tirado do jogador do Mirassol, foi dado amarelo, o TT também, tanto quanto, foi igual. Então qual foi o critério dele de deixar o TT em campo e tirar o Mac?
3: 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O William recua a bola no tumulto da grande área para o goleiro da equipe do Grêmio. Everton sai para o jogo, volta a equipe do Mirassol. É aqui pelo setor direito no campo de ataque, bola do jogador o Edenilson, recuando a bola, entregando para Japa, este com Formiga. Formiga abre o compasso para Edenilson, agora sim com Japa. Japa arquiteta a jogada aqui na saída do campo de defesa, camisa 21 às costas, trabalhando para a equipe do Mirassol. O Aldo Filho, que no primeiro tempo mandou uma paulada e tivemos aí uma defesaça do goleiro do Grêmio. Vem de novo para o campo de ataque, agora com King Naldo. Reinaldo pela ponta esquerda, na entrada da grande área, com Edson Carioca, retraiu a jogada, está chegando mais uma vez o Mirassol no tumulto da grande área, chega por ali o Bruno Santos, afasta a defesa do Grêmio com Walter Kahneman, empurra a bola para a linha de fundo, Pedro Gabriel, linha de fundo, tiro de canto, escanteio que cobra o Mirassol em cima do Grêmio, passa limpo o Obel.
2: Jogada pelo lado direito, tentativa de passe dentro da grande área para o Edson Carioca, Kahneman chegou colocando a bola pela linha de fundo e só fazendo uma adição, a informação que até o Flávio Fiorin trouxe aqui pra gente. O Amuso saiu com protocolo de concussão, ou seja, o Grêmio pode fazer 6 trocas agora. Amuso saiu por conta do protocolo de concussão e está fora do próximo jogo do Brasileiro contra o Fluminense.
3: É, por isso então está explicado as quatro substituições, até porque eu ia fazer uma pergunta para o Israel, não necessariamente.
1: Por causa
3: mais,
1: daquela, né? Dividida que ele pediu uma cotovelada, Ober?
2: Acredito que sim.
1: Mas concussão no peito?
2: Porque ele ficou com um curativo no nariz, pelo menos.
3: Vem Grêmio, bola no tumulto da grande área, partiu para cima da marcação, o jogador da equipe tricolor TT por baixo, bem colocado no atalho, afasta Gabriel Mensolvich, afastando o perigo inimigo na sobra de bola, o rebote fica dominado agora pelo Aldo Filho constrói a jogada aqui na saída do campo de defesa, entregando bola para Japa, arquiteta a jogada, entregando bola para Igor Formiga, tenta partir mais uma vez para o campo de ataque, tudo acontecendo nas proximidades do círculo central do campo, para a equipe do Mirassol, que vai construindo um resultado importante em cima do Grêmio, ganha pelo placar. placar de 2-0. A bola rola para Denilson. Denilson faz o passe recuado, é na saída do campo de defesa, entregando bola para o João Vitor. Sai para o jogo com o passe aberto pelo setor esquerdo, desce para o campo de ataque, bola do Reinaldo, lá alavancou na ponta esquerda, não acha ninguém. Cristiano Pavão apenas vai acompanhar a trajetória da bola, que vai direto para a linha de fundo. 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Nós chegamos à marca de 7 minutos de partida da etapa complementar. O Grêmio perde pelo placar de 2-0 no interior paulista. A bola rola, ali está colocado o jogador Igor Formiga, escapa, vai embora para o campo de ataque, fez o tabelamento feito agora com o Edson Carioca, retraiu a jogada, entregando bola para Bruno Santos, autor do primeiro gol. Foi o autor do primeiro gol com o autor do segundo gol no tabelamento. A sobra de bola fica na ponta esquerda para Reinaldo, pé canhoto na bola, alavancou no tumulto da grande área, vai embora para fora, para a linha de fundo. Só tiro de meta, o Berrera.
2: Só tiro de meta, lançamento lá para o lado esquerdo, Reinaldo chegou na linha de fundo fazendo cruzamento, forte demais, ela se perdeu pela linha de fundo. Segue Mirassol 2, Grêmio 0, 7 minutos e 40 da etapa complementar. 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
3: Caminhamos para 8 minutos de partida deste primeiro tempo de jogo. O marcador não está do jeito que o torcedor tricolor gosta. Mirassol está na frente, ganha pelo placar de 2-0 e vem de novo para o campo de ataque aqui pela ponta direita. A bola rola, fecha para receber no campo de ataque Edson Carioca, ele joga na contramão, faz o passe recuado, começa tudo de novo a partir do campo de defesa, estabelece contato com o João Vitor, abre o compasso lá na esquerda, vai buscar o jogo Reinaldo, rente a linha marginal esquerda, um pouco além da demarcatória, tocando, rolando, entregando na frente para Edenilson. Edenilson rola a bola curta lá pelo setor esquerdo no campo de ataque para o Alisson. Alisson voltando para Reinaldo, que Reinaldo brecou a jogada na frente da marcação, tudo acontecendo ali nas proximidades do círculo central do campo. A bola rola pela ponta direita, fica dominada pelo Igor Formiga. Formiga rolando, tocando, entregando bola curtinha para o Edson Carioca. Devolução na marginal direita para Formiga, volta para Carioca, arquitetando a jogada, entregando curtinho, onde estava colocado para receber o Denilson. Denilson passa o pé sobre a bola, tenta na direita para Carioca. Carioca recebeu, dominou, recolheu, tirou do marcador, ganhou do Pedrinho, carregou, está do lado da área, balançou o corpo, meteu no segundo pau, rasga toda a extensão da grande área. Alisson vai buscar juntamente com seu companheiro de ataque, tira a retaguarda do Grêmio. Valente lá atrás, Cristiano Pavão, recolhe a bola, tenta partir o Grêmio para o campo de ataque, chega no atalho bem colocado por ali, destrói o perigo inimigo, o jogador da equipe do Mirassol, o Japa, comete falta não, o árbitro deu seguimento na jogada. A sobra de bola fica pela ponta esquerda para Alisson, breca a jogada na frente da marcação, retrai o jogo, entrega a bola para Reinaldo, encosta para receber o Japa, recebeu, dominou, recolheu, carregou, tenta partir com bola dominada para o campo de ataque, entregando bola para o Igor Formiga pela meia direita, no campo de ataque, prefere retrair a jogada na roda gigante do gramado, vem pro jogo João Vitor. João Vitor rola a bola curtinho, entregando para o Gabriel Mensovic. Gabriel Mensovic na roda gigante do gramado, volta para João Vitor. João Vitor recebeu, dominou, recolheu, carregou, soltura está feita, entregando bola para Igor Formiga, que de larga distância recua para o goleiro Walter, que vai trabalhar a bola com tranquilidade aqui no campo de retaguarda. 9 minutos 40 segundos são decorridos deste segundo tempo de jogo. Mirassol está na frente, ganha pelo placar de 2-0. Saiu do jogo com bola errada, o Grêmio tem apenas arremesso lateral lá pelo setor esquerdo no campo de ataque. 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Vamos para 10 minutos de partida do tempo complementar de jogo. O Grêmio perde pelo placar de 2-0 na retomada do Campeonato Brasileiro pós-Copa do Mundo, que acaba agora domingo no jogo entre a seleção da Espanha e a Argentina. Que coisa, né? A Argentina de novo na final e o Brasil mais uma vez eliminado pela uma seleção de segunda categoria, do segundo pelotão. Vai pro campo de ataque o time do Mirassol, desce com Formiga, estabeleceu contato, buscando rapidamente o campo de frente. Mirassol joga à vontade, o Grêmio assiste o jogo, bola pela ponta direita, atenção, Alisson meteu no tumulto da grande área, sobra de bola pro gol, pra fora do gol, linha de fundo. Reinaldo tinha condição legal, parece que ficou com pena do Grêmio e meteu a bola direto para a linha de fundo, perdeu a chance, Ober.
2: Surgindo como centroavante, veio primeiro pelo lado direito, cruzamento do Alisson, encontrou o Reinaldo dentro da grande área, que dominou de barriga e de perna direita, bateu firme, a bola se perdeu do lado direito da meta defendida pelo goleiro Everton pela linha de fundo, tiro de meta já cobrado, segue Mirassol 2, Grêmio 0.
3: É, você ouviu aí a voz do Oberher, 2-0 pro Mirassol, o torcedor não tá legal, não tá do jeito que o torcedor do Grêmio gosta. Não, placar de 2-0 para o Mirassol, fala Isra.
1: Ô PC, o Carlos Diniz que tem virado notícia nos últimos dias de que pode assinar um pré-contrato, o contrato dele até o final do ano, talvez ano que vem não fique. Ah, se fosse eu não ficaria também, porque o cara tá passando fome, o cara... Passa o jogo inteiro ali tentando brigar, disputar a bola e a bola nunca chega nele, chega uma ou outra vez. Pelo amor de Deus, o Grêmio agora é uma jogada do Pedro Gabriel. O Grêmio parece um time de criança. Toma a porrada, cai no chão e fica brigando com a arbitragem e o jogo tá seguindo. Por favor, mais profissionalismo de alguns jogadores, pelo amor de Deus.
3: Alcançamos a marca de 12 minutos. William, pé direito no tumulto da grande área, o desvio de cabeça, sobra de bola, bola viva no interior da grande área, tá pingando, chega por ali, tentando auxiliar o campo de ataque do Grêmio, Walter Kahneman. A sobra de bola veio para o TT, Clarinho vislumbrou, apertou o gatilho, disparou pro gol embaixo, pega o goleiro. É bom o goleiro experiente Walter, faz a defesa, Ober.
2: Cobrança de falta da intermediária no corredor central, William colocou no segundo poste, depois da rebatida, ela sobrou para TT, que na entrada da grande área, próximo ao bico do lado direito, finalizou forte para fácil defesa do goleiro Walter.
3: 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Caminhamos para 13 minutos de partida, eu disse 13 minutos de partida do tempo complementar de jogo. Roubada de bola do time do Grêmio aqui na saída do campo de defesa com o Nardoni, recuando a bola, era o Léo Pérez, um jogador fundamental no esquema tático do treinador do time do Grêmio, o Léo Castro. Esquema que a gente tenta compreender, mas é muito difícil. 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Aqui Grenal, Grenal audiência, obrigado pelo carinho, obrigado pela companhia. Vamos lá, Grêmio, domina a bola na saída do campo de defesa, Pedrinho, recolhe para Walter Kahneman. Walter Kahneman puxa o carro, tenta estabelecer contato, e aqui na saída do campo de defesa a bola rola, onde está colocado Gustavo Martins. Volta para Kahneman, na linha de zaga, aberto pela esquerda, o garoto Gustavo, aliás, Pedro Gabriel, ele preferiu retroceder no terreno, entregando bola para Gustavo Martins, abertura lá no flanco direito, o Grêmio vai tentar partir para o campo de ataque, decorridos pelo meu cronômetro, 13 minutos e 40, placar de 2-0 para o Mirassol, que está à vontade no jogo, parece que às vezes o Mirassol treina. Pedro Gabriel recupera para o time do Grêmio, entrega a bola para o William, joga errado, agradece o presente, domina com tranquilidade aqui pelo setor direito de retaguarda, equipe do Mirassol com o Alisson. Alisson entregando a bola, onde está colocado para receber o jogador Aldo Filho. Aldo Filho retraindo a jogada, passe recuado até o João Vitor. João Vitor faz o passe um tanto mais recuado ainda, entregando para o goleiro Walter. Distribui o jogo lá na esquerda para Reinaldo. Reinaldo alavancou na ponta esquerda no campo de ataque, metido de bola para Bruno Santos. Tirou Cristiano Pavão, tocou para a linha de lado. Lateral marcado, lateral cobrado. Lá vem o Mirassol. 14 minutos de partida. Bola na entrada da grande área para o Igor Formiga. Vai meter no segundo pau. Pavão sobe de cabeça, passa, tira. Não era o Pavão. Estava tirando ali o jogador de defesa da equipe do Grêmio, a sobra de bola é com ele, Pavão entrega, sai jogando curtinho, rolando no terreno de retaguarda, tenta partir para o campo de ataque, o time do Grêmio falou com falta. Com falta, jogo parado, falta do TT, falta dele, TT, nele, camisa número 5, Japa, passa ali pro Ober.
2: Tentava sair em contra-ataque pelo lado direito, a equipe do Grêmio dominou o TT, quando ele perdeu a bola para o Japa, acabou puxando pelo cangote, cometendo falta na meia esquerda, campo de ataque da equipe do Mirassol. Vamos chegando a 15 da etapa complementar, Mirassol 2, Grêmio 0.
3: É falta para o time do Mirassol, lá pelo setor esquerdo no campo de ataque. 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
3: No interior paulista. Estádio José Maria dos Campos Maia, o Maião. Decorridos pelo meu cronômetro, 16 minutos de partida da etapa complementar. Marcador não está do jeito que o torcedor tricolor gosta. Está na frente, bem na frente. O Mirassol ganha pelo placar de 2 a 0 em cima do Grêmio.
4: Informa a Rádio Grenal, finalzinho de jogo em Salvador. Bahia 2, Chapecoense 0. 15 do segundo tempo no Maracanã, Fluminense 0, Bragantino 1. Amistoso em Brasília, Oscar Cardoso desconta, Flamengo 3, Olímpia 2. 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
3: Aqui em Granal, o tempo todo, nosso tempo, conferindo o tempo e o placar para a Rádio Serra Azul, Cerro Largo. 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Nós temos decorridos quase 17 minutos de partida, o tempo passa, torcedor ligado e conectado na Granal. O placar é favorável à equipe do Mirassol, houve falta agora em cima do jogador, o tricolor sentiu ali o Nardoni, jogo parado, falta marcada, passa. Salipo, Alberto.
2: Estava saindo jogando a equipe do Grêmio, Nardoni acabou tentando o giro para cima do Alisson. Acabou, enfim, sofrendo contato do próprio jogador do Mirassol. Falta marcada, 17 da etapa final do Mirassol.
3: Lá vem Grêmio para o campo de ataque, o tempo passa, torcedor sai jogando pelo lado esquerdo, Pedrinho, Gabriel recolhe a bola, tenta evoluir para o campo de ataque, faz o passe recuado, soltura está feita, entregando a bola para Léo Pérez sai jogando curtinho aqui no campo de defesa para Walter Kahneman, este rola a bola para Gustavo Martins, volta para Kahneman, recebe a bola entre uma parte e outra do campo, entre o grande círculo e também a grande área do Grêmio, sai para o jogo lá pelo setor esquerdo, investiu no poderio ataque ofensivo do Grêmio, tirou a retaguarda, manual, Pedrinho, Gabriel chega para por a bola em circulação pelo setor esquerdo há quase 12 minutos, quase uma dúzia de minutos da etapa complementar. Atenção, Vini Ilha, pelo lado esquerdo no campo de ataque, mete bola no tumulto da grande área, tira bem colocado dali o Gabriel Mensovic, é, sozinho, né? Eles conseguiram.
1: Vini Ilha foi muito bom.
3: Conseguiram diminuir o Vini Gol em Vini Ilha. Não tem, não chega a bola nele, é uma ilha só.
1: Ô, PC, alguns jogadores, cara, tinham que ter uma autocrítica. Eu sei que eles não vão fazer isso, mas eles tinham que ter uma hombridade e pedir pra sair. A frase que foi dita no café da manhã, que eu e o Ober participamos com a direção do Grêmio, de que acabou o show do milhão, ela cada vez se comprova mais, né, com a gente vendo o Grêmio jogar e alguns jogadores jogar. Tu pagar um milhão e 800 com um jogador que só fica dando tapinha de um lado pro outro, chega a ser um desrespeito com a torcida do Grêmio, estão brincando com o torcedor do Grêmio, estão brincando com o torcedor.
2: Eu pensei, eu posso dar 25 centavos de contribuição na fala do Israel?
3: Pode, pode.
2: Não tem salário em dia, né? E eles tiram pé dividido.
1: É isso. Ah. Aí é um bando de vagabundo. Aí é um bando de vagabundos que estão fazendo isso, tirar o pezinho por causa que não estão recebendo salário. Aí é um bando de vagabundo. Aí é mais feio ainda, é mais constrangedor para a torcida do Grêmio, porque quem paga o salário desses caras somos nós, que somos sócios. É o torcedor do Grêmio. Aí é um bando de vagabundos que tem jogador que está tirando o pé porque não está com salário em dia. Ai, ai, ai, ui, ui, ui. Vamos tomar vergonha na cara.
2: Quantas divididas a gente pode lembrar aqui de cabeça, Camus, o Messi, o Iron?
1: Nenhum. O Grêmio não ganha dividida. Dá pra dizer até no geral, o Grêmio não ganha dividida. Até os poucos jogadores que geralmente jogam bem, ou pelo menos entregam o mínimo necessário, hoje eles estão bem abaixo porque estão tendo que jogar pelo companheiro. Um exemplo é ali, agora acabou de tomar cartão amarelo. Uma partida muito ruim de Gustavo Martins, porque ele está tendo que dar bote e fazer a recomposição de setores de colegas que, tipo, perdem a bola e ficam parados.
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1: E o PC, essa minha fala foi para CMPC Vivo Natural.
3: CMPC... O PC da CNPC, vem pra lá e Vida Granal, acompanhe nossa transmissão também com imagens no youtube.com/radiogranal, youtube.com/radiogranal, atingimos 20 minutos de partida do tempo de complemento. O tricolor não tá legal, torcedor. O torcedor do Grêmio sabe disso, o Grêmio não tá legal, toma 2-0 na cola da equipe do Mirassol, perde o jogo. Mirassol joga bem aqui na saída do campo de defesa, a bola com o João Vitor rolando, entregando para a Formiga, Formiga matou no peito da caixa pra grama, partiu com bola dominada. Pois é, né? Cara, o Formiga não consegue perder para um time que tem um Formiga na lateral direita, não consegue dominar uma bola. É complicado o negócio. Lá pela ponta esquerda, Virigo recolheu, sofreu a falta na ponta esquerda, porque ele é ponteiro esquerdo.
4: Final.
3: O Virigo, só falta ele cobrar o escanteio e ir para a área cabecear, porque agora ele era o ponteiro esquerdo para fazer o passe para ele mesmo, porque ninguém passa para o cara. Terminou onde, Fiorinho?
4: Informa a Rádio Grenal, final de jogo em Salvador, Bahia 2, Chapecoense 0, no Mané Garrincha, em Brasília, Luiz Araújo marca o quarto, Flamengo 4, Olímpia 2. 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
3: Atenção, prepara-se para a cobrança da falta lá pelo lado esquerdo no campo de ataque. O William, vários jogadores posicionados no tumulto da grande área. Capricha, capricha, vai com fé no pé. Que o gol é teu, William. Eu boto fé. Levantamento tá feito, é cruzado, fechado no segundo pau. Walter, sai de baixo, bola em cima. É dele, só dele a bola. Não deu troco pra ninguém, Oberreira.
2: Cobrança de falta na meia esquerda do William, mandou a bola lá no 18º andar, deu tempo do Walter servir um chazinho e lá fazer a interceptação.
1: E ainda levantou os braços reclamando que tipo, bah, não foram na bola que eu lancei.
2: Reportagem corneteira.
1: Ô PC, oi. Só trazendo pra nossa audiência as quatro trocas que o Luiz Castro fez no intervalo, agora 22 minutos cravados do segundo tempo. Vila Santos saiu para a entrada de Léo Pérez. Talvez na ideia de Luiz Castro era dar mais poder de marcação para o meio campo. Não está funcionando até agora. Aí ele tirou Caio Paulista para botar Pedro Gabriel para tentar tapar aquele buraco que estava do lado esquerdo. Razoavelmente até que melhorou, porque o Mirassol parou de atacar pelo lado esquerdo e tá pelo direito, vai embora.
3: O William, pelo costado esquerdo, meteu bola junto à linha de fundo, Pedro Gabriel no segundo pau, a bola passa na frente do Vinigol, chega atrasado, atrasadíssimo, TT, ela vai embora pra fora, pra linha de fundo. Essa aqui é boa, hein? Não jogavam nada nem quando o salário tava em dia, imagina agora. Jason Teixeira,
1: e o PC, saída do Gabriel Mack para entrada do William e entrada, saída do Amuso para entrada do Bright White, continua a mesma coisa. Tiraram um dois morto, entrou dois morto.
3: É, nada com nada, nada vezes nada, e tudo é igual a nada. Atenção, lá pelo lado direito, Cristiano Pavon. Meteu bola no tumulto da grande área, subiu, tirou, afastou a retaguarda. Vai buscar o jogo lá pelo setor direito do campo de ataque. O time tricolor, o tempo passa, torcedor. O tempo passa, 23 minutos, restam 22 na contagem regressiva. E o Grêmio ia pro ataque, preferiu voltar a bola lá no campo de defesa. Tem umas coisas que não dá pra entender. O William recolhe a bola aqui no campo de retaguarda do Banrisul, consignada estadual, com até 6 meses para começar a pagar. 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Obrigado pelo carinho, Edivaldo, ligado conosco. Também o Lauro Silveira, PC, é um prazer ouvir você. Obrigado, Laurinho. Ronaldo Martins, Portuga, vai dizer que não teve tempo para ajustar o time. Alô, Ronaldo, alô, Lauro, alô, Edivaldo. Prazer narrar pra você. Pela ponta esquerda, Pedro Gabriel recolhe, se desprende da marcação, adiantou demais. King Naldo sai lá do lado esquerdo pra tirar a bola aqui do lado direito no campo de retaguarda. Vocês viam o Reinaldo fazendo isso quando tava no Grêmio?
2: Claro que eu via.
1: Eu via, cara. O problema do Reinaldo é que ele não tinha tanta proteção e no lado esquerdo, pelo menos, ele apoiava. O Grêmio fez muito gol. Olha só.
3: Olha o Grêmio chegando pra Bright White. Não! Não! Não dá pra acreditar, Bright White! Ele tinha tudo. Tudo e mais um pouco de tudo, tudo, tudo, tudo, tudo pra fazer. E sabe o que é que o Bright White fez?
2: Abriu um restaurante?
3: Não fez. Passa limpo, Berré!
2: É, de vez em quando o cara que é dono de restaurante, a carne caiu no prato do vegano. O Bright White recebeu um cruzamento açucarado dentro da grande área, não conseguiu fazer o domínio, perdeu a chance de finalizar, veio o Mirassol.
3: Mirassol vem agora para a resposta aqui com o Bruno Santos, mete bola no tumulto da grande área, tira a retaguarda do Grêmio. A bola vai embora, vai para fora, vai para a linha de lado. Manuel está marcando a arbitragem. Grêmio perde pelo marcador de 2-0. 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Daqui a pouquinho, né, Ober, teremos alteração aí na equipe do Mirassol, que ganha pelo placar de 2-0 em cima do time do Grêmio. Uma bola longa espichada lá na roda gigante do gramado, onde estava colocada para receber o Virigol entre dois marcadores, não conseguiu o domínio, tirou a retaguarda, volta para o campo de ataque o Mirassol, é aqui pela ponta direita com Formiga, clareou, vislumbrou, meteu no tumulto da grande área, boa bola, Alisson se apresenta, afasta Pedro Gabriel para o time do Grêmio, mete o sapato no couro, toca a bola para a linha de lado, lateral, marca a arbitragem, troca o Ober.
2: Está entrando o jogador camisa de número 96, Carlos Eduardo, e quando a placa virar para o lado de cá, que ela não funciona do lado direitinho, não mostrou quem é que tá saindo, já te confirmo quem é que sai, mas entra Carlos Eduardo, camisa de número 96.
3: É, não, essa placa aí tá com problema, hein? Ela só mostra quem sai. Eu acho que também o cara da placa tá com o salário atrasado.
2: É, só metade do serviço.
3: Muito bem, tá entrando aí o cidadão Carlos Eduardo com a camisa número...
2: Sai o Edson Carioca, camisa 95.
3: Edson Carioca, autor do segundo gol, sai para a entrada do Carlos Eduardo com a camisa de número 96 da equipe do Mirassol. Lá vai para o campo de ataque o time do Mirassol, afasta a zaga do Grêmio, a bola bate em cima do jogador da equipe adversária, se perdeu para a linha de lado, lateral, está marcando a arbitragem favorável à equipe tricolor, que perde pelo placar de 2-0. 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Vem pro campo de ataque o time do Mirassol, carrega a bola, Reinaldo ajeita curto, entregando para Aldo Filho. Aldo Filho agora formando o triângulo, um quarteto agora lá pelo setor esquerdo, empurrando bola para Bruno Santos, escapa aí, bola pro campo de ataque, pedala na frente da marcação, escapulindo, evoluindo, metendo na ponta esquerda para King Naldo, se apresenta, busca o jogo Japa, envolve a marcação do adversário lá de trás, tira Pavão, peca canhoto na bola, rechaça para metade do campo, devolve Aldo Filho na ponta esquerda, a bola foi quadrada, se perdeu para a linha de lado, lateral, apontando arbitragem, vai pintar a casa, pintor recomenda, quem entende, pinta com tintas Killing. 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Bola recuada para o goleiro Everton, de perna direita, suspende lá pelo setor direito no campo defensivo do Grêmio, buscando o campo de ataque, sobe mais alto, toma o elevador, bem colocado o Denilson, funciona para o campo de ataque, calcanhar agora do camisa número 30, Bruno Santos tenta evoluir para o campo de ataque, o tempo passa, saiu quem mesmo? Edson Carioca, né? Volta para o campo de ataque o time do Grêmio, domina a bola, William, na ponta esquerda para Gabriel, devolução para o William das costas para a marcação, trabalha a bola, passe recuado, se apresenta para buscar o grande Léo Pérez domina, tá aí um grande craque, é argentino, né?
2: Sim.
3: É, infelizmente não levaram para a seleção da Argentina. Deve, eu acredito que até o Messi está sentindo falta dele.
1: Cara, que show de horrores que cai esse segundo tempo, cara.
3: Coisa horrorosa, cara.
1: Mirassol. Cara, o Grêmio está conseguindo ser pior do que no primeiro tempo. A diferença é que o Mirassol tirou um pouco o pé e não está agredindo o Grêmio mais nessa segunda etapa. Ou
3: verdade,
1: seja,
3: verdade,
1: já que o Mirassol diminuiu um pouco o ritmo, a tendência é a gente esperar que o Grêmio agredisse mais, que o Grêmio fosse mais para cima. Não, o Grêmio está pior do que no primeiro tempo, cara. É difícil tentar defender algumas teses, Obi. Eu sei que tu gosta muito do Luiz Castro, mas é difícil. Sem PC, vivo natural.
3: Mr. Reality ligado conosco, obrigado pelo carinho. Flávio Aurélio, atenção, tá chegando o Mirassol, bola no tumulto da grande área. Gustavo Martins afasta, sobra de bola, fica na ponta direita para Alisson. Levantamento tá feito no segundo pau, tira Léo Pérez, afasta o perigo inimigo, apanha a sobra, Aldo Filho na ponta esquerda, boa bola, fechou, recebeu, dominou, carregou, Denilson meteu no tumulto da grande área, o tiro pro gol, pra fora do gol, pra liga de fundo. Foi para dividir o jogador do Grêmio, chegou também o jogador do Mirassol. O lance cria uma certa polêmica ali, quem tocou na bola por último foi o jogador do time da casa, passa limpo, Ober.
2: Jogada pelo lado esquerdo, Reinaldo driblou Gustavo Martins, passou como quis por Christian Pavon e cruzou rasteiro na pequena área para quem vinha de trás. Bruno Santos chegou de primeira tocando a bola sobre a meta do goleiro Everton e vai ter troca na equipe do Mirassol. Vem o camisa de número 9, André Luiz. André Luiz, número 9, então atacante, vem a campo, deve deixar Bruno Santos, mas já eu te confirmo quem está saindo para a entrada do André Luiz, número 9, no Mirassol.
3: André Luiz da camisa número 9, daqui a pouquinho entrando agora no time do Mirassol.
2: Saiu Bruno Santos,
3: camisa 30, saíram os caras que marcaram, né?
2: É.
3: Bruno Santos marcou o primeiro, saiu depois. O Edson Carioca marcou depois, saiu primeiro.
2: E agora vem o Shailon também na equipe do Mirassol. Shailon número 7.
3: 7 para Shailon, camisa número 7. Deixa eu chutar aqui, eu acho que vai sair o Japa agora. Shailon com a camisa número 7 na equipe do Mirassol. Vamos acompanhar quem sai para a entrada do Shailon.
2: É o camisa de número 5, Japa, ele Japa. Mesmo. Te lembra, TC, que na semana passada no jogo o Grêmio Cruzeiro perguntou onde é que estava o Japa, que o Inter queria trocar, se estava...
3: É, não, não é esse aí, não.
2: É, esse.
3: Ah, esse aí,
2: tá, é. Por empréstimo do Cruzeiro no Mirassol.
3: É, não vi grandes coisas não, viu? 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

depois desse concerto do Léo Pérez, vai ganhar um grande abraço do Luiz Castro no vestiário. Muito obrigado, garoto. Você joga demais. Lá vem o Grêmio. É bola junto à linha de fundo. Cristiano Pavão pro Vinigol. Bota nele que é rede. Bateu, entrou, tá lá!

0: Grêmio, do Grêmio, do Grêmio, do Grêmio. É só meter a bola, acreditar que o Grêmio tem um centroavante. Eu preciso dizer para cada jogador do Grêmio, ele não é uma ilha, é um centroavante. Bota a bola no Vini, gol que é gol. Bota a bola no Vini, gol que é gol. Vou repetir para ver se vocês entendem com todas as letras. Ponham a bola pro Vini, gol que é gol, e é gol, e é gol, e é gol do Grêmio. Vini, gol, diminui. Tricolor ainda tá atrás, tá na frente a equipe do Mirassol, mas é só colocar a bola, passar pro centroavante, que ele sabe o que tem que fazer, é centroavante de carteirinha. Vini, gol, 2 para o Mirassol, 1 para o Grêmio, limpo o Oberhan.
1: Até parece que quando querem, o Grêmio sabe jogar futebol. Bola tirada de dentro da própria área com o Léo Pérez. Entrega para Bright White, faz o lançamento para TT no campo de ataque. E ele sente a ultrapassagem de Christian Pavon, que chega na linha de fundo e faz o cruzamento rasteiro para ele. Vini gol, bem posicionado como bom centroavante que é. Teve apenas uma oportunidade. Ele botou a bola na rede e de perna direita colocou a bola dentro da casinha do goleiro Walter para diminuir a vantagem do Mirassol. Agora Mirassol 2, Grêmio 1. Israel Melo ainda tem tempo, né?
2: Ainda tem tempo. 33 minutos, ainda é possível empatar um jogo que talvez fosse, a gente já estivesse até desacreditado, né, Urbano? Mais uma coisa, o PC falou, e é fato, o Grêmio tem centroavante. O Grêmio tem centroavante, é só dar a bola pro Carlos Vinícius. Ele vai errar gol? Vai. Mas larguem a bola pro Carlos Vinícius, alimentem o Carlos Vinícius, não deixem ele passar fome. Agora foi uma boa jogada do Grêmio, lançamento do Bright White, corrida com a bola do TT, fez a ultrapassagem, Pavon, Carlos Vinícius faz o facão, enganando a marcação da defesa do Mirassol e faz um bonito gol. Uma grande jogada que o Grêmio fez na partida e resultou em gol. O Luiz Castro tem que começar a ver e pensar em prol desse time o que é melhor fazer. E pegar as ideias dele e mandar lá pro raio que o parta. Dá tempo de empatar, Fiorinho.
3: 10º gol de Carlos Vinícius do Campeonato Brasileiro e 18 jogos, 21º na temporada, em 38 partidas, Grêmio 16º com 21 pontos e 21 gols marcados. O Mirassol está sofrendo o 25º gol na competição, é o antepenúltimo.
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0: No José Maria de Campos Maia, Maião, no interior paulista em Mirassol. Decorridos 35, restam 10 na contagem regressiva. Marcador ainda não tá do jeito que o torcedor tricolor gosta. Mirassol tá na frente. 2 para o Mirassol, 1 para o Grêmio.
3: Informa a Rádio Grenal no Maracanã, 36. Fluminense 0, Bragantino 1. Final em Salvador, Bahia 2, Chapecoense 0. Na Série B, o Juventude venceu Cuiabá por 2-0. O Fortaleza vai derrotando o Novo Horizontino por 1-0. Amistoso em Brasília, Flamengo 4, Olímpia 2.
0: Mister Flávio Aurélio, Ronaldo Martins. Alô, alô, Jader Drebs também ligado conosco. Obrigado pelo carinho, obrigado pela companhia. É um prazer narrar para você. 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Ah, eu tô elétrico aqui, Fiore.
3: Tá empolgado com o Vini da Poça.
0: É.
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0: 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Lá vem o Grêmio pelo centro da esquerda no campo de ataque. Vamos lá, Pedrinho. Volta pra derreter, garoto. Frito o pistão. Chega por baixo, tira a retaguarda. Vamos falar da mudança, Obera.
1: Exatamente. Saiu camisa de número 5, Juan Nardoni, para a entrada do camisa 65, Riquelme. Riquelme, 65, na vaga de Juan Nardoni. E agora há pouco teve cartão amarelo para Léo Pérez.

0: está fora do próximo jogo, aí é boa notícia.
1: É mesmo, como é que é? Quem está fora do próximo jogo?
0: Léo Pérez.
1: Quem está fora do próximo jogo?
0: Leocito Pérez.
1: Que legal. Quantos jogos?
0: Não, só um.
1: É só um, que pena. Vai lá o time do Mirassol, desce para o campo de ataque, a bola no tumulto da grande área pelo setor direito, o Alisson recolhe a bola, faz o passe recuado, metida de bola para o Carlos Eduardo, balança o corpo, veio de trás, partiu com bola dominada no campo de ataque, Jairo voltou para Carlos Eduardo, prefere retrair a jogada, entrega onde está colocado Denilson, Denilson pelo corredor central, pelo miolo de ataque, desce a equipe do Mirassol, vai ter falta, falta na entrada da grande área não, apenas tiro de meta, está marcando a arbitragem, foi falta, foi tiro de meta, o que é isso, passa limpo, Ober.
0: Tiro de meta, apenas para a equipe do Grêmio fazer a cobrança. Conduzia a bola o jogador da equipe do Mirassol, Carlos Eduardo, e acabou tentando o passe e reclamou de falta, o juiz não deu falta, então não marcada, tiro de meta. Só rapidinho, cartão amarelo para Léo Pérez, sempre para a seleção de Diniz, óculos completos a partir de 10 vezes de R$29,90 sem juros nas óticas de Diniz, consulte o regulamento. Vai ter troca na equipe do Mirassol, mais duas, Fernandinho, camisa de número 17, e Chico Kim, número 10, entram em campo. Vem a campo então Fernandinho, número 17, e Chico Kim, número 10. Um dos que saiu foi Alisson, camisa de número 77. Já te confirmo qual é o outro jogador que saiu.
1: Muito bem, o Alisson, graças a Deus, vai embora. Isso aí é o que incomoda, ó. Que incomoda esse Alisson, é uma barbaridade. Lá pelo setor esquerdo desce o time do Mirassol. O Grêmio vai ficar ali recolhido no campo de defesa. Tem que buscar um empate nesse jogo aí. 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Domina a bola o time do Grêmio pelo setor esquerdo. É aqui no campo de defesa. Pedrinho dá um chutão. Arquiteta jogada, tenta um levantamento longo em profundidade, buscando o campo de ataque. Veio lá de trás. Tem um chutão, Aldo Filho. A bola se perdeu para a linha de fundo. Só tiro de meta para o Grêmio. 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Diga lá.
0: Só confirmando, quem deixou o campo foi Denilson, camisa de número 8 para a entrada 17, Fernandinho.
1: Muito bem, já foram processadas também as 5 substituições na equipe do Mirassol. Lembrando que o Grêmio pode fazer 6 trocas por causa do jogador Amuso.
0: Amuso, que saiu do protocolo de concussão.
1: Muito bem. 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Vamos lá, Grêmio. Vamos empatar esse jogo. Vai, Grêmio. Mas quem vai é o time do Mirassol. Pelo lado direito, Carlos Eduardo faz o passe recuado. Briga aí, Riquelme. Vai lá. Tira do adversário. Não tirou. Pela ponta direita, Carlos Eduardo balança o corpo. Trabalha na perna direita. Vai fazer um levantamento na boca do gol. Ele bate em cima do Pedro Gabriel. A bola se perde para a liga de lado. O lateral está marcando. 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Tem arremesso manual aqui pelo setor direito no campo de ataque. O time do Mirassol prepara-se para a cobrança, para o manuseio de bola. O Igor Formiga vai tentar o manuseio ou não, foi o latereio lá no tumulto da grande área. Chegou brigando André Luiz pela posse de bola, não conseguiu o domínio. A bola ali escapuliu, foi embora para fora, para a linha de fundo. Só tiro de meta que cobra o tricolor mais querido do planeta. 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
2: 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Tá de sacanagem comigo. Ele tirou o TT e botou Marcos Rocha.
1: Não, vocês estão me sacaneando. Não vi quem entrou, não é? Não,
2: saiu o TT, entrou o Marcos Rocha.
1: Não, mas entrou mesmo?
2: Entrou, sim. Por favor, alguém entrevista o Luiz Castro depois do jogo e pergunta qual. Eu quero que ele responda qual é a tática. O Grêmio tem 6, 7 minutos para empatar o jogo. Pode, tipo, é justificável abrir o time para tentar fazer o terceiro gol. Ou seja, tira um defensor e bota um atacante. Se não tem no banco, sei lá, faz alguma... Aí ele tira um atacante e bota um defensor de novo. Ah, tá brincadeira aí. Aí o Israel é corneta, o Israel tá de mau humor. Mas vai pro inferno, cara.
1: Eu acho que o português hoje, na coletiva, não vai falar português. Pra que ninguém entenda.
2: Não dá pra entender essas coisas, PC.
1: Porque, sinceramente, olha, ele, não, na cabeça dele é o seguinte, ó, o Pavão vai pro ataque e você marca, Marcos Rocha. Tá? Já que o TT não faz quase nada. Eu acho que é isso.
2: Deve ser. Deve ser. Agora, é. Ó, agora o Pavão, a responsabilidade é toda dele. Vai lá pro ataque e seja o Cristiano Ronaldo.
1: Resolve, Pavão. Resolve, né? Já que tu tem fome de bola, outros não tem, vamos ver. Né?
2: Tu sabe qual é o jogador, PC, que mais tocou na bola da defesa do Grêmio no jogo inteiro? O pessoal que gosta de estatísticas, o goleiro Everton. De qualquer lugar do campo, o Grêmio atrasa a bola pro goleiro Everton. A gente que elogiou tanto o Grêmio no amistoso contra o Cruzeiro, que trabalhou bola, que tocou passe, deu passes, jogou junto, jogou apoiado, jogou aproximado. Hoje, esquece, não aconteceu nada disso. Tirando o gol, não aconteceu nada.
1: Olha a bola no tumulto da grande área, o chute veio por baixo, Everton! Vai lá, junto ao pé da trave, a bola vai queimando na ponta das suas luvas, ele toca pela linha de fundo, escanteio para o Mirassol. É o Everton mais uma vez brilhando,
0: cobrança de falta do Reinaldo, direto no pé da trave esquerda, o Everton chegou fazendo a defesa, botando para escanteio, faz assim, faz assim, faz economia, com qualidade no assunto.
1: Atenção, prepara-se para a cobrança, King Reinaldo, te cuida, o Everton, senão o Jacarezão te abraça, levantamento está feito no tumulto da grande área, subiu a zaga do Grêmio, afastando o tiro do Riquelme, tocando mais uma vez para a linha de fundo, mais um escanteio para o time do Mirassol. 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Atenção, escanteio que cobra o time do Mirassol, a bola vai ser suspensa na boca do gol, mais uma vez Riquelme afastou, apanhou a sobra, zagueirão na entrada na grande área, tira a retaguarda do Grêmio, afasta o perigo inimigo. 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Chegamos à marca de 44 minutos de partida. Lá vem o Grêmio, Cristiano Pavão ingressou na grande área, por baixo chega Gabriel Mensovic, afasta, tira a jogada, sobra de bola, ficou para Riquelme, meteu na ponta direita para Marcos Rocha. Tá aí o Marcos Rocha, garotão Marcos Rocha, entregando a bola aqui na saída do campo de defesa. O Grêmio tenta partir para o campo de ataque, o tempo passa, a bola recuada, onde está colocado Walter Câmara. Recua para o goleiro Everton. E Everton ali no interior da grande área vai construir o ataque do Grêmio. No setor de retaguarda do Grêmio, meteu a bola, uma chinelada para metade do campo. A bola sobe, desce, aparece, vai brigar pela posse de bola. Marcos Rocha chega no atalho, bem colocado por ali o Aldo Filho. A bola se perde para a linha de lado. Lateral está marcando a arbitragem. 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Atenção, pelo setor esquerdo no campo de ataque, desce o Mirassol. Também chega bem colocado por ali o goleiro, o Everton. 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No final do jogo vamos eleger o craque raiz sem MPC, o vice sem MPC. Mais viva o natural, diga.
0: Mais 5, vamos a 50 neste segundo.
1: Mais 5 minutos pro Grêmio tentar ainda um empatezinho amigo contra a equipe do Mirassol. 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Vocês viram quantas bolas eles colocaram pro Vini da Pose depois do gol do Vini? Vocês viram quantas bolas eles meteram pro Vini da Pose? Zero. Zero. Vai dar certo de que jeito? Os caras não sabem chutar e não sabem fazer gol e não passam para quem
2: sabe. O Carlos Vinícius teve duas chances de gol na partida, o PC. Uma ele errou, não finalizou bem, mas mesmo que tivesse finalizado bem e feito o gol, seria anulado, porque ele estava impedido, quando ele recebeu, o VAR anularia. E a outra chance que ele teve, ele guardou. Ele tem uma porcentagem muito boa. Então, por que não fechar o time? Por que não fazer um time mais defensivo que jogue para o seu centroavante? Essa é uma pergunta que tem que ser feita para Luiz Castro. Ele tem que responder isso.
1: É. Estou dizendo aqui que tem que adiantar o Pavon, já foi adiantado. A bola colocada no tumulto da grande área, lá de trás, afasta, tira de qualquer maneira, Aldo Filho rechaça para metade do campo. Levantamento longo em profundidade para o Shailon. Lá na ponta esquerda, partiu para cima da marcação, chega Marcos Rocha, destrói a jogada. Construindo Marcos Rocha aqui na saída do campo de defesa, fazendo passe recuado para Walter Kahneman. Este volta para Marcos Rocha. Marcos Rocha se aproxima da linha que delimita a metade do campo, ultrapassa agora além da demarcatória. Trabalha a bola pelo setor direito da intermediária adversária. Olha, Marcos Rocha, rapaz, fez uma jogada ali que parecia uma tartaruga. Apareceu a tartaruga na boa. Olha a bola no tumulto da grande área. Chega bem colocado por ali. Gabriel Mensovic afasta a tira. Recolhe Cano. Vai partir para o campo de ataque. Tem que meter na área. Ouçam aí o Israel. É isso aí na área. Levantamento está feito. Sobe mais alto do que todo mundo. Gabriel rechaça Kinginaldo. A bola transpõe a linha de lado. É pressão, Grêmio. Vamos lá, Grêmio. Bota para derreter, tricolor. Eu boto fé. Eu nunca deixo de acreditar. Quem sabe o gol de empate. Eu sei que tu não está merecendo mais um empate, é um bom resultado agora. Atenção lateral que cobra o time do Grêmio aqui pelo setor direito no campo de ataque, vem pro lateirinho de bola, Marcos Rocha, vários jogadores no tumulto da grande área. 47 minutos e 40, vamos a 50. Desvio no interior da grande área, afasta de qualquer maneira a defesa. Olha ali, marcou o Carlos Vinícius, meteu bola, buscou o companheiro, não tinha ninguém, não tinha ninguém. Eu acho que
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4: Eu tô rezando mesmo. Eu tô orando mesmo aqui.
2: Vamos lá, Grêmio.
4: Eu tô pedindo a Deus pra que aconteça alguma coisa.
2: Vai, Grêmio. Pela ponta direita, Marcos Rocha trabalha a bola para Fério. Vai ser recuado na roda gigante do gramado. Estabelece contato onde está colocado. Walter quer mandar ali para o William. Recolhe o William. Abre o compasso pela direita. Entrega a bola para Marcos Rocha. Mas eu vou te contar: Kahneman, o William e Marcos Rocha. Só os veteranos. Marcos Rocha, de perna direita. Levantamento tá feito no tumulto da grande área. O time do Mirassol está pedindo para tomar o segundo gol. O Mirassol está pedindo para tomar o segundo gol. O Grêmio, entenda esse recado. Lá vem o Mirassol pelo setor esquerdo no campo de ataque. Trabalha a bola, abre luta contra a marcação. Carlos Eduardo, levantamento está feito na cara do gol, para fora do gol.
4: Olha o gol que o cara errou, meu.
2: André Luiz, mas o assistente já levantava o seu instrumento, apontava o impedimento. Mas agora eu entendi porque o André Luiz é reserva.
0: É, jogada pelo lado esquerdo. Cruzamento para o André Luiz, que chegou livre, sem goleiro. Acabou botando a bola por cima da meta do goleiro. O Everton faz assim, faz assim, faz economia com qualidade no assunto. E vem mais uma troca, número 2, Lucas Oliveira, na equipe do Mirassol, para ganhar aquele tempinho, copiando.
1: Grêmio perde para um time que está na zona da degola, que tem um centroavante que perde gol sem goleiro. E com uma defesa chama gol, que está chamando o Grêmio para sua área. E o Grêmio tem um centroavante que é artilheiro e não recebe bola.
0: O PC só tem um detalhe, tá?
1: Não tem como dar certo.
0: O Mirassol já fez 5 trocas. Por isso que o Lucas Oliveira não vai entrar. O Grêmio fez 6 por causa do protocolo de concussão. O Mirassol não apresentou nenhum protocolo de concussão.
1: Pois é.
0: A delibera para outro. O Lucas também respondeu que sim. Mas o cara não entrou.
1: Ah, mas não entrou, né?
0: Não.
1: Ah, tá, não pode. O William pelo lado canhoto no campo de ataque, arquiteta a jogada, abre luta contra a marcação, joga na contramão, foge da marcação do adversário, estabelece contato com o Marcos Rocha ali nas proximidades da grande lua, do campo.
2: Luta muito da grande área, meteu na área, tira a defesa, bola recuada, fica fácil para o goleiro Walter, trabalha a bola, base PVC, a maior fábrica de esquadrinhas de PVC da América Latina, Priori Grupo. A sua necessidade é a nossa prioridade, é a força que move o Rio Grande do Sul. Entre em contato pelo 3061-2221, bola no tumulto da grande área, tricolor, 50 minutos. O árbitro vai dar mais um minuto ainda. Vamos lá, Grêmio. São os movimentos finais do jogo. Dá pra empatar, dá pra buscar um resultado, pelo menos um empatezinho. O empatezinho já serve. 2 a 1 para o Mirassol. A bola recuada. É pra frente que se joga. É pra frente que se joga. Boa, o Everton. De perna direita. Levantamento tá feito na entrada da grande área. Vini gol. Foi pra disputa de bola. Duas vezes de cabeça. Meteu na entrada da grande área. E o chute pro gol. Bola quadrada. Embora pra fora, linha de fundo, tiro de meta. O Grêmio desperdiça a última oportunidade e perde o jogo. A não ser que o árbitro vai dar mais um minuto ali. Jogador do Mirassol pede falta. Estamos por conta do apitador, do árbitro do jogo, do Carioca. Do Carioca, o árbitro apitador Bruno Arleu de Araújo, onde o Grêmio nunca venceu, com ele apitando quando o Grêmio joga. E o Grêmio até hoje não venceu nesse campeonato brasileiro fora de casa. 3 tabus a serem quebrados e o Grêmio não consegue. Vai terminar o jogo. Bola para metade do campo, apita o árbitro. Termina o jogo.
1: termina o jogo em Mirassol. O Grêmio perde pelo placar de 2-1. E olha que o Mirassol tirou o pé, permitiu, o Grêmio foi.
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6: 21 horas e 59 minutos.
7: 25 graus.

0: Sábado também muito abafado, tem 24 a 30 graus e pancadas muito isoladas de chuva com temporais podem ocorrer da tarde para a noite. Entre o domingo e a terça-feira, o quadro é de chuva mais abrangente e que pode levar a volumes altos de precipitação, com raios, vendavais, raios que podem também vir associados à queda de granizo. A temperatura no domingo ainda um abafamento de 20 a 28 graus, na segunda-feira com 20 a 26, vai tendo um ligeiro declínio. A partir de terça, o vento muda para o quadrante sul e de fato refresca. Terça e quarta com sol e nuvens, temperatura mais baixa, a quarta pode ter mínima de 12, por exemplo. E na semana que vem volta a chover no dia 25. Então ficamos atentos aí a partir do fim de semana, sobretudo domingo, com maior risco de chuva na região. Da Metsu Meteorologia, Estel Cias.
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1: Principais manchetes da Folha de São Borja neste sábado. Educação no trânsito pode se tornar política permanente nas escolas municipais. Medalha no Pan-Americano aproxima a São Borgense das Paralimpíadas de Los Angeles 2028. Projetos para doação de duas áreas da plataforma logística retornam à Câmara. Educadores realizam ato contra projeto do PPP em escolas estaduais. Estado pode alterar gerenciamento de consultas e internações na área da saúde. Temporais devem atingir São Borja neste final de semana. A CISB e CDL promovem quarto encontro da Agenda 2040. Ação Popular busca preservar Clube Esperança como espaço de memória e inclusão. Produtores rurais afetados por perdas climáticas terão até 10 anos para pagar dívidas. Polícia Civil reforça buscas a idoso desaparecido com cães farejadores e drones. Estas e muito mais informações na Folha de São Borja deste sábado.
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3: 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As notícias do governo federal que movimentaram o país no dia de hoje.
4: Olá, boa noite.
5: Boa noite para você que nos acompanha em todo o país.
4: Sexta-feira, 17 de julho de 2026.
5: E vamos aos destaques do dia na Voz do Brasil.
4: Empresas afetadas por tarifas impostas pelos Estados Unidos terão apoio do governo.
5: A Apex prepara plano de abertura de novos mercados para exportadores afetados pelas tarifas. Luciana Colares de Holanda.
6: No início de agosto, a Apex Brasil deve apresentar um plano de diversificação de mercados, especialmente para os exportadores impactados pelo tarifaço.
4: E ainda, Banco Nacional de Antígenos integra a Estratégia Brasileira de Defesa Agropecuária contra a aftosa.
5: A estrutura permite a produção emergencial de vacinas em prazo reduzido em caso de necessidade sanitária. Thaís de Araújo.
7: O banco integra a Estratégia Nacional de Preparação para Emergências Sanitárias, juntamente com ações permanentes de vigilância e monitoramento da sanidade animal.
4: E vamos falar também sobre o El Niño, que traz fortes chuvas no sul do país, ondas de calor e seca no norte.
5: Risco também de incêndios florestais, especialmente na Amazônia, no Cerrado e na Caatinga.
4: Para entender mais sobre os impactos para o Brasil, nós conversamos com o Gilvan Sampaio, do Instituto Nacional de Pesquisas Espaciais.
8: As previsões indicam que será um El Niño de forte intensidade, a muito forte intensidade, mas não há motivo para pânico. Nós temos que nos prepararmos para fazer com que os impactos sejam os menores possíveis.
5: Na apresentação da Voz do Brasil, Mariana Jungmann e Nazi Brum.
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5: Empresas afetadas pelas tarifas anunciadas pelos Estados Unidos vão ter apoio da Agência Brasileira de Promoção de Exportações para encontrar novos mercados.
4: Para isso, a Apex vai implementar um plano de 130 milhões de reais com foco na descoberta de novos parceiros comerciais.
5: A meta é chegar a países da União Europeia e países asiáticos.
6: A aplicação da tarifa de 25% sobre os produtos brasileiros, anunciada em 15 de julho, atinge 2.375 produtos. 7 bilhões e 200 milhões de dólares são impactados pelas novas tarifas. De acordo com a Agência Brasileira de Promoção de Exportações e Investimentos, o processo de busca por novos compradores internacionais vem sendo intensificado desde o ano passado, após as primeiras medidas tarifárias adotadas pelo mercado norte-americano. Atualmente, 72% das empresas brasileiras que vendem para os Estados Unidos já adotaram pelo menos mais um país de destino para as mercadorias. E já no início de agosto, a Apex Brasil deve apresentar um plano de diversificação de mercados, especialmente para os exportadores impactados pelo tarifaço. Como detalha o presidente da Apex Brasil, Laudemir Miller.
9: Nós vamos anunciar um plano de 130 milhões em parceria com o setor privado, mas evidentemente que a implementação do acordo Mercosul-União Europeia, para que as empresas possam de fato aproveitar as oportunidades desse acordo, é um dos elementos centrais do nosso plano. Mas enfim, assim, o importante são os setores, né? Mas pegando pesadamente a indústria, né? Então o setor de móveis, o setor de cosméticos, o setor de plástico, o setor de calçados, enfim, esses setores que estão tendo esse impacto.
6: Claudemir Miller ressalta que outros destinos já estão mapeados, como os países da Ásia Central.
9: O mundo olha de um jeito diferente para o Brasil, de um país estável, um país democrático. Então, a gente está sendo demandado pelos países asiáticos. O Brasil abriu, até semana retrasada, 651 mercados. Então, imagina a oportunidade que nós temos.
6: O impacto das novas tarifas anunciadas pelos Estados Unidos varia de acordo com o setor e a região. São Paulo registra o maior impacto em valor absoluto, 3 bilhões de dólares. Já Santa Catarina tem o maior impacto proporcional, com 68% das exportações afetadas. Outra região afetada é o Paraná, estado que concentra 70% das exportações brasileiras de madeira para a construção civil americana. Reportagem Luciana Colares de Holanda.
4: O Brasil conta com o primeiro Banco Nacional de Antígenos para a resposta emergencial à febre aftosa.
5: A estrutura foi desenvolvida em parceria entre o Ministério da Agricultura e Pecuária, o Instituto de Tecnologia do Paraná e empresa privada.
7: O Banco Nacional de Antígenos integra a Estratégia Brasileira de Preparação para Eventuais Emergências Sanitárias relacionadas à febre aftosa e para manutenção da segurança sanitária da pecuária. A estrutura foi desenvolvida em parceria entre o Ministério da Agricultura e Pecuária, o Instituto de Tecnologia do Paraná e a empresa Biogênesis Bagó. A parceria foi formalizada nesta sexta-feira em Garim, na Argentina. O ministro da Agricultura e Pecuária, André de Paula, falou sobre a parceria.
0: Porque esse é um laboratório reconhecido internacionalmente e ele nos empresta a credibilidade que chega com isso. Esse também é um laboratório que atende a grandes mercados, a exemplo do que ocorre conosco.
7: O Banco Nacional de Antígenos mantém armazenados em condições de alta segurança antígenos dos sorotipos de interesse para o Brasil. Em caso de emergência sanitária, esse material permite iniciar a produção de vacinas em menor prazo, sem depender de fornecimento externo. O Brasil possui reconhecimento internacional como país livre de febre aftosa sem vacinação. O banco integra a Estratégia Nacional de Preparação para Emergências Sanitárias, juntamente com ações permanentes de vigilância e monitoramento da sanidade animal. Reportagem Thaís de Araújo.
4: Atenção, estudantes que se inscreveram no processo seletivo do programa Universidade para Todos, o ProUni.
5: O resultado da primeira chamada para o segundo semestre de 2026 já está disponível.
4: Os candidatos pré-selecionados têm até o dia 24 de julho para comprovar informações da inscrição junto às instituições de ensino.
10: O processo seletivo do programa Universidade para Todos, o ProUni, recebeu cerca de 530 mil inscrições para o segundo semestre de 2026. Ao todo, mais de 1 milhão e 100 mil estudantes participaram das duas edições do programa neste ano. Cada participante teve a opção de selecionar até duas opções de curso, instituição e turno, conforme as regras do edital. As bolsas integrais cobrem 100% do valor da mensalidade, enquanto as parciais correspondem a 50%. Os cursos com mais inscritos nesta etapa foram Medicina, Direito e Psicologia. Criado em 2004, o ProUni oferece bolsas de estudo em cursos de graduação e sequenciais de formação específica em instituições privadas de educação superior. Para a classificação dos candidatos, o programa utiliza as notas obtidas no Exame Nacional do Ensino Médio, o Enem. Em 2026, os dois processos seletivos somaram mais de 2 milhões de inscrições, realizadas por cerca de 1 milhão e 100 mil candidatos. O resultado da primeira chamada do ProUni já está disponível. Os candidatos pré-selecionados têm até 24 de julho para comprovar as informações da inscrição junto à instituição de ensino e apresentar a documentação exigida. O cronograma prevê a divulgação da segunda chamada em 5 de agosto. O resultado desta etapa será divulgado em 1º de setembro. Saiba mais em acessounico.mec.gov.br/ProUni. Reportagem Edinaldo Júnior.
5: E as inscrições para a formação continuada de escolas de tempo integral foram prorrogadas até o dia 24 de julho.
4: O curso é destinado a gestores escolares e coordenadores pedagógicos de instituições que ofertam essa modalidade de ensino.
5: Nos estados, no Distrito Federal e em municípios de maior porte, também podem se inscrever profissionais das redes de ensino que atuarão como multiplicadores na formação.
4: As orientações sobre a etapa das inscrições estão disponíveis na página de documentos do Ministério da Educação, no portal gov.br/mec.
5: O Ministério do Meio Ambiente e Mudança do Clima apresentou as projeções mais recentes para o fenômeno El Niño após a reunião técnica de monitoramento climático realizada esta semana.
4: O cenário prevê redução das chuvas em parte das regiões norte e centro-oeste e temperaturas acima da média em grande parte do país.
5: E também aumento do risco de incêndios florestais, especialmente na Amazônia, no Cerrado e na Caatinga.
4: Já para a região sul, a previsão é de chuvas acima da média.
5: Os efeitos do fenômeno climático devem se intensificar a partir de agosto, mas serão mais sentidos no fim deste ano, segundo o pesquisador Gilvan Sampaio, do Instituto Nacional de Pesquisas Espaciais, o INPE.
4: Eu conversei mais cedo com ele para saber mais sobre o que esperar do El Niño e como tem sido feito o monitoramento dele pelos órgãos técnicos do governo federal. Acompanhe. Doutor Gilvan Sampaio, é um prazer para a gente ter o senhor com a gente aqui na Voz do Brasil. Vamos começar falando dessas perspectivas para o El Niño esse ano? A gente deve começar a sentir os efeitos mais graves a partir da semana que vem? Como é que tá as previsões de chuvas intensas aí, especialmente para o sul do Brasil?
11: Bom, nós temos aí os impactos do El Niño, eles são gradativos ao longo dos próximos meses. Os primeiros impactos nós começamos a observar ao longo das próximas semanas. E nesse segundo semestre de 2026, o primeiro principal impacto está relacionado às chuvas no sul do Brasil, principalmente Rio Grande do Sul e Santa Catarina. Então há a tendência de chuvas mais volumosas, alguns períodos com chuvas intensas, mesmo porque o auge do fenômeno El Niño se dá normalmente no mês de dezembro. Então, entre novembro e janeiro, né, nós teremos o auge do fenômeno, que é quando nós observamos os principais impactos. Isso em relação às chuvas. Em relação à temperatura, aí sim, todo o Brasil, nós devemos ter, a partir do final do inverno, depois da primavera e verão, períodos com temperaturas mais altas do que a média histórica e, ao longo, principalmente da primavera e verão, alguns períodos com ondas de calor.
4: Pois é, eu ia até perguntar isso para o senhor, até o fim do ano, como é que eram as perspectivas, né? O senhor falou das chuvas mais intensas que devem começar no sul do Brasil e a seca, doutor Gilvan, a gente deve esperar também alguma seca atípica, em que regiões, como é que deve acontecer?
11: Em relação às secas, aí é mais no norte do Brasil, norte e leste da Amazônia e norte da região nordeste, onde ocorrem os impactos do El Niño em relação às secas, né? Ou chuvas abaixo da média. Só que esses impactos, diferente do que acontece no sul, que os impactos são a partir de agora, nós esperamos os impactos mais para o final do ano, começo do ano que vem. Né? Especialmente no norte e no leste da Amazônia, né? Nós devemos ter, a partir do final da primavera, déficits de chuvas. Não dá para qualificar ainda exatamente a severidade desse déficit de chuvas. Nós vamos tentar qualificar isso ao longo dos próximos meses. E no norte da região nordeste, que é a região semiárida, aí sim é somente em 2027, né? Porque o período chuvoso principal daquela região é de fevereiro a maio. Ela tem uma componente também associado ao Oceano Atlântico, então nós devemos aguardar mais para o final do ano para avaliar a possibilidade de secas no norte da região nordeste.
4: E aqui na região centro-oeste, alguma questão em especial?
11: O principal impacto do El Niño na região central do Brasil, que inclui a região centro-oeste, a região sudeste, o sul da região amazônica e o sul da região nordeste, é o aumento das temperaturas, né? Não tem um impacto no volume de chuvas o El Niño nessas regiões, nessa região central. Portanto, o que tem que se prestar atenção nesse momento? Nós estamos no período seco da região. Essa região central do Brasil, o período seco normalmente se estende até meados de outubro, que é quando começam as chuvas mais frequentes e regulares. com temperaturas altas, período seco. Então isso faz com que a vegetação possa ficar mais seca, e aí a atenção maior é justamente com as queimadas, né? Porque com a vegetação mais seca, temperaturas mais altas, o potencial para a ocorrência de queimadas aumenta. Então esse é um ponto de atenção para os próximos meses na região central do Brasil.
4: Agora, o Instituto Nacional de Pesquisas Espaciais, o INPE, onde o senhor, inclusive, é pesquisador, está atuando com diversos órgãos federais no monitoramento do clima, justamente para a preparação de todos esses eventos que o senhor mencionou agora. A partir daí foi lançada uma plataforma, né, doutor Gilvan? Queria que o senhor falasse para a gente como é que funciona esse trabalho, quais são os órgãos envolvidos.
11: Nós fizemos um trabalho, porque o que acontece? Quando ocorre um fenômeno como El Niño, existem muitas fake news, né? Então nós juntamos os órgãos principais que monitoram o clima e meio ambiente no Brasil, que são o INPE, através do Centro de Previsão de Tempo e Estudos Climáticos, que é a instituição a qual pertenço, o Instituto Nacional de Meteorologia, a Defesa Civil Nacional, a Agência Nacional de Águas, o Serviço Geológico do Brasil e o CEMADEM. Então essas seis instituições, elas publicaram agora no mês de junho uma nota técnica, né, chamado Painel El Niño, onde nesse Painel El Niño nós avaliamos justamente a situação atual e como é que o que nós esperamos para os diversos setores, por exemplo, a agricultura, para a defesa civil, a questão de desastres, a questão de águas, ao longo dos próximos meses. Esse Painel El Niño vai ser renovado a cada mês, e essa é uma informação que vai auxiliar não somente a população, mas também os diversos setores e também os tomadores de decisão.
4: Principalmente aí as autoridades estaduais, municipais também, né, que vão poder se precaver de maneira mais específica, né?
11: Exatamente, porque existe inclusive algumas pessoas falando alguns termos até coloquiais do tipo, olha, vai ser um El Niño Godzilla. As previsões indicam que será um El Niño de forte intensidade, há muito forte intensidade, mas não há motivo para pânico. Nós temos que, obviamente, nos prepararmos para os impactos do El Niño. Os principais impactos do El Niño nós já sabemos, e aí acompanhar ao longo dos próximas semanas e meses, como é que será a evolução desse fenômeno para fazer com que os impactos sejam os menores possíveis.
4: O senhor tocou num ponto interessante aí, porque, de fato, o senhor até mencionou antes, né, existem muitas fake news, existe também algumas equiparações que são um pouco equivocadas que as pessoas fazem. Eu ouvi recentemente que era um furacão, que o El Niño era um furacão. E são eventos climáticos diferentes, né? Eu gostaria que o senhor ajudasse também um pouco aqui a explicar essa diferença inclusive de preparação, se fosse eventualmente um furacão, é diferente do que a gente vai viver com o El Niño. Se é necessário as pessoas fazerem, por exemplo, provisionamentos, estoque de comida, porque pode ter inundações ou secas extremas que falte comida. A gente vive uma situação nesse sentido. Qual é a diferença?
11: Não. Bom, o El Niño é um fenômeno que nós já sabemos quais são os impactos. Os impactos vão ocorrendo dependendo da região. Por exemplo, no sul do Brasil, nós sabemos que há a tendência de chuvas volumosas e chuvas intensas, né? Então, por exemplo, dizer que vai acontecer novamente um episódio como aquele de 2024 no Rio Grande do Sul, não dá para dizer com tanta antecedência. Mas existe a possibilidade dele ocorrer? Existe a possibilidade. Quando é que nós conseguimos prever? Nós conseguimos prever isso com no máximo aí 15 dias de antecedência. Né? Aquele episódio, por exemplo, de 2024, ele começou no comecinho de maio, final de abril, comecinho de maio. Os modelos meteorológicos, já na segunda quinzena de abril, indicavam um volume de chuvas muito expressivo para o Rio Grande do Sul. É óbvio que os modelos não conseguem dizer exatamente o volume que ocorreu, e foi um volume realmente muito extremo, né? Então não há essa questão da população fazer estoques de alimentos ou qualquer que seja o pânico associada. É claro que nós temos que nos preparar para os eventos extremos. Então, no caso de chuvas, tem que haver toda uma preparação, por exemplo, do poder público com limpeza de galerias, né? Eventualmente revisar sistemas de comportas, etc. No caso de secas, tem que haver toda uma preparação por conta da questão da água, né? Não é o momento de desperdiçar água, e aí eu estou falando do norte, do leste da Amazônia, do norte da região nordeste. Então tem que haver toda a preparação para poupar ao máximo a água. Haja visto que o El Niño traz esse déficit de chuvas nessas regiões. Então é esse tipo de preparação. Agora, tem que haver uma preparação não só do cidadão, mas também do poder público, das instituições e todo o trabalho que tem que ser feito em função dos impactos do El Niño. O furacão, quando ocorre, é um evento muito extremo, que ocorre num horizonte de horas, há poucos dias, né? O que dá para comparar são as chuvas intensas que deverão ocorrer no Rio Grande do Sul e Santa Catarina, principalmente. Então, é tomar cuidado em relação a esses episódios extremos no Rio Grande do Sul ao longo dos próximos meses.
12: Muito bem, nós conversamos com o Gilvan Sampaio, pesquisador do Instituto Nacional de Pesquisas Espaciais, o INPE. Muito obrigada, pesquisador, pela sua entrevista aqui à Voz do Brasil.
11: Muito obrigado.
5: A Defesa Civil Nacional reconheceu hoje a situação de emergência em mais de 23 cidades atingidas por desastres.
12: Entre as cidades contempladas, há municípios que enfrentam a estiagem e a seca, enquanto outros foram atingidos por fortes chuvas.
5: As cidades ficam nos estados da Bahia, Ceará, Minas Gerais, Paraíba, Paraná, Pernambuco, Rio Grande do Norte, Rio Grande do Sul e Santa Catarina.
12: Cidades com o reconhecimento federal de situação de emergência ou estado de calamidade pública podem solicitar apoio financeiro por meio do sistema integrado de informações sobre desastres.
5: O período de seca em várias regiões do Brasil traz o surgimento de praias de água doce, que viram pontos de lazer e comércio.
12: Mas você sabia que para realizar eventos ou montar estruturas nesses locais é preciso autorização do governo federal?
5: Quem traz os detalhes sobre essas regras é Uriel Ricardo.
13: No Brasil, existem praias que se formam temporariamente durante alguns meses do ano. Você já ouviu falar sobre as praias fluviais ou praias de água doce? Elas surgem quando a estiagem reduz o nível dos rios e expõe bancos de areia e trechos das margens, que passam a receber visitantes, estruturas de lazer, eventos e atividades comerciais. Quando essas praias estão localizadas em rios federais, a instalação de estruturas, eventos, atividades econômicas e outros tipos de intervenções dependem de autorização do governo federal. Os rios federais são aqueles que atravessam mais de um estado e as áreas banhadas por eles são patrimônio da União. Por isso, é necessário ter permissão de uso para explorar esses espaços, conforme explica André Luiz Nunes, coordenador-geral de gestão de territórios costeiros e marginais da Secretaria de Patrimônio da União, a SPU.
14: A permissão de uso serve para eventos de curta duração, de natureza recreativa, esportiva, cultural e religiosa. Então, para qualquer uso privativo dessas áreas, tem que ser autorizado pela União. E além de outras licenças lá, não dispensa licença ambiental, licença do município.
13: As orientações sobre a permissão de uso se aplicam a qualquer praia formada em rios federais, especialmente nos estados de Tocantins, Goiás, Pará, Amazonas, Mato Grosso do Sul, Maranhão, Amapá e Mato Grosso. No Tocantins, por exemplo, há a formação de praias sazonais em Porto Nacional, Luzimangues e várias outras cidades. A capital do estado, Palmas, também conta com praias como a Graciosa, a Praia do Prata e a Praia do Caju. A permissão de uso pode ser solicitada por municípios, pessoas físicas ou empresas. No caso de particulares, também é necessário ter as devidas licenças locais. Mas atenção, a autorização só vale para eventos de curta duração, como detalha André Luiz Nunes.
14: A permissão de uso para eventos de curta duração de até 90 dias, incluída a construção e a desocupação da área, ou tu pode, querendo lá, sendo necessário, prorrogar isso por mais 90 dias.
13: Quem pretende solicitar a permissão de uso pode procurar a Superintendência do Patrimônio da União no respectivo estado. Os formulários estão disponíveis na página da SPU no portal gov.br. Também é possível obter informações pelo telefone 0800 978 9005. O canal recebe ainda comunicações sobre restrições de acesso às praias, ocupação irregular, acúmulo de lixo e problemas ambientais ou sanitários. Para quem pretende aproveitar as praias fluviais, a orientação é colaborar com a preservação desses espaços, descartar o lixo nos locais adequados, respeitar a sinalização, evitar fogueiras e preservar a fauna e a vegetação local. Reportagem Uriel Ricardo.
12: Desde o início da semana, a ANP, Agência Nacional de Petróleo, Gás Natural e Biocombustíveis, realizou 268 ações com foco no combate a preços abusivos de combustíveis em 14 estados.
5: Foram aplicados 14 autos de infração por não cumprimento de envio de documentos para avaliação dos preços.
12: Isso porque, nessas ações, a agência também coleta informações a partir das notas fiscais fornecidas pelos postos de aquisição dos combustíveis.
5: Esses dados são analisados pela ANP e, em casos de caracterização de preços abusivos, podem ser geradas autuações, processos administrativos e multas.
12: O valor das multas varia de 50 mil a 500 milhões de reais, dependendo da gravidade do caso.
5: Lembrando que denúncias sobre irregularidades no mercado de combustíveis podem ser enviadas à ANP por meio do telefone 0800 970 0267.
12: Essas foram as notícias do Governo Federal.
5: Uma realização da Secretaria de Comunicação Social da Presidência da República.
12: Com produção da empresa Brasil de Comunicação.
5: Fique agora com as notícias do Poder Judiciário e do Congresso Nacional. Uma boa noite e um bom fim de semana.
12: A gente volta segunda-feira. Boa noite.
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15: Conselho Nacional de Justiça está com inscrições abertas para o Prêmio Pena Justa de Jornalismo e Comunicação.
16: Paciente ressarcido por erro em cirurgia odontológica não pode exigir também o custeio de nova operação.
15: Justiça determina que o Hospital Público em Belém, no Pará, retome atendimento à pessoa com autismo.
16: Boa noite, eu sou Marcela Luiz.
15: E eu sou Walter Lima.
16: Estão abertas até 17 de agosto as inscrições para a primeira edição do Prêmio Pena Justa CNJ de Jornalismo e Comunicação.
15: A iniciativa reconhece trabalhos que contribuam para ampliar o debate sobre o sistema penal brasileiro. Marcelo Della Libera.
17: O plano foi criado após o Supremo Tribunal Federal reconhecer em 2023 que o sistema prisional brasileiro vive um estado de coisas inconstitucional. Para enfrentar esse cenário, a Corte determinou a elaboração de um plano nacional para reorganizar a execução penal, coordenado pelo CNJ. Quem explica é Luiz Lanfred, coordenador do Departamento de Monitoramento e Fiscalização do Sistema Carcerário e do Sistema de Execução de Medidas Socioeducativas do CNJ.
18: Então assinou ao Poder Judiciário, ao Poder Executivo, à Academia, as instâncias da sociedade civil que se reunissem e pudessem, então, chegar a um consenso sobre ações que pudessem ressignificar esse sistema prisional.
17: O prêmio contempla produções em texto, áudio, vídeo e fotografia. As inscrições são gratuitas e seguem abertas até as 23 horas e 59 minutos do dia 17 de agosto. O regulamento do plano está disponível no site fazendojustiça.org.br.
16: Paciente pode receber de volta valor pago e indenização por danos morais e estéticos no caso de erro em cirurgia odontológica.
15: Mas, segundo o STJ, se escolhe desfazer o contrato e obter a restituição, não pode exigir também que os profissionais paguem outra cirurgia feita por terceiro. Fátima Uchoa.
19: Em ação de reparação por danos materiais, morais e estéticos, um paciente afirmou ter ficado com assimetria facial após cirurgia odontológica. O Tribunal de Justiça do Rio de Janeiro reformou a sentença e condenou os profissionais a restituírem o valor gasto no procedimento, custear nova cirurgia reparadora e pagar indenização por danos morais e estéticos. A terceira turma do STJ afastou a obrigação de os dentistas pagarem a nova cirurgia, mas manteve os demais pontos. Segundo a relatora ministra Nancy André, acumular os pedidos de restituição do valor pago pela primeira cirurgia e o custeio de uma nova geraria enriquecimento sem causa, o que é proibido por lei.
16: TST garante direitos de radialista a uma diretora de imagem que trabalhava em uma instituição de ensino à distância em Londrina, no Paraná.
15: A decisão reforça a proteção dos direitos da categoria. Mila Amaral.
20: A decisão foi da terceira turma do TST. O colegiado entendeu que, mesmo sem ser uma emissora de rádio ou TV, a faculdade usava a transmissão ao vivo pela internet e via satélite. Por isso, a profissional deve ser enquadrada assim como radialista. Com o reconhecimento, ela terá direito à jornada de 6 horas diárias e ao pagamento de horas extras, além de adicional por acúmulo de função. O relator do caso, o ministro Alberto Balazeiro, reforçou na decisão que a lei protege quem exerce funções típicas de radialista, independente da atividade principal da empresa.
16: Justiça determina que o hospital público em Belém, no Pará, retome atendimento a pessoas com autismo.
15: O hospital tem 30 dias para regularizar o atendimento, sob pena de multa diária de R$10 mil. Sabrine Menezes.
21: De acordo com o Ministério Público Federal, o Hospital Betina Ferro paralisou o atendimento de pacientes com autismo que não possuem também outras comorbidades ou doenças raras. Além disso, a unidade de saúde também está recusando novos pacientes com o transtorno do espectro autista enviados pela regulação municipal. Na decisão, a Justiça acolheu os argumentos do MPF de que a restrição viola os princípios da universalidade, integralidade e equidade do Sistema Único de Saúde e os direitos das pessoas com deficiência.
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16: Uma boa noite.
15: Bom fim de semana e até segunda-feira.
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23: Eu sou Paula Groba.
24: E eu sou Ricardo Nakaoka.
23: E estes são os destaques de hoje do Jornal do Senado, que começa agora.
24: Sugestão popular que destina fundo eleitoral a calamidades públicas vira projeto.
23: Regularização de lotes de igrejas pode ser simplificada.
24: Senado terá esforço concentrado em agosto e setembro.
23: Boa noite.
24: Boa noite.
23: Uma sugestão apresentada por um cidadão pode mudar o destino de parte dos recursos dos fundos eleitoral e partidário.
24: A Comissão de Direitos Humanos aprovou a proposta que autoriza o uso desse dinheiro em ações de enfrentamento a calamidades públicas. Os detalhes com Patrícia Oliveira.
25: Os partidos políticos poderão renunciar aos recursos totais ou parciais do fundo partidário ou do fundo especial de financiamento de campanha e direcionar esse dinheiro ao Tesouro para custear despesas em situações de calamidade, como enchentes, deslizamentos ou outras emergências reconhecidas pelo poder público. A sugestão é de um cidadão de Santa Catarina que recebeu mais de 20 mil apoios online e foi aprovada na Comissão de Direitos Humanos. A ideia surgiu em 2020, durante a pandemia de Covid-19, e defendia o uso desses recursos para reforçar os gastos com a saúde. Como a emergência sanitária já terminou, o relator senador Márcio Bittar, do PL do Acre, adaptou a proposta. O relatório, lido pelo senador astronauta Marcos Pontes, do PL de São Paulo, cria uma regra permanente para todas as situações de crise, evitando que seja necessário aprovar uma nova lei sempre que ocorrer uma calamidade.
26: E fortalecer a resposta ao poder público a emergências de natureza sanitária, econômica, social e ambiental.
25: Com a aprovação, a sugestão legislativa vira projeto de lei e segue para a análise das comissões e do plenário do Senado.
23: Comissão de Segurança Pública aprovou uma iniciativa que aumenta as penas para crimes de furto, roubo de câmeras de vigilância e sistemas de monitoramento eletrônico.
24: A proposta, que seguiu para a Comissão de Constituição e Justiça, também pune a receptação e a interrupção de serviços de vídeo monitoramento remoto. Repórter Bruno Lourenço.
0: O relator, senador Wilder Moraes, do PL de Goiás, defendeu a necessidade de endurecer a resposta penal para esse crime em virtude das consequências sofridas pela população.
1: As câmeras de vigilância utilizadas por empresas privadas geralmente possuem infraestruturas conectadas à rede elétrica, sistema de armazenamento em nuvens e comunicação de dados em tempo real. Quando subtraídas, além da perda material, há comprometimento imediato na integridade dos dados coletados, da continuidade do serviço de segurança e da resposta à ocorrência por elas registrada.
0: De acordo com o projeto de lei aprovado na Comissão de Segurança Pública, o furto de câmeras ou itens de monitoramento eletrônico instalados em vias públicas ou áreas privadas com acesso ao público passará a ser punido com reclusão de 2 a 8 anos e multa. O texto estabelece ainda que quem receptar esses aparelhos, sabendo de sua origem criminosa, terá a punição em dobro. A proposta também pune quem sabota ou interrompe os serviços de vídeo monitoramento remoto de forma intencional.
23: E a Comissão de Constituição e Justiça pode votar o projeto que trata da simplificação da regularização de lotes de igrejas.
24: Pelo texto, essas instituições poderão ter seus lotes regularizados por meio do REURB, o programa que regulariza assentamentos urbanos informais. Mais informações na reportagem de César Mendes.
6: Enviado à análise da CCJ, o projeto do deputado Dr. Jaziel, do PL do Ceará, permite que instituições religiosas, de assistência social e entidades sem fins lucrativos façam uso de procedimento simplificado para obter o título de propriedade de terrenos públicos ou privados. Instituído por lei em 2017, a ferramenta, chamada de REURB, é uma política pública voltada à regularização de áreas urbanas ocupadas informalmente, permitindo que alguns tipos de ocupantes tenham acesso ao título de propriedade, a serviços públicos essenciais e à segurança jurídica do proprietário. Relatora da proposta na Comissão de Assuntos Sociais, a senadora Damares Alves, do Republicanos do Distrito Federal, disse que muitas dessas entidades ocupam áreas consolidadas há anos, mas a falta de documentação dificulta os investimentos e a continuidade dos serviços prestados à população.
7: A regularização fundiária constitui um importante instrumento de promoção da segurança jurídica, da ordenação territorial e da função social da propriedade. Desde a edição da Lei 13.465 de 2017, o ordenamento jurídico passou a contar com mecanismos mais ágeis para enfrentar situações consolidadas de informalidade urbana, conciliando o direito à moradia, a segurança das relações jurídicas e o planejamento da cidade. Nesse contexto, revela-se oportuno o aperfeiçoamento contínuo dos instrumentos previstos na legislação.
6: O texto inova ao prever que a regularização seja feita para um único imóvel isolado, sem a necessidade de abranger os lotes vizinhos, além de permitir que técnicos industriais e agrícolas validem as informações técnicas do processo, de forma a agilizar o trabalho nos cartórios.
23: E o Senado Federal terá 2 semanas de esforço concentrado em agosto e setembro. O presidente do Senado, Davi Alcolumbre, anunciou a medida e informou que as atividades serão concentradas entre os dias 10 e 14 de agosto e 31 de agosto e 3 de setembro.
24: Alcolumbre enfatizou que é fundamental que o Senado Federal, a Câmara dos Deputados e o Congresso Nacional se organizem para conciliar as deliberações

0: oferecem uma oportunidade para conhecer de perto o Congresso Nacional e, desta vez, de forma diferente.
1: O programa Visite o Congresso preparou uma programação especial entre os dias 18 de julho e 2 de agosto, com experiências imersivas, apresentações teatrais e atividades educativas para crianças e adultos. Os detalhes na reportagem de Yasmin Rodrigues.
2: Durante as férias de julho, o Congresso Nacional prepara uma programação especial para receber cidadãos de todo o país. Entre os dias 18 de julho e 2 de agosto, o programa Visite o Congresso funcionará todos os dias da semana, com visitas gratuitas e sem necessidade de agendamento. Em entrevista à Rádio Senado, Fábio Duarte, coordenador de visitação do Senado Federal, listou as novidades que o público vai encontrar nesse período.
3: O visitante terá a possibilidade de conhecer uma apresentação teatral em homenagem aos 200 anos da Câmara dos Deputados e do Senado Federal. Essa apresentação teatral acontece em espaços diferentes do roteiro e apresenta personagens históricos. Além disso, temos o Visita 360, que é uma experiência imersiva que usa óculos de realidade virtual. A gente tem a apresentação do filme Eunice, a primeira senadora. Teremos também programação infantil, com atividades lúdicas no espaço plenarinho que acontece no Salão Negro do Congresso Nacional.
2: A programação completa, com os horários e as atividades específicas, está disponível para consulta em senado.leg.br/visitação, sem cedilha e sem o tio.
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1: Com edição de Paula Groba e trabalhos técnicos de João Lira, o Jornal do Senado fica por aqui. Acompanhe agora as notícias do Tribunal de Contas da União e da Câmara dos Deputados. Boa noite.
0: Boa noite e um bom fim de semana.
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6: O Tribunal de Contas da União lançou um novo portal para ampliar a transparência sobre o uso da inteligência artificial no setor público. A plataforma mostra como o TCU utiliza essa tecnologia em auditorias, atividades internas e serviços prestados à sociedade. O site reúne informações sobre as ferramentas de inteligência artificial em uso, os resultados alcançados e as regras adotadas para garantir o uso responsável da tecnologia. Também apresenta medidas de segurança, governança e proteção de dados. O objetivo é compartilhar experiências, estimular boas práticas e apoiar outros órgãos públicos a usarem a tecnologia com transparência, ética e responsabilidade. O portal é aberto ao público e pode ser consultado por gestores, pesquisadores, estudantes e qualquer cidadão interessado. 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
7: Câmara aprova medidas provisórias com verba para emergência climática.
8: Mota anuncia acordo com o governo sobre dívidas dos produtores rurais.
7: Parlamentares autorizam o uso de elementos tradicionais em fotos oficiais.
8: Plenário suspende prescrição de pena para condenado que estiver foragido.
7: Boa noite. A Câmara aprovou a suspensão da prescrição da pena para condenados que estiverem foragidos.
8: Atualmente, se o condenado não voltar para a cadeia, existe o risco de o prazo de punição acabar sem que ele termine de cumprir a pena. A reportagem é de Daniele Lessa.
9: O plenário da Câmara aprovou o projeto que suspende a contagem do tempo de prescrição da pena de um crime no período em que o condenado estiver foragido ou quando tiver a liberdade condicional revogada. Prescrição é quando o Estado perde o poder de punir o condenado e o prazo para isso varia de acordo com o crime cometido. Hoje, quando o condenado foge, o prazo para prescrição continua a ser contado normalmente e só zera quando ele é recapturado. Se o condenado não voltar para a cadeia, existe o risco de o prazo de punição acabar. O projeto, apresentado pelo deputado Kim Kataguiri, do Missão de São Paulo, altera o Código Penal para deixar claro que o prazo para prescrição deixa de ser contado enquanto o condenado estiver foragido. Para justificar a proposta, ele argumentou que hoje a lei premia quem afronta a justiça e penaliza o detento que cumpre integralmente sua pena.
10: O que a gente está fazendo agora é uma coisa muito simples. Você foi condenado, você fugiu, você perdeu o direito à prescrição. O crime não vai prescrever enquanto você estiver foragido, que é o óbvio, senão você está premiando, você está

0: estimulando o sujeito a fugir, porque se ele for competente na sua fuga, não for pego num determinado período de tempo, que vai depender do crime que ele cometeu, ele pode voltar como se nada tivesse acontecido.
1: O projeto recebeu parecer favorável do relator, deputado Alberto Fraga, do PL do Distrito Federal. Ele argumentou que a proposta corrige uma distorção ao impedir que a fuga seja usada como caminho para escapar do cumprimento da pena. A deputada Adriana Ventura, do Novo de São Paulo, disse que o texto aprovado torna o cumprimento da pena mais eficaz.
2: Que a partir do momento que esse projeto impede que a fuga de condenados gere benefício indireto, né, decorrente de decurso de tempo, e reforça a efetividade da execução penal.
1: A mesma regra valerá no caso de revogação da liberdade condicional, que acontece quando a pessoa condenada recebe autorização para cumprir o restante da pena em liberdade. Se o benefício for revogado, a prescrição também ficará suspensa até a captura ou a reapresentação do condenado. O projeto que suspende a contagem do tempo de prescrição de um crime no período em que o condenado estiver foragido ou perder a liberdade condicional, agora será analisado no Senado. Da Rádio Câmara de Brasília, com informações de Antônio Vital, Daniele Lessa.
3: Segurança Pública.
4: Chico Alencar, do PSOL do Rio de Janeiro, parabeniza a Polícia Federal pelo indiciamento de 48 suspeitos de envolvimento em fraudes contra aposentados no INSS. Na opinião do deputado, as investigações revelaram uma atuação isenta e profunda da instituição.
5: Chico Alencar repudia o uso de falsas entidades rurais para aplicar golpes e desviar recursos públicos destinados à Previdência. O parlamentar também celebra a devolução de mais de 3 bilhões de reais aos aposentados lesados.
4: Kim Kataguiri, do Missão de São Paulo, critica projeto que criminaliza a misoginia. O deputado acredita que a proposta confunde o enfrentamento à violência contra mulheres com gírias e piadas usadas por jovens nas redes sociais.
5: Kim Kataguiri defende que o debate sobre proteção às mulheres priorize punições mais duras para crimes hediondos e feminicídio. Ele também critica o fato de partidos de esquerda serem contrários à redução da maioridade penal e ao endurecimento das regras de execução penal.
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3: Justiça.
4: Adriana Ventura, do Novo de São Paulo, critica os salários do judiciário que ultrapassam o teto constitucional e cobra o fim dos chamados penduricalhos. Ela cita que mais de 600 juízes furaram o limite em maio, com pagamentos que chegaram a R$500 mil em um único mês.
5: Para Adriana Ventura, as gratificações tornam o judiciário brasileiro o mais caro do mundo e ofendem a realidade dos que vivem com um salário mínimo. A parlamentar contesta a defesa desses benefícios e cobra a respeito ao dinheiro pago pelos contribuintes.
3: Presidência.
4: O presidente Hugo Mota anunciou acordo com o governo sobre as dívidas dos produtores rurais. O repórter Luiz Gustavo Xavier acompanhou as entrevistas após o encontro.
7: O presidente da Câmara, Hugo Mota, anunciou que foi fechado um acordo entre o governo, representantes do setor e a Frente Parlamentar Agropecuária sobre a renegociação de dívidas de produtores rurais. Um dos pontos do acordo é que o projeto que tratava do tema não será votado e que o governo vai encaminhar uma medida provisória abrangendo os termos do acordo. De acordo com o Ministério da Fazenda, serão aproximadamente R$100 bilhões em dívidas renegociadas. Participaram da reunião os ministros da Fazenda, Dario Durigan, das Relações Institucionais, José Guimarães, o líder do governo, deputado Paulo Pimenta, do PT do Rio Grande do Sul, o deputado Arnaldo Jardim, do Cidadania de São Paulo, e a senadora Tereza Cristina, do PP do Mato Grosso do Sul. integrantes da Frente Parlamentar Agropecuária. O presidente Hugo Mota explicou as medidas.
8: No intuito de podermos anunciar o acordo feito em relação ao projeto do endividamento dos produtores rurais do nosso país. Quero registrar que essa matéria foi colocada em votação na Câmara dos Deputados há um ano atrás, um dia antes do recesso parlamentar, e durante todo esse ano, no Senado Federal principalmente, foi travada a negociação que se buscava com o governo alterar os pontos que foram aprovados na Câmara no intuito de poder ser mais abrangente no que diz respeito a essa renegociação.
7: O líder do governo, deputado Paulo Pimenta, ressaltou ainda que a MP vai suspender o pagamento dessas dívidas por 30 dias. Já o ministro das Relações Institucionais, José Guimarães, afirmou que o acordo é resultado de uma regra que tem se mostrado eficaz na Câmara, que são o diálogo e a negociação. Segundo ele, os temas mais polêmicos têm sido conduzidos por meio da construção de consensos amplos. O deputado também destacou o papel do presidente da Câmara na articulação do entendimento e ressaltou que o resultado foi fruto de uma construção coletiva. Da Rádio Câmara de Brasília, Luiz Gustavo Xavier.
3: Trabalho.
5: Pastor Henrique Vieira, do PSOL do Rio de Janeiro, cobra aprovação pelo Senado da proposta de emenda à Constituição que acaba com a escala de trabalho 6x1. Ele reforça que a Câmara já cumpriu seu papel e o Executivo espera os senadores para sancionar a matéria.
4: Pastor Henrique Vieira argumenta que o atraso imposto pelo Senado vai na contramão dos anseios dos trabalhadores, já que a proposta tem o apoio de 70% da população. O deputado pede prioridade na votação do texto para garantir mais dignidade ao povo.
3: Desenvolvimento Regional.
5: Porto Piauí, no município de Luiz Correia, iniciou oficialmente suas operações de exportação com envio de minério de ferro de Piripiri diretamente para a China. Flávio Nogueira, do PT, celebra um marco, ressaltando que a nova rota vai impulsionar a economia do Nordeste.
4: De acordo com Flávio Nogueira, serão 200 quilômetros a menos que o trajeto rodoviário utilizado antes para escoar a produção até o Ceará. A operação da empresa Lion Mining inaugura a nova era com a expectativa de exportar grãos para o mercado mundial em breve.
3: Economia.
5: O plenário da Câmara aprovou 6 medidas provisórias com recursos para emergências causadas por desastres climáticos e para evitar aumento no preço do gás de cozinha. O repórter Antônio Vital acompanhou as votações.
9: Na véspera do início do recesso parlamentar do meio do ano, o plenário da Câmara aprovou 6 medidas provisórias que autorizam o uso de recursos públicos não previstos no orçamento desse ano para ações emergenciais, como o combate a efeitos de desastres climáticos e para evitar aumento do preço do gás de cozinha. Uma das medidas provisórias aprovadas prevê subvenção econômica de 330 milhões de reais para empresas importadoras de gás liquefeito de petróleo, o gás de cozinha. Subvenção é quando o governo repassa dinheiro para as empresas, ou para estimular a atividade econômica ou para enfrentar os efeitos de crises climáticas ou conflitos internacionais. Nesse caso, a subvenção foi necessária para evitar que o aumento do preço internacional do petróleo seja repassado aos consumidores. Outra medida provisória abre crédito extraordinário de 20 milhões de reais para recuperar os estragos causados pelo tornado que atingiu municípios do Paraná em novembro do ano passado. A medida foi aprovada de maneira simbólica, com apoio inclusive da oposição, como a deputada Adriana Ventura, do Novo de São Paulo.
2: Que esse crédito tem por objetivo atender a situação de destruição nos municípios de Guarapuava, Quedas do Iguaçu e Rio Bonito do Iguaçu, no Paraná, por conta das famílias assentadas que foram atingidas. E realmente a gente acha que é um crédito necessário, a gente tem que atender e dar suporte a essas famílias.
9: Também foi aprovada a medida provisória que autoriza o uso de 285 milhões de reais para financiar ações de recuperação em municípios atingidos por desastres climáticos no Brasil. O dinheiro é destinado à Defesa Civil. Segundo o Sistema Integrado de Informações sobre Desastres, os meses de janeiro e fevereiro foram marcados por eventos climáticos severos que afetaram diretamente cerca de 2 milhões de pessoas, deixando mais de 70 mil desalojados ou desabrigados em 733 municípios de todas as regiões. Outra medida provisória aprovada libera 75,3 milhões de reais em auxílio financeiro para 10 mil famílias da região da Zona da Mata, no sudeste de Minas Gerais, atingida por enchentes no início do ano. Também foi aprovada a medida provisória que abre crédito extraordinário de 49 milhões para o Programa Segurança Alimentar e Nutricional e Combate à Fome. O objetivo é ampliar o atendimento às populações atingidas por desastres climáticos registrados em maio, especialmente nos estados de Pernambuco e da Paraíba. O líder do PT na Câmara, deputado Pedro Czai, do PT de Santa Catarina, defendeu a necessidade de recursos extraordinários previstos nas medidas provisórias.
10: Falar da importância de todas essas medidas provisórias que hoje estão se definindo aqui no Parlamento. Desde o tema dos desastres naturais, o tema dos tornados no Rio Grande do Sul, o tema das secas, o presidente vai enfrentando os problemas, não só diante da guerra, que vivenciamos o risco de aumento dos combustíveis, o governo subsidia os combustíveis para não produzir inflação no país.
9: Foi aprovada ainda a medida provisória que libera 337 milhões de reais para combate a incêndios. Os recursos são destinados ao IBAMA e ao Instituto Chico Mendes de Conservação da Biodiversidade, o ICMBio, e atendem decisões do Supremo Tribunal Federal em ações que cobram providências do governo contra o aumento de incêndios florestais na época da seca. Todas as medidas provisórias foram enviadas para análise do Senado. Da Rádio Câmara, de Brasília, Antônio Vital.
3: Política.
4: Rodrigo Hollenberg, do PSB do Distrito Federal, faz um balanço do seu mandato parlamentar. Ele destaca a autoria de 23 projetos, como que aumenta o limite de faturamento anual dos microempreendedores individuais.
5: O parlamentar ressalta o envio de emendas para hospitais, universidade pública e instituições de pesquisa locais. Rodrigo Hollenberg defendeu também proposta de sua autoria, que proíbe o funcionamento de plataformas de apostas em território nacional.
4: Raimundo, do PT do Rio de Janeiro, cobra esclarecimentos sobre o crescimento patrimonial do senador Flávio Bolsonaro, que, segundo notícias recentes, ultrapassaria os 600 milhões de reais. O deputado questiona a origem dessa quantia e exige uma apuração rigorosa dos fatos.
5: Na visão de Raimundo, é preciso investigar se o montante está relacionado a articulações com grupos criminosos e esquemas de corrupção. Para ele, o esclarecimento sobre a origem dos recursos é fundamental para a moralidade pública.
3: Direitos humanos.
4: Leonardo Gadelha, do Podemos da Paraíba, alerta que o Brasil precisa se preparar para a transição demográfica, com o envelhecimento da população. Ele observa que as cidades e a legislação nacional precisam de adaptações estruturais para acolher de forma digna o público idoso.
5: De acordo com Leonardo Gadelha, é importante manter as pessoas idosas ativas e integradas ao mercado de trabalho. Para o parlamentar, aproveitar a plena capacidade física e cognitiva desse público traz benefícios sociais e econômicos ao país.
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3: Votação.
4: A Câmara aprova o uso de elementos tradicionais em fotos de documentos oficiais. A repórter Daniele Lessa acompanhou a votação.
1: O plenário da Câmara aprovou o projeto que garante a povos indígenas e demais povos tradicionais o direito de usar elementos culturais, étnicos ou religiosos em fotografias de documentos oficiais. Entre os exemplos previstos estão o cocar indígena, o turbante dos povos de matriz africana e outros elementos étnicos, culturais e religiosos. O projeto, que foi apresentado pela deputada Célia Chacriabá, do PSOL de Minas Gerais, diz que a autorização valerá para documentos oficiais de identificação, como carteira de identidade, carteira de habilitação, passaporte e carteira de trabalho. Na prática, a proposta busca evitar que pessoas sejam obrigadas a retirar símbolos de sua cultura ou religião para tirar fotos para documentos. A única exigência é que o elemento usado não impeça o reconhecimento da fisionomia da pessoa. A relatora no plenário, deputada Sônia Guajajara, do PSOL de São Paulo, lembrou uma situação em que uma mulher negra escutou que só poderia tirar foto para a carteira de habilitação usando o seu turbante se apresentasse uma carta da sua mãe de santo ou um documento comprovando que tinha câncer. A deputada disse que é preciso impedir que episódios como esse se repitam e que usar esses elementos em fotos oficiais é ter o direito e a liberdade de viver de acordo com crenças pessoais.
14: São expressões visuais de culturas e tradições, como o cocá indígena, que representa a relação com a natureza e com os animais, o vínculo espiritual com a terra e os antepassados. Assegurar aos povos indígenas, aos afro-brasileiros e demais povos tradicionais o uso em documentos oficiais de símbolos de sua comunidade é assegurar a dignidade humana.
1: Segundo a relatora Sônia Guajajara, a proposta deixa expresso em lei um direito que já deveria ser garantido pela Constituição, que protege a liberdade religiosa, e por convenções internacionais assumidas pelo Brasil. Ao defender o projeto, o deputado Wildo Rocha, do MDB do Maranhão, disse que esses elementos, como o cocário turbante, valorizam a cultura do país.
15: Isso promove a cultura brasileira, isso é respeito à cultura indígena, é respeito aos povos originários.
1: Alguns deputados no plenário disseram que seria incoerente exigir que as pessoas tirem óculos e enfeites para fotos de documentos e, ao mesmo tempo, permitir o uso de elementos tradicionais. O deputado Alberto Fraga, do PL do Distrito Federal, defendeu que a proposta também poderia incluir a autorização de uso desses objetos pessoais nas fotografias. O projeto que autoriza o uso de elementos tradicionais em fotos de documentos oficiais agora será analisado no Senado. Da Rádio Câmara de Brasília, Daniele Lessa.
3: Cultura.
5: A Câmara aprovou o projeto que reconhece o hip-hop como manifestação da cultura nacional. Inácio Arruda, do PCdoB do Ceará, destaca que o movimento representa a cultura popular das periferias e a voz de trabalhadores e jovens que buscam melhores condições de vida.
16: Inácio Arruda compara a força poética do hip-hop ao repente e aos cantadores de viola do Brasil profundo. Ele acredita que o movimento se consolida como um pilar do desenvolvimento social e de geração de riqueza econômica nas comunidades brasileiras.
5: Termina agora o Jornal Câmara dos Deputados, produzido pela Rádio Câmara, com trabalhos técnicos de Wellington Teles e apresentação de Val Monteiro e Márcio Aquilissardi. Uma boa noite para você.
16: A Voz do Brasil volta na segunda-feira. Boa noite e bom fim de semana.
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17: 23 horas e 2 minutos.
18: 25 graus.

Sábado também muito abafado, tem 24 a 30 graus e pancadas muito isoladas de chuva com temporais podem ocorrer da tarde para a noite. Entre o domingo e a terça-feira, o quadro é de chuva mais abrangente e que pode levar a volumes altos de precipitação, com raios, vendavais, raios que podem também vir associados à queda de granizo. A temperatura no domingo ainda um abafamento de 20 a 28 graus, na segunda-feira com 20 a 26, vai tendo um ligeiro declínio. A partir de terça, o vento muda para o quadrante sul e de fato refresca. Terça e quarta com sol e nuvens, temperatura mais baixa, a quarta pode ter mínima de 12, por exemplo. E na semana que vem volta a chover no dia 25. Então ficamos atentos aí a partir do fim de semana, sobretudo domingo, com o maior risco de chuva na região. Da Metso Meteorologia, Estel Cias.

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1: 23 horas e 5 minutos. 25 graus.

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1: 23 horas e 15 minutos. 25
2: graus.
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1: 23 horas e 29 minutos.
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1: 23 horas e 37 minutos.
2: 25 graus.
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0: Judas, de Amorei, Bruno e Marrone, agora 7:00 PM.
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0: Olha, eu devo falar pra você, signo de câncer, que o teu sábado vai ser um sábado tranquilo, tá? O dia em que tudo andará a seu favor em seu emprego. No amor, período favorável à reflexão. É hora de parar e pensar. Pensa bem na sua vida amorosa, tá bom, câncer? Na saúde, indisposição passageira. É bom descansar um pouco mais. Número 765 e a cor é branco. Vou falar para você, Leão. Leão, vai ser um dia excelente. No trabalho, está disposto a correr atrás de seus projetos profissionais. Isso é bom, né? Agora, no amor, a felicidade baterá a sua porta na figura de uma pessoa. É chegada a hora de ser feliz. Demorou, né? Tá na hora. Saúde, a mente tranquila lhe favorece. Número 344 e a cor é azul. Leão. Falando pra Virgem, olha, Virgem, vai ser um dia excelente. No trabalho, aptidão e coragem não lhe faltam nesse dia de desafios no trabalho. Já no amor, novas ideias serão aceitas pela família, mas seja sincero com o que sente. Na saúde, sem maiores preocupações. Número 978 e a cor é lilás, Virgem. Agora 6:00 PM.
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0: A nossa amiga Lucy lá em Canoas também já tá ligadinha aqui no nosso Caiçara Confidencial. O Daniel, né? Eu acho que é o Daniel, né? Oi. Aí é o Luciano da Farrapos, né? Quem mais aqui?
3: Boa noite, Fonte. André na área, né?
0: André, gremista.
3: Plantão indignado.
0: Em plantão, é? Mas tá indignado por quê?
3: 40 dias pra arrumar o time.
0: Ah.
3: Tá? Pra tentar melhorar. Voltou pior.
0: Ah.
3: Grande tá esperando aqui pra mandar esse louco embora. Volta, Pai Neto.
0: Uhum.
3: Fonte, toca pra nós aí. Vou varrendo.
0: Pensei que ele ia pedir volta pra mim, né?
3: Volta pra nós aí. Essa música aí.
0: Tá certo.
3: Abraço.
0: Valeu. Eu pensei que ele ia pedir volta pra mim, né? Mas não, ele pediu outra aí, né? 5:00 PM. Quem mais aqui? Boa noite. Quero uma música com Leandro e Leonardo. Sou o Beto de Gravataí. É um ótimo trabalho, bom retorno. Obrigado, Beto. Bom saber que está aí ligadinho na Rádio Caiçara. Um grande abraço. Continua na nossa companhia. O Maurício Moura, lá em Cachoeira do Sul. Ô, Maurício, um abração aí. Obrigadão pela companhia. Boa noite, Fante. Sou o Marcos de Vera Cruz, sou natural de Alvorada, escuto toda noite a rádio pelo aplicativo, uma ótima programação, bom final de noite de sexta. Ok, vamos ver se eu tenho essa, como é que é? Banda Chopão, é isso? Vamos ver se a gente tem por aqui, tá bom, Marcos? Mas é bom saber que tu tá aí acompanhando aí a programação da Rádio Caiçara. Quem mais? Olha só, rapaz, como é que é o nome dele aqui? Ele botou um nome, sim, agora não tô localizando, mas ele mandou aqui. É ótimo, uma poesia que ele mandou aqui. E geralmente eu recebo das mulheres, mas os homens são poucos, mas tem os homens também que participam e mandam mensagens aqui. Tem os poetas aí também, não é só as poetisas. Mas as mulheres são mais desinibidas e elas mandam mais, né? Tem dois que mandam aqui, né? Que é o Alex Murad e o outro lá que manda também. E ele mandou aqui um gesto bobo, que repito agora, sem perceber, resgata o teu olhar. O tempo corre e tudo leva embora, mas há momentos que vem para ficar. Folheio a mente em busca do passado, cenas eternas que o relógio não apaga. 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

0: Meia-noite 9, é o nosso Caiçara Confidencial.
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0: Agora vamos falar para você, Libra, que vai ser um dia bom. O sábado, ó, no trabalho, tudo que fizer nesse dia somará pontos a seu favor com o seu chefe. Olha aí. No amor, mudanças felizes no setor afetivo. Aproveite, então vem mudanças no setor afetivo, vai melhorar. Na saúde é bom descarregar as tensões fazendo exercícios físicos e o número é 933 e a cor é vermelho, Libra. Escorpião, olha, vai ser um dia favorável no trabalho, bom para compartilhar ideias com o seu chefe. Já no amor, faça contato com os amigos e não espere que lhe procurem, tá? Procure os amigos aí, não fique esperando aí. Saúde, tudo tranquilo, número 802 e a cor é marrom. Falo para você, Sagitário, que vai ser um sábado razoável. Olha, no trabalho não fale e nem mexa em seus projetos hoje. Então, hoje não é aquele dia indicado para você mexer naqueles projetos, tá? Já no amor, faça um programa e divirta-se com a pessoa amada. Saúde, momento ideal para iniciar caminhadas. Olha aí, número 210 e a cor é lilás, Sagitário.
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0: Boa noite, gostaria de ouvir uma música com Jorge Mateus, Sosseguei. É a Bruninha Sasso de São Borja. Estou na escuta aí do programa. Ô, Bruna, uma Bruna lá, a Bruna em São Borja, né? Tá ligadinha? Um abraço para todo o pessoal de São Borja aí, que são vários que acompanham aqui a programação da Rádio Caiçara.
4: Boa noite, Paulo Fante.
0: Boa noite.
4: E poder rodar para mim, Amor Eterno. Ah, e uma coisa que eu poder pedir um favor para ti. Posso passar meu número pra ti aí, por coisa do namoro, pode ser?
0: Coisa de namoro, onde?
4: Aí, poder passar aí na rádio, eu passo o número, é 51-982-767410, tá bom?
0: Tá certo. Olha que vai ter de gente ligando, rapaz. Quem mais aqui? Rosa, e aí, Rosa, como é que está, Rosa? Boa noite, Rosa.
5: Alô, meu amigo.
0: Tudo
5: na
0: bem?
5: Escuta, ainda em repouso, com a gripe, não me larga.
0: Mas que gripe?
5: É, isso.
0: Não quer desgrudar.
5: Escuta, né?
0: Certo.
5: Eu gostaria hoje a música com a Lauana.
0: Lauana Prado.
5: Prado e a Simone.
0: Certo.
5: Ofereço pra ti e todos que estão na escuta, tá bom?
0: Tá certo.
5: Tá assustável com o temporal?
0: Pois é,
5: aqui tá tudo tranquilo,
0: tudo tranquilo,
5: a Deus.
0: Coisa boa.
5: Um abração, bom trabalho, um beijo no teu coração, da amiga Rosa de Tavares.
0: Tá bom, Rosinha, um grande abraço pra você, hein, Tavares, bom final de semana. Olha, meia-noite 12, boa noite, tô na escuta. Maceió, o quê? 28 graus. Ai, Maceió, né? 28 graus. Ah, sabe que aqui também? Aqui também tá 28. Agora tá 26 até. Caiu a temperatura. Tá em 26 graus agora a temperatura. É o Ricardo Bertoletti que mandou o recado aí, né? Quem mais? Boa noite, Paulo. É o Ronildo de Guaíba. Mas estou no trabalho aqui na Pereira Franco, sempre na escuta. Valeu, Ronildo, bom trabalho, bom plantão aí, ligadinho na Caiçara. Boa noite, sou a Rita de Cássia, moro em Canela. Manda um abraço aí pro meu esposo, Lindomar, o lindo, meu diamante precioso, minha joia rara. Um presente de Deus aí na minha vida. Olha só, mas que isso, hein, Lindomar? Recebeu essa declaração toda aí da esposa, hein? A Rita de Cássia. E mais, boa noite, Marcelo de Pelotas. E ele pergunta aí, mas cadê a chuva até agora? Não vem. Calma, que a previsão mesmo de chuva é para domingo, né? Então calma aí, Marcelo, segura. Quem mais? Fala, minha amiga Denilce.
6: Boa noite, Fante.
0: Boa noite.
6: Uma noite bem agradável, graças a Deus. Toca aquela voz gostosa. A voz do seu Pause.
0: E o seu Pause.
6: Sul do meu coração.
0: Ah, é a banda Kátia Queda.
6: Muito obrigada. Beijo, beijo. Denilce de Canoas.
0: Certo. É, na verdade, ele participa ali, mas é a banda Kátia Queda, né, que canta aquela música. Vou pedir uma música agora, é de Ângela pro Vitor, ponto G. Ah, agora sim, a Ângela colocou o nome ali, né, pro Vitor. Tá certo, daqui a pouco, tá? E a gente segue aqui no nosso Caiçara Confidencial.
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0: uma ao sul do meu coração, banda Cachaqueira, aqui no nosso Caiçara Confidencial.
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0: E agora vamos fechar aqui o horóscopo, presságios para esse sábado, falando para você, Capricórnio, que vai ser um dia instável. Olha, no trabalho não se iluda com falsos colegas em seu trabalho, olha aí. No amor, busque o equilíbrio, retomando uma antiga amizade. Na saúde, Capricórnio, faça caminhadas e perceba as mudanças positivas. Número 72 e a cor é cinza, Capricórnio. Aquário, vai ser um dia favorável no teu sábado. No trabalho, renove seus métodos de trabalho e verá mudanças. Já no amor, favorável para melhorar seu comportamento ao lado da pessoa amada, olha aí. Saúde, a tranquilidade favorecerá esse setor. Número 380 e a cor é laranja, Aquário. Agora falando para você, Peixes, vai ser um dia tranquilo. No trabalho, facilidade em lidar com os obstáculos surgindo em seu emprego. Já no amor, tudo parecerá feliz nesse dia. Aproveite esse momento. E na saúde, paz de espírito favorece a saúde. É tudo, né? Paz de espírito é tudo. Número 996 e a cor é verde, Peixes. Fechando aqui o nosso horóscopo presságios para esse sábado.
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0: Agora 27 para 1, temperatura 26 graus. Quem tá mandando recado aqui? O Odair de Sapucaí. Estamos na escuta. Um forte abraço aí e um beijão pra minha linda Lili. Tá dado o recado, Odair, pra Lili. Minha amiga Salete, boa noite pra você também. Boa madrugada aí, bom final de semana. Boa noite, Fante. Escuto todas as noites a programação. Quem? Bota o nomezinho pra mim saber quem é que tá mandando. Ainda tá digitando ainda, né? Mas de qualquer maneira, obrigado aí pela sintonia. E a gente segue aqui, ó.
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0: esse é o PP do Adecapre. Já chega no final o nosso Caissara Confidencial.
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0: É, até porque já tá na hora mesmo, né? Se eu não for embora, eu o cara vai me correr daqui, rapaz. Já tô até invadindo aqui o espaço na madrugada. Mas é um em ponto agora, né?
2: Olha aí, ó.
0: E aí, tudo bem, tudo, Carlos?
2: Tudo certo contigo, Fante?
0: Tudo certo.
2: Tudo.
0: A partir desse momento já tô de folga, minha folga, né?
2: Ah, tu já tá de folga?
0: Já é, meia-noite já é sábado, né?
2: Já é sábado, exato, cara.
0: E aí já tô de folga. Mas eu vou desejar pra você um bom trabalho aí, obrigadão, uma boa madrugada.
2: Viu? Por isso que tá aí movimentada a cidade, tá, sábado, não? Já, passou rápido a semana, né?
0: Passa rápido, né? Muito rápido mesmo, rapaz.
2: Pois é, cara.
0: Não, o ano tá passando rápido, né?
2: O ano, é. Hoje é dia 18.
0: Já é 18, daqui a pouco já passamos, né? Da metade do mês aí de julho.
2: Quando tu chegou aqui na rádio, não, eu tava o quê? 29, 28, por aí?
0: Olha, vou até conferir aqui, mas... Cara, tu chega, ela tava em 26, agora subiu.
2: Subiu de novo?
0: Tá pra 27 agora.
2: Tá 27 agora.
0: É.
2: Tu vê, tá bom. Tá um clima gostoso.
0: É, tá bom. Tá.
2: Sabe o que eu fiz hoje, cara?
0: O quê?
2: Liguei na Caissara, na estrada.
0: Ah, olha aí.
2: Baixei os vidros do carro e aquele ventinho entrando em todo o carro.
0: Maravilha.
2: Que saudade do calor que eu tava.
0: Ah. Tu é da estação do calor, né? Do verão, né?
2: Estação calor. Eu
0: tá,
2: não
0: tá
2: gosto.
0: Certo.
2: Não gosto.
0: Tá bom.
2: Bom descanso pra
0: obrigado,
2: ti,
0: obrigado.
2: Folga, então.
0: Obrigadão.
2: Aproveita.
0: Bom trabalho.
2: Valeu.
0: E a gente se vê aí na semana que vem, já na segunda. Agora, 1 hora e 1 minuto, fechamos aqui.
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Caissada, boa noite pra você, depois do Paulo Fante, Carlos Roberto, chegando até as 6 da manhã. Até as 4 temos aí o show da madrugada, teu toque, teu alô, teu bom dia. Pode mandar aí mensagem de voz ou mensagem de texto, tá bom? Ótimo, ótima noite aí pra você, chegamos aí no sábado, hoje 18 de julho.

0: Muito bom, Caiçara, show da madrugada, ótima noite. Agora 1:14, 1:14, abraços aí, Daniel Lara, no bairro Partenon, tá curtindo a Caiçara, obrigado aí pela companhia, tá? Temos também aí uma galera aí na estrada, e aproveitando a folga, juntamente com a família, ô Norton!
1: Fala, Carlos Roberto!
0: E aí, meu guri?
1: Norton Silva aí, motorista giratura aí, Caxias do Sul.
0: Tudo certo contigo?
1: Eu falei que ia mandar mensagem da 390, tamo nela aí.
0: Olha aí, cara, que legal.
1: Escutando aí, borradinha aí, cara.
0: Coisa boa.
1: Manda um alô pra nós aí, tá, claro. Aí, minha esposa,
0: tá, Maria, a Maria,
1: minha filha Andressa, tá. Neta Cauane e o Gerro Arthur aí.
0: Tá certíssimo.
1: Indo em direção a Dom Pedrito aí pra fronteira.
0: Coisa boa,
1: tá,
0: te bom, cuida aí, viu? Te não, cuida
1: não,
0: aí.
1: Enquanto não cair internet, estamos levando.
0: E pra quem mais?
1: Manda um abraço aí pro Walter aí da Giratura também.
0: Ô, Walter.
1: Deve estar trabalhando aí.
0: Isso aí.
1: Hoje temos na folga, galo.
0: Alguém tem que carregar o piano, né, Norton? Aproveita aí a tua folga junto com a família, aproveita bastante aí a família, tá? Muito obrigado aí pela carona, obrigado aí pela audiência sempre, curtindo a Caiçara. Ô, Norton, Norton participa aí todos os dias com a gente, mais ali pela madrugada, mas aproveitando a folga, fazendo uma viagem, família reunida, coisa boa. Bom final de semana aí pra ti, tá bom? Agora 1:16, manda tua mensagem de voz ou mensagem de texto, indica aí a tua preferida.
2: Bom dia, Sérgio.
0: Oi, bom dia.
2: Bom trabalho pra você.
0: Obrigado, amada, obrigado.
2: Pode tocar pra nós.
0: O que é?
2: Seu Pause, Mari Pause, só 3 dias só.
0: Só 3 dias.
2: Um bom fim de semana pra você e pra todos que estão na escuta.
0: Obrigado.
2: Beijo, beijo, Denilson.
0: Beijo, beijo. Valeu, Denilson. Beijos aí pra ti também. Muito obrigado aí pela audiência. E aí, Maradona?
3: E aí, seu Carlos? Aqui é o Maradona Benevelho. Quero mandar um abraço pra minha família.
0: Claro.
3: O meu filho Bruno.
0: Tá.
3: E a namorada dele, Anderelli.
0: Uhum.
3: Minha namorada Célia Silva.
0: Olha aí.
3: E uma música, se tiver assim, eu resolvi
0: escrever a última carta.
3: Boa.
0: Para
3: boa.
0: Ouvir mais uma vez a sua volta.
3: Boa. Deixa eu mandar o áudio, a música, eu agradeço.
0: Valeu, meu guri. Obrigado aí pela audiência. Eu vou procurar aqui a tua música. É a última carta, o nome dessa música aí. A última carta. Eu vou procurar aqui e já mando aí pra ti. Primeiro nós temos a Tia Mar...

0: Marcos Roberto. Ótima noite, Caissara, última carta. Grande abraço aí. Obrigado aí pela audiência. 1h22, 1h22. Bom sábado, 18 de julho. Última aos aniversariantes de hoje. Parabéns. Tudo de bom aí. Saúde, paz. Olha só, daqui a pouquinho nós temos o horóscopo, o repeteco aí do horóscopo de Áries a Peixes, e tem a mensagem, a nossa reflexão também aqui na Rádio Caiçara, tá? Daqui a pouquinho, fica ligado aí. São Paulo, Campinas, obrigado aí pela audiência. A Ana Marques está em Campinas, está em São Paulo, obrigado aí, tá, querida? Sempre, sempre bem-vinda. Quem mais aqui? Meu anjo, tudo bem? A Rosa Maria. A Rosa Maria, ótimo final de semana, Deus te abençoe. A Rosa da Bonja. Tá bom, vou procurar aqui a música que tu tá pedindo, tá? Quem mais curtindo a Caiçara? Marilda, tá ligadinha? Obrigado aí pela audiência. Manda aí a tua mensagem de voz ou mensagem de texto. Opa!
1: Bom dia, meu dia. Camisa 10.
0: Ô, rapaz,
1: tudo
0: como
1: bueno,
0: tá?
1: Carlos?
0: Tudo bueno, graças a Deus.
1: Vamos iniciar os trabalhos?
0: É isso, valeu, cara.
1: Estamos aqui, passando o posto fiscal de Torres.
0: Olha,
1: voltando para casa.
0: Estamos chegando.
1: Ah, Reinaldo de Cachoeirinha.
0: O Reinaldo de Cachoeirinha.
1: Como é que tá, meu rei?
0: Hoje
1: tudo
0: de manhã.
1: Certo?
0: Tudo certo, tava saindo de São Paulo de manhã, né? Veio rápido, cara.
1: Se puder tocar uma música para mim aí, do Fagner.
0: Fagner.
1: Borbulha de Amor.
0: Boa, boa.
1: Ou Oswaldo Montenegro, Lua e Flor
0: também é
1: boa. Te agradeço. Dá qualquer certo. Uma delas.
0: Qualquer uma tá boa.
1: Bem-vinda.
0: Então, olha só, mas muito
1: um abraço,
0: bem pedido, viu? Valeu, carinho.
1: Uma ótima noite de trabalho pra ti.
0: Que assim seja, bom retorno pra casa.
1: Um bom retorno e oferecer pra todo mundo que tá ouvindo aí na madrugada.
0: Perfeito.
1: Meus colegas de estrada aí. Então,
0: tem bastante, né, Ronaldo?
1: Abraço, meu querido. Bom
0: Valeu.
1: Fim de semana, Luiz.
0: Obrigado, igualmente. Bom retorno aí pra ti. Tá pertinho já, tá quase chegando. Boa viagem aí pra ti, tá bom, Ronaldo? Todos os motoras aí, motorista de carreta, ônibus, caminhão, táxi, aplicativo, os profissionais aí do volante, obrigado pela audiência. A nossa querida Bete Madeira também tá ligadinha. Ô, Bete Madeira, amada, tudo bem contigo, Bete?
2: Oi, Carlos.
0: Oi.
2: Um bom programa.
0: Obrigado, amada.
2: Tudo de bom.
0: Valeu.
2: Bete de Alvorada. Carlos.
0: Ah.
2: Jamile e Marciano no mesmo lugar.
0: Boa também.
2: Curtir, até segunda-feira.
0: Valeu, amada. Beijo, bom final de semana aí pra ti. No mesmo lugar, João Mineiro Marciano aqui, Rádio Caiçara, show da madrugada até as 4 da manhã. Já eu falo pra você de Áries, Touro e Gêmeos e a nossa reflexão da noite.

0: Dias aqui, Rádio Caiçara. Ótima noite aí pra você de sábado, sabadão. Final de semana quente. Agora 22 graus é a temperatura. 22 graus neste momento. Já tô falando aqui pra Ares Touro e Gêmeos. Primeiro, deixa eu mandar uma alusão aqui da nossa audiência. A Esther tá ligadinha. Esther, beijos aí pra ti. Certo? A Esther, que mais curtindo, Carlos Roberto. É, a Leda, obrigado aí, Leda.
1: Bom dia, Carlos. Oi, Roberto, que é a Rosane Maciel da Lomba do Pinheiro. Queria dizer que a programação está maravilhosa. Aí, só música top, músicas lindas. Ah. E gostaria de dizer que você é um anjo que me anima às madrugadas.
0: Coisa boa, obrigado, amada.
1: E o meu reloginho acordou agora.
0: Suzy?
1: Saiu pulando lá pra fora.
0: Ô, Suzy.
1: As pessoas que estão conhecendo ela estão se apaixonando por ela.
0: Que bom.
1: Então, gostaria de dizer que eu queria oferecer essa música, a música do Amado Batista. Uhum. Secretário, ofereci pra ti, uhum. Zeca do Guaju, pra esposa dele, a Rita de Cássia, seu Mezenga, pro Carlinho da Revenda, pra porteira Joyce, pra Denise de Canoas, enfim, pra todos que estão na escuta.
0: Tá bom.
1: E se for atendido, agradeço.
0: Claro,
1: Caxiense, pro Soledadense, pro de Gravataí,
0: uhum.
1: E pros Porto Alegrense.
0: Certo.
1: Se for atendido, agradeço.
0: Abraços.
1: Fica com Deus.
0: Amém.
1: Que Deus te proteja sempre.
0: A ti também, amado.
1: Cuida.
0: Valeu.
1: Beijão.
0: Beijo.
1: Beijo, beijo.
0: Beijo.
1: Rosane Maciel da Lomba do Pinheiro, Parada 4.
0: Parada 4, Lomba do Pinheiro, curtindo.

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1: 25 faltando para as duas. Vamos falar para você de Áries, Touro e Gêmeos. Ariano, Ariana. Grande capacidade de decisão no ambiente profissional. Firmeza e sabedoria ao tratar de assuntos do coração. A saúde controla aí o teu peso, viu? 308 é o número de sorte. A cor é amarelo. Para quem é de Touro, Taurino e Taurina, dia favorável. Aguarde o melhor momento para mudanças em seu trabalho. No amor, novas iniciativas ligadas ao setor afetivo vão te fazer feliz. Na saúde, abandone o cigarro e já vai percebendo aí melhoras na tua saúde. 214 é o número, a cor é bege. Para nós de Gêmeos, dia excelente, um sabadão excelente. Poderá contar com a ajuda de pessoas influentes no setor profissional. No amor, é um período ideal para conhecer novos ambientes e, quem sabe, um novo amor. Na saúde, tudo em ordem. 550 é o número, a cor é verde. Falei para você de Áries, Touro e Gêmeos. Já já eu falo para você de Câncer, Leão e também para você que é de Virgem.
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1: Sorte a nossa, essa música tem indicação, ó, é pro Eduardo Nunes, motorista da Tazaia, Denise Magalhães de Palmeira das Missões.

0: Caíssa, Matheus e Cauã, aqui Rádio Caiçara. Agora 21 faltando para as duas. Bom dia para você, 21 faltando para as duas.
1: Bom dia, Carlos.
0: Opa!
1: André na área.
0: Aí, André.
1: Escuta de plantão.
0: É mesmo, é bom plantão para ti.
1: Achei que o Grêmio ia voltar ao melhor, 40 dias, pra tentar melhorar.
0: Achamos, então.
1: Tô pior.
0: É, foi.
1: Tem que mandar assim. Esse português caminhar. Na época é isso aí. É. Volta, pai da.
0: Mora da
1: Zé. Carlos, toca pra nós aí.
0: Qual? Goiânia. Meu Deus, pra suportar na barra. Aê, boa, boa, boa, boa. Deu boa. Rumo a Goiânia.
1: Isso pra todos que estão na escuta. André Lista.
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0: Vinte faltando pras duas. Ótima noite aí pra você. Bom final de semana.

Leonardo, aqui Caissário, tô devendo aqui, ó, Fagner Borbulhas de Amor e João Paulo e Daniel, tá faltando amor, já programei, tá prontinho aí, mensagens e mensagens, coisa boa, continue enviando aí a tua, tá? Agora, 16 faltando pras duas, eu vou falar pra você de Câncer, Leão e Virgem, e aí temos a nossa mensagem da madrugada aqui da Rádio Caissara. Canceriano e canceriana, dia em que tudo andará ao seu favor em seu emprego, viu? No amor, período favorável. A reflexão é hora de parar e pensar, canceriano. A saúde, indisposição passageira. Então descansa. 765 é o número, a cor é branco. Para você que é de leão, 15 para as duas, leonino, estará disposto a correr atrás de seus projetos profissionais neste sabadão. A felicidade baterá à sua porta, né? Na figura de uma pessoa, né? Que é chegada a hora de ser feliz. A saúde, a mente tranquila lhe favorece. 344 é o número, a cor é azul. E para você que é de virgem, excelente dia no trabalho, aptidão, coragem, né? Que não lhe faltam neste dia de desafios no trabalho. No amor, novas ideias serão aceitas pela família. E seja sincero aí com o que você sente. Na saúde, sem maiores preocupações. 978 é o número, a cor é lilás. Falei para você de Câncer, Leão e também para você que é de Virgem.

existe uma diferença entre envelhecer e amadurecer. Envelhecer é algo que o tempo faz com todos nós. Amadurecer é uma escolha de quem decide aprender com a vida. Tem pessoas que chegam aos 80 anos reclamando de tudo. E tem jovens que, diante das dificuldades, demonstram uma sabedoria admirável. Isso acontece porque a verdadeira experiência não está na idade, mas nas lições

necessitamos aprender. A vida ensina que o orgulho afasta, enquanto a humildade aproxima. A vida ensina que a paciência resolve o que a pressa costuma estragar. A vida mostra que o dinheiro pode comprar conforto, mas nunca compra paz de espírito, amizade sincera ou amor verdadeiro. Cada amanhecer é uma nova oportunidade de fazer diferente, de pedir perdão, de agradecer ou de recomeçar. Ontem já passou, amanhã ainda não chegou. O presente é o único momento em que podemos plantar aquilo que desejamos colher. Que você escolha espalhar palavras de esperança, gestos de bondade e sorrisos sinceros. Porque no fim da caminhada, não seremos lembrados pelo que tivemos, mas pelo bem que fizemos. Essa é mais uma lição de vida, porque viver vale muito mais quando fazemos a diferença na vida de alguém. Pense nisso.

0: João Paulo e Daniel, Tá Faltando Amor. Ótima madrugada aí pra você.
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0: Ô Ronaldo, grande abraço aí, caminhoneiro. Chegando. Falta pouco, hein?
2: Tenho um coração.
0: Wagner da Caiçara.

0: Wagner aqui na Caiçara, borbulhas de amor, excelente noite aí. Obrigado aí pela audiência. Dois faltando pras duas. 22 graus é a temperatura. Brigadão aí sempre pela companhia para quem tá curtindo.
1: Opa, Roberto.
0: Oi,
1: Cristal.
0: Tudo bem, Daiane?
1: Mandar um beijo e um abraço.
0: Uhum.
1: Pra todos, né?
0: Tá.
1: Aí da Caiçara pra ti.
0: Obrigado.
1: Um bom retorno pra casa.
0: Valeu, obrigadão.
1: Eu quero ouvir a música do Roberto Carlos, Lady Laura.
0: Tá bom, certinho.
1: Um beijo e um abraço.
0: Beijo, valeu, sim. Beijos aí pra ti também. Curtindo a Caiçara. Um faltando pras duas. Lady Laura.

0: Roberto Carlos, aqui Rádio Caiçara, 2:03. Bom dia pra você, obrigado aí pela companhia.
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1: Muito bem, para você que tá aí curtindo a Rádio Caiçara, ótima madrugada. Já já vou falar para você de Libra e Escorpião e também para quem é de Sagitário. É demais essa música do Cristiano Araújo e a Marília Mendonça, né? De quem é a culpa? Eu pergunto, de quem é a culpa? Deixa eu mandar um bom dia aí para nossa audiência, plantão, até às 7 da manhã ligado na Caiçara. Carlos, deixando aí um ótimo sábado a todos os ouvintes. Muito bem, Clair, nosso amigo Clair, é porteiro em Porto Alegre. Obrigado aí pela audiência, tá? Sempre bem-vindo aí, sempre bem-vindo. Bom plantão aí para ti. E mais curtindo, bom dia, CR, tudo bem? Ótimo trabalho, ótimo final de semana. Parabéns pelo programa. Se der, manda Zezé e Luciano, sem medo de ser feliz. Boa pedida, boa pedida. Quem manda aqui é a MF. A MF tá curtindo aí a Caiçara, que bacana. Bom dia, Carlos. Nosso querido André Luiz também. André Luiz em Canoas. Grande abraço aí pra ti. Quem mais? Bom dia, Carlos. A Inês Ramos. A Inês Ramos de Lagoa Vermelha. Se for atendida, muito obrigada. Tá? Amo vocês. Deus abençoe. Obrigado, amada. Sempre, sempre, sempre bem-vinda aí. Tá bom? Temos aqui mais mensagens. Bom dia.
2: Oi, meu amigo, passando para dar uma boa noite.
1: Oi, boa noite.
2: Com a voz um pouco melhor, eu
1: tá
2: acho.
1: Melhor.
2: Né? Mas ainda tô no castigo. Bem complicado.
1: É, mas vai melhorar logo.
2: Eu gostaria
1: logo
2: de escutar a música. Eu amo essa música.
1: Qual?
2: La Mesma Pedra.
1: La Mesma Pedra.
2: Com o Rory Iglesias. Eu amo essa música.
1: Boa,
2: tá?
1: Boa, boa.
2: Eu ofereço pra ti.
1: Obrigado.
2: E todos na escuta.
1: Valeu.
2: E um bom trabalho. Um beijão no teu coração, da minha Rosa de Tavares.
1: Valeu, beijo, beijo pra ti.
2: E um bom final de semana.
1: Pra todos
2: pra
1: nós.
2: Ti, família.
1: Valeu, obrigado pra
2: Rosa
1: ti também.
2: De Tavares.
1: Tavares. Muito bem, Rosa. Abraços, beijos, obrigado aí pela companhia. Carlos, parabéns pela programação, tá top. Que legal, fico feliz. Lá com a Mesma Pedra, Rúlio Iglesias na Caiçara. Agora 2:11.

Vou ver se eu tenho aqui na nossa playlist, tá, Nelci? Ficaria muito feliz em ouvir Nelci de Cachoeirinha, tá ligadinha aí na Rádio Caiçara. Gustavo Lima, Bala Alojada, 2:26.

0: 23 faltando para as 3. 23 faltando para as 3. A música Tranque a Porta e Me Beija é com o Chico Rei Paraná. Muito bem, ótima noite aí. Já vou falar para você de Capricórnio, Aquário e também para você que é de Peixes. Grave isso no seu coração. Quem mandou para nós foi a Vera, Cidade Baixa. Grave isso no seu coração. Você tem um mundo inteiro de possibilidades. Você vai conhecer muita gente incrível, visitar novos lugares, dar boas gargalhadas, sentir borboletas no estômago e realizar grandes sonhos. Você não pode desistir de tudo só porque algo não deu certo. Isso aí, belíssima reflexão. Vera, beijos, bom plantão aí pra ti, obrigado aí pela sintonia sempre. Meu xará, o Carlão, ô Carlão, como é que tá aí, tchê? Hein? Saudade do parceiro. Voltando hoje ao trabalho, bom retorno pra ti.
1: Bom dia, bom dia, bom dia, meu tocão.
0: Bom dia, bom dia.
1: Tudo bem, tudo certo?
0: Tudo certo contigo.
1: Vou deixar um abraço de A a Z, de 0 a 100 para não
0: esquecer, de ninguém.
1: Claro. Estamos retornando aí depois de 3 dias afastado.
0: Ó.
1: Já estamos aí.
0: Ligadaço
1: na Caiçara.
0: Coisa boa.
1: Né, na guarita com o meu parceiro de guarita, o Mano Luiz.
0: Ô, Mano Luiz.
1: Deixando um abraço paternal pro Mano João de Alvorada, que tá agora te escutando.
0: Olha aí, o João de Alvorada.
1: Fazer parte da família Caiçara.
0: Valeu. Um abraço. Mano, bom retorno aí pra ti, viu? Bom retorno pra ti, Carlos, em Gravataí. Trabalhando juntamente aí com os colegas e curtindo a Caiçara.
2: Bom dia, Carlos.
0: Opa, e aí, meu guri, tudo certo?
2: Gilmar aqui novamente.
0: Olha aí, Gilmar.
2: Acompanhando a programação aí, top, como sempre.
0: Que bacana, que show, fico feliz.
2: Se puder tocar pra nós aí, Carlos, Vitor e Léo, na Linha do Tempo, te agradeço.
0: Linha do Tempo, boa.
2: Um abraço pra ti aí, um ótimo programa, um bom fim de semana. Oferecer essa música aí pra ti, pro meu irmão Zezinho, que tá na batalha aí também.
0: Ô, Zezinho.
2: E pra toda a família Caiçara.
0: Tá show de bola.
2: Um abraço, Carlos.
0: Outro.
2: Na escuta, meu querido.
0: Fica ligado aí na Caiçara, tá? Muito bem, agora são 2h39. Vamos lá pra você de Capricórnio, Aquário e também pra você que é de Peixes.
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0: Ah, você de Capricórnio, o dia vai ser instável. Não se iluda com falsos colegas em seu trabalho. Busque equilíbrio, retomando uma antiga amizade. Na saúde, faça caminhadas e perceba as mudanças positivas. 72 é o número, a cor é cinza. 21 para as 3, Aquariano, dia favorável. Renove seus métodos de trabalho e verá mudanças. No amor, está favorável para melhorar o seu comportamento ao lado da pessoa amada. Na saúde, a tranquilidade é favorável. E nesse setor aí, tá? 380 é o número, a cor é laranja. Fechamos a nossa primeira rodada com o signo de Peixes. Facilidade em lidar com os obstáculos surgindo no seu emprego. Tudo para ser, né, feliz nesse dia. Então, aproveite. A saúde, paz de espírito, favorece aí a sua saúde. 996 é o número e a cor é verde. Falei para você de Capricórnio, Aquário e Peixes. A partir das 4 da manhã, tem de novo horóscopo aqui.

Renato Leal tá curtindo aí, Renato. Final de semana abençoado para todos da Rádio Caiçara, essa rádio maravilhosa. Que bom, Renato. Abraços aí para ti. Todos em Capivari do Sul curtindo. Todos curtindo aí a melhor. O Carlos em Gravataí, já saiu um café por aí ou ainda não? Tá na hora daquele cafezinho, né? Bruno e Marrone, a dama de vermelho.

0: 10, faltando para as 3. Boa noite para você, BJ Thomas, Rock and Roll Lullaby. Ô, Leda, abraços aí para ti, Leda. Obrigado aí pela companhia de sempre.
1: Oi, Carlos. Oi, bom dia.
0: Bom dia.
1: Como vai você?
0: Eu vou bem, você? Tô bem, tô
1: Carlos,
0: bem.
1: Carlos, hoje eu quero te pedir, sabe o quê? Indiferença com Zezé de Camargo e Luciano.
0: Tá.
1: Tá? E pra me ouvir.
0: Tá,
1: você também.
0: Obrigado.
1: Tá? Um bom dia e se eu for atendida.
0: Será atendida.
1: Obrigado. Jussara do Botânico.
0: Jussara do Botânico. É a sua indiferença que me mata. Já separei aqui pra ti. Já separei a tua música. Na Caiçara, eu tenho aqui na linha do tempo que o Gilmar pediu, né, Gilmar? Abraços aí pra ti. Sempre bem-vindo. Sempre bem-vindo e sempre bem-vinda. Opa!
2: Boa noite, tá tudo bem?
0: Boa noite, tudo e tudo.
2: Luiz Carlos, tá tentativo.
0: Ô, Luiz.
2: É, se é possível tocar a música do Fagner, o Manso do Deserto.
0: O Fagner?
2: Ou com ele e o Amado Batista junto.
0: Uhum.
2: Se é possível.
0: Claro, vamos ver se tem.
2: Dá uma oferta pra todo mundo da Caiçara e, e pra você aí.
0: Valeu.
2: Um abraço.
0: Valeu, um abraço.
2: Tá ótimo o programa.
0: Obrigadão, hein?
2: Trabalhando na madrugada aí.
0: Valeu, trabalhando na madrugada. E muito obrigado aí pela audiência, muito obrigado aí pela companhia de sempre.

0: na linha do tempo. Boa noite pra você, Victor e Léo. Na linha do tempo, temos aqui o pedido de secretária, a secretária do Amado Batista, Rosane, na Lomba do Pinheiro. Obrigadinha na Caissara, hein, Rosane? Que bom. Obrigado aí pela audiência sempre, tá? E deixa eu mandar um alusão aqui. A Débora, oi, Débora.
1: Bom dia.
0: Tudo bem?
1: Carlos Roberto, que
0: diga.
1: Débora, você que seja de Gravataíno.
0: Uhum.
1: Boa noite para todos os ouvintes da Caissara, sempre na companhia de vocês nas madrugadas. A programação tá excelente.
0: Que bom, obrigado.
1: Se puder, toca pra mim, Zizipós Perigo.
0: Zizipós
1: Perigo. Uma boa noite pra todos e um grande abraço.
0: Valeu, grande abraço aí pra ele também e muito obrigado pela audiência. Amado Batista, secretária, agora 6 faltando pras 3, Caissara.

Secretário Amado Batista da Caiçara, Edson Freitas, Edson de Gravataí, obrigado aí pela audiência e pela companhia, tá? Agora, um faltando pras 3 até as

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0: 18 de julho, sabadão. Bom final de semana aí pra quem tá com o rádio ligado na Caiçara. Obrigado aí pela audiência sempre, tá? Olha aí. Me abriu o tempo aqui, me abriu uma propaganda esquisita. Que é isso? Zizi Posse Perigo, aqui Rádio Caiçara, 13h25. Ótima noite pra quem tá curtindo.
1: Oi, Carlos, tudo bem?
0: Tudo bom?
1: Aqui é o Nilson da Vila Farrapos, só tô mandando essa mensagem pra pedir. Quero ouvir a música com...
0: Qual, Nilson?
1: Rick Renner, A Rola. Rola.
0: Eu vou procurar aqui.
1: Um abraço.
0: Abraço, obrigado aí. Grande abraço aí pra ti. Oi, Neymar.
2: Bom dia, Carlos.
0: Bom dia.
2: Aqui é a Neymar da Parada 76 de Gravataí. Sempre ligadinha com você, meu anjo.
0: Que bom, hein?
2: Se possível, rodar pra mim a música.
0: Qual?
2: Noite Maravilhosa com César e Paulinho.
0: Claro.
2: Abençoado final de semana pra
0: você. Obrigado.
2: Um bom retorno pra tua casa. Que Deus te abençoe sempre, tá
0: que
2: bom?
0: Assim seja. Beijo aí pra ti também. Muito obrigado pela companhia. Ó, 22 graus a temperatura agora. Hoje devemos ficar entre 20 a mínima e 32 graus deve ser a máxima neste sábado. Deixa eu ver se eu já tenho aqui a mensagem. Se eu tenho aqui, vamos novamente com a mensagem aqui na Caiçara. Tenho sim, já abri a mensagem aqui.

0: existe uma diferença entre envelhecer e amadurecer. Envelhecer é algo que o tempo faz com todos nós. Amadurecer é uma escolha de quem decide aprender com a vida. Tem pessoas que chegam aos 80 anos reclamando de tudo. E tem jovens que, diante das dificuldades, demonstram uma sabedoria admirável. Isso acontece porque a verdadeira experiência não está na idade, mas nas lições que aceitamos aprender. A vida ensina que o orgulho afasta, enquanto a humildade aproxima. A vida ensina que a paciência resolve o que a pressa costuma estragar. A vida mostra que o dinheiro pode comprar conforto, mas nunca compra paz de espírito, amizade sincera ou amor verdadeiro. Cada amanhecer é uma nova oportunidade de fazer diferente, de pedir perdão, de agradecer ou de recomeçar. Ontem já passou. Amanhã ainda não chegou. O presente é o único momento em que podemos plantar aquilo que desejamos colher. Que você escolha espalhar palavras de esperança, gestos de bondade e sorrisos sinceros. Porque no fim da caminhada, não seremos lembrados pelo que tivemos, mas pelo bem que fizemos. Essa é mais uma lição de vida. Porque viver vale muito mais quando fazemos a diferença na vida de alguém. Pense nisso.
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0: Henrique Renner na Caiçara, só quero te dizer bom dia, boa madrugada. Obrigado aí pela audiência. Às 4 da manhã nós temos aí o Bom Dia Caiçara e a vó Dalci, hein? É, tu não rodou a música do Regis Danese, hein, Carlos? Mas que coisa séria. É pior que eu não toquei mesmo no Regis Danese. Ô, Vadalci, puxando a minha orelha, ó. A Vadalci de Viamão, abençoado final de semana pra ti e família. E até segunda-feira. Hoje, fazendo 2 meses que você está na Caiçara. Parabéns pelo teu programa. Está ótimo. Deus abençoe a você e sua família. Ô, Vadalci. Obrigado, viu, vó? É, realmente, hoje, dia 18 de julho, 2 meses aqui na Caiçara, no Show da Madrugada e no Bom Dia Caiçara. Passa rápido, né? 2 meses já. Vó Dalci, obrigado aí pela companhia, tá? Obrigado aí pela audiência, sempre, sempre, sempre. O Mezenga tá aí também, Mezenga.
1: Bom dia, amigos, amigos da Caiçara. Bom dia, Carlitão. Como é
0: bom
1: que
0: dia.
1: Tá?
0: Tô bem, graças
1: bem?
0: A Deus.
1: Tô
0: bem.
1: 23 graus aqui, ó.
0: Aqui tá 22.
1: Vento puxando. Temporais, vá, calor.
0: Calor, bastante quente.
1: Tudo tranquilo?
0: É, hoje vai a 30 graus.
1: Eu quero música Leotardo Sampaio. Alô, mulherada.
0: Alô, mulherada.
1: Papai não se manifestou ainda. Não. Ronaldo, Chubi, é Rossano. Como é que tá, Rossano? Tudo bem? Como é que tá tudo aqui lá, Regina? Então, bom fim de semana pra todos.
0: Obrigado.
1: Cuidem-se. Vamos pensar, tomara que não acontece nada com o temporal demais, chuva normal e viva a vida.
0: Viva a vida.
1: É o meu sonho. Abraço.
0: Valeu, obrigado aí pela audiência, obrigado aí pela companhia sempre, nosso querido Mezenga. Ô Wagner, tudo bem, Wagner? Maçambará, Rio Grande do Sul, curtindo uma insônia. E ouvindo a Caiçara, eita nós, hein? Curtindo uma insônia. Curtindo também Entre a Serpente e a Estrela. O Zé Ramalho na Caiçara, 23, faltando para as 4. Uma boa noite para você. 23, faltando para as 4. 22 graus a temperatura.

Camargo e Luciano. Bah, que música bonita, hein? Valeu, Lara. Obrigado aí pela indicação aqui na Rádio Caiçara. Gente, às vezes o que é para ser felicidade, alegria, comemoração acaba em tragédia, né? O engenheiro Gustavo Henrique Lara, de 27 anos, ele morreu depois de sofrer uma reação alérgica. O que aconteceu? Ele fez o primeiro voo solo, né? Primeira vez que ele voa sozinho. Aí, a galerinha dele, o que que fizeram? Eles deram um banho nele com o óleo de avião. Jogaram óleo nele para comemorar, né?

0: solo, aquele trote, sabe? A brincadeira. E após sofrer uma reação alérgica grave durante um trote realizado e depois do seu primeiro voo sozinho no Centro de Instrução de Aviação Civil em Ponta Grossa, aconteceu em Ponta Grossa, no Paraná, ele não resistiu à reação alérgica. Então fica aí um ANAC alerta aí para risco de trote com óleo de avião e também outros químicos depois da morte do piloto, o engenheiro Luiz Gustavo Henrique Lara. Gustavo Henrique Lara, de 27 anos. Ah, que pena, hein? Pessoal, a felicidade que ele tava. Vamos lá, aqui Rádio Caiçara, manda aí a tua mensagem de voz ou mensagem de texto indicando a tua preferida. Ô Carlos, bom dia, bora lá, passa a régua e fechar mais uma semaninha, isso aí. O que foi, foi, o que passou, passou. Vamos lá pro presente então. Inverno, 20 graus em Flores da Cunha, tá tudo mudado mesmo, é isso aí, cara. Porto Alegre tá 22 graus neste momento, vai chegar a 30. Abraço e um abençoado final de semana para todos. Sérgio Catafesta, tá ligado aí na Caiçara.
1: É, amigo, passando pra desejar um ótimo final de semana pra ti e a família.
0: Obrigado.
1: Toda a nossa família Caiçara. Um abraço ao seu Mizenga, estamos com o ventilador ligado aqui.
0: Olha aí.
1: Tá pegando. É, se nós continuamos mais tarde. Espero que seja de tarde, mas que não faça estrago. Um abração de Ásia para toda a nossa família Caiçara. E um ótimo final de semana.
0: Valeu, meu
1: filho. Já que desejo a vinculado, Cristal chamando na veia, Caiçara, coração da Ninte. Quanto sábado é o dia para nós aí.
0: Vamos amigos. Lá, vamos abraço. Lá. Abraço aí, Jobim. Obrigado aí pela audiência e toda essa turma curtindo a Rádio Caiçara. 10 faltando para as 4, daqui a pouco temos o Bom Dia Caiçara, mas eu tenho. Não, mas quase. Quase, foi por pouco.

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1: Não mais quase, não mais quase, Israel e Rodolfo aqui na Rádio Caiçara. Muito bem. Vamos lá. Não mais quase, essa música é boa demais. Nossa galerinha interagindo, indicando aí só as melhores músicas aqui da Rádio Caiçara. Bom, já eu falo pra você de Áries, Touro e também pra você que é de Gêmeos. Já na finaleira, faltando 7 para as 4.
2: É o Cláudio Almir.
1: Ô, Cláudio Almir.
2: Queria ver se tem como rodar uma música aí, eu não sei o nome direito, do Eduardo Costa, aquela moça, eu não sei tocar, que ela não sei cantar, como é que é?
1: Moça, eu não tenho.
2: E se puder falar no tempo aí pra nós, faz o favor. Eita, um abraço aí.
1: O tempo, Cláudio Almir, hoje não chove, a máxima vai a 30 graus, a mínima vai ficar aí nos 19. É, vai ficar nos 19, então aqui ó, para sábado 30, a máxima para hoje, não diz aqui no aplicativo que não chove, e 17 graus aí vai ser a temperatura mínima.

fechamos assim o nosso show da madrugada da Rádio Caiçara. A Vera diz assim, ó: a acomodação do sentimento acontece quando percebemos que a ausência ou o amor não sumiram, mas ganharam um espaço fixo e definitivo dentro de nós. O coração para de lutar contra a existência daquela lembrança e simplesmente aceita que ela agora faz parte da mobília de nossa alma. Vera, obrigado aí. Grande beijo aí pra ti, viu? É, Carlos Edson de Gravataí. Música do Vitor e Léo Borboletas. Valeu, valeu, Edson. Obrigado aí pela companhia, tá? Fechamos então o show da madrugada Caiçara. Vem aí o Bom Dia Caiçara.

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0: Roberto.
1: Bom dia, bom dia, bom dia. Agora 4:05, 22 graus a temperatura. O tempo tá nublado. A mínima para hoje, 17 graus. A máxima da máxima da máxima vai chegar aos 32 graus. Agora 4:05, gente boa. Vamos falar para você de Áries, Touro e Gêmeos.
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1: Fala você de Áries, Ariano, Ariana. Grande capacidade de decisão no ambiente profissional. No amor, firmeza e sabedoria ao tratar assuntos do coração. Na saúde, controle seu peso. 308 é o número, a cor é amarelo. Para você que é de Touro, aguarde o melhor momento para mudanças em seu trabalho. No amor, novas iniciativas ligadas ao setor afetivo vão te fazer feliz. Na saúde, abandone o cigarro e perceba melhoras em sua saúde. 214 é o número, a cor é bege. Agora 4:06, 22 graus é a temperatura. Gêmeos, excelente dia, viu, geminiano? Poderá contar com a ajuda de pessoas influentes no setor profissional. E esse é um período ideal para conhecer novos ambientes e, quem sabe, até um novo amor. A saúde em ordem, 550 é o número, a cor é verde. Borboletas na Caiçara, bom dia, Caiçara. Agora 4:06, 22 graus e a temperatura.

0: Victor e Léo aqui, Rádio Caiçara, bom dia. Agora 4:09, 22 graus é a temperatura. 4:09, 22 graus.
1: Bom dia, Carlos Roberto.
0: Bom dia.
1: Batatinha amassando.
0: Batatinha.
1: Um palco no momento aqui, 0:40, Águas Claras do Sul.
0: Isso aí.
1: Saindo da Ambev em busca do Pelotas.
0: Vamos lá.
1: Tá bom? Um abraço aí pra todos os ouvintes, pra todos que estão na rodagem, pro melhor poeta de Esteio, Ronaldo Esteio. E um final de semana abençoado a todos aí. Se tu puder tocar aí no fim da noite com a Adriana Ribeiro, te agradeço. Um abraço.
0: Valeu, grande abraço aí pra ti. Boa viagem, viu? Agora 4:10, Caiçara.

0: 18 de julho. Feliz aniversário aí pra você. Tudo de melhor aí na tua vida. Muitos e muitos anos de vida. Parabéns a todos os aniversariantes.
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0: Alô, você de Câncer. Agora é 4:14, 22 graus é a temperatura. Não tem previsão de chuva pra hoje. Canceriano e canceriana, dia em que tudo andará do seu lado, tudo a seu favor no emprego. No amor, período favorável na reflexão. É hora de parar e pensar. A saúde tem disposição passageira, é só descansar. 765 é o número, a cor é branco. 4:14, Caiçara. Leão, leonino e leonina. Estará disposto a correr atrás de seus projetos profissionais. A felicidade vai bater à sua porta na figura de uma pessoa. E é chegada a hora de ser feliz. Na saúde, a mente está tranquila, tá? Tá te favorecendo aí a mente tranquila. 344 é o número, a cor é azul. 4:15, Virgem. O dia é excelente. Aptidão e coragem não lhe faltam neste dia de desafios no trabalho. Novas ideias serão aceitas pela família. Seja sincero com o que sente e sem maiores preocupações aí na saúde. 978 é o número, a cor é lilás. Para você, falei para você de Câncer, Leão e também para você que é de Virgem.
2: Bom dia, meu Rio Grande.
0: Ô, meu Rio Grande, bom dia para você. Agora 4:15. 22 graus é a temperatura.
3: Bom dia, Zé.
0: Bom dia.
3: Bom dia a todos da família Caiçara. Um bom fim de semana pra ti.
0: Obrigado.
3: CR.
0: Obrigado.
3: E pra todos que estão escutando. Tu tá falando aí que tá 22 graus em Porto Alegre.
0: 22 graus em Porto Alegre.
3: Aqui tá 26 graus.
0: Olha aí, que loucura, hein?
3: Quente.
0: 26 graus em Canoas.
3: Bom, estou indo para hemodiálise. Beijo, beijo.
0: Beijo, beijo.
3: Denilson de Canoas.
0: Denilson, obrigado aí pela audiência e pela companhia sempre, tá? Sempre bem-vindo aí ao som da Rádio Caiçara. Alain Aladim. Alain Aladim, 4:16, para poder voltar aqui. 22 graus e até.

0: 22 graus é a temperatura. Excelente dia, excelente sábado e bom final de semana para todo mundo.
1: Bom dia, bom dia.
0: Bom dia, bom dia.
1: Bom dia, Carlos Roberto, que é o maior padre de Sapucaia. Quer desejar a todos uma abençoada final de semana, um ótimo sábado. Um abraço, amigo Ronaldo Esteio, o Zeca do Guaju, a porteira Joyce. O Eduardo Caminé, essa família, o Denilson de Canoas.
0: Show de
1: vamos
0: bola.
1: Que vamos, Carlos.
0: Vamos que vamos.
1: Boa folguinha amanhã, até segunda, se Deus quiser.
0: Até segunda, boa folga, descansa bastante aí. Agora 4h20, 22 graus, o tempo tá nublado.

0: Opa, bom dia, o gaúcho da fronteira na Rádio Caiçara. Adeus, Mariana. Agora 4:22, 22 graus é a temperatura, tempo nublado. E aí, daqui a pouco o Paulo Josué chega e vai te atualizando aí bem certinho a previsão do tempo de hoje até o final de semana, depois pro início da semana aí, tá? Mas a informação que eu tenho é de 22 graus, tempo nublado e não tem previsão de chuva hoje. Hoje, dia 18 de julho. Obrigado aí pela companhia sempre. Oi, Janete. Bom, tudo bom, Janete?
1: Bom dia, Carlos Roberto.
0: Bom dia.
1: Aqui na Salgado Filho.
0: Diz.
1: Tá assim um mormaço horrível.
0: É mesmo? E qual a temperatura aí?
1: 26 graus.
0: 26 graus aí.
1: Tá um pouquinho nublado.
0: É.
1: Bem pouquinho.
0: É mesmo.
1: Tá um ventinho bem leve.
0: Isso,
1: tá?
0: Ventinho.
1: Bom final de semana pros ouvintes em geral.
0: Valeu.
1: Olha, eu não peço música, porque todas as músicas que é colocada aí é muito boa, tá?
0: Que bom,
1: que bom,
0: obrigado.
1: Final de semana, tá?
0: Obrigado pra ti também.
1: Pra casa.
0: Valeu, obrigado aí pela companhia. Nós temos os barões da pisadinha na Caiçara. 4:23 agora, vamos pular da cama? 4:23. Hoje é sábado, pra quem pode descansar.

Muito bem, um talho na música da Caiçara, eu recairei. Oh, aqui na Caiçara, quem é? Recairei, Barões da Pisadinha. Agora 4:26, 4:26, 22 graus, parcialmente nublado, e a nossa audiência acordando agora, obrigado aí pela companhia. É, hoje dia 18 de julho, pelo que eu tô vendo aqui, nasceu em 1974 Tadeu Schmidt, jornalista brasileiro. Tadeu, hein? Agora 4:27, 22 graus a temperatura. Ó, 6 da manhã, Paulo Josué, show da manhã, Amanda Bloch, eles vão atualizando aí a previsão do tempo.

0: Chitãozinho e Chororó. Obras de um poeta. Aliás, é terra tombada, Chitãozinho e Chororó na Caiçara. 4:30, 22 graus a temperatura neste momento. 22 graus, parcialmente nublado. Pelo menos eu não tenho previsão de chuva para hoje. Deve chover no domingo, tá? Vamos lá para você de Libra, Escorpião e Sagitário.
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0: Libriano e Libriana, o dia vai ser bom. Tudo o que fizer nesse dia vai somar pontos a seu favor e também com seu chefe. Mudanças felizes no setor afetivo. Aproveite este momento então, Libriano. Descarregue as atenções fazendo exercícios físicos. 933, a cor é vermelho. 29 faltando para 5. 29 para 5, 22 graus a temperatura. Para quem é de Escorpião, o dia tá bom, viu? Para compartilhar ideias com seu chefe, faça contato com os amigos, não espere que lhe procurem. A saúde tá tudo tranquilo, 802, a cor é marrom. E para você que é de Sagitário, dia razoável. Não fale e nem mexa em seus projetos hoje. Faça um programa a dois, divirta-se com a pessoa amada. O momento é ideal para iniciar caminhadas. 210 é o número, a cor é lilás. Falei para você de Libra e Escorpião e também para você que é de Sagitário.

0: madrugada. Bom dia, 25 faltando para 5. 25 minutos faltando para 5. A temperatura 22 graus permanece, mas até às 5 da tarde, né, vai chegar aí a 32 graus a temperatura neste sábado. Até o momento eu não tenho informação de chuva, tá? Pelo menos para este sábado. Domingo sim, domingo deve chover. Hoje é o dia 18, hoje é o Dia Nacional do Trovador e dos Veteranos de Guerra. Muito bem, hoje dia 18 de julho, parabéns aí a todos os aniversariantes.
1: Bom dia, Carlos Alberto.
0: Bom dia, oi Adriana, tudo bem?
1: Que nós temos um ótimo sábado.
0: Que assim seja.
1: Com muita saúde, né?
0: Amém, amém, amém.
1: Aqui tá calor, tá quente, nublado, hein? Também.
0: É mesmo, olha aí, ó.
1: Um medinho, tô com medo desse temporal que tá pra vir.
0: Vai dar tudo certo, vai dar certo.
1: Tomara que não, tomara que esteja mentindo, né? Tá todo mundo apreensivo, né, com esse tempo aí. Mas bora lá.
0: Vamos lá, bora lá.
1: Bora lá.
0: Força e fé.
1: Que venha, se tiver que vir, que venha. A nossa fé é mais... É bem maior,
0: é maior.
1: Do que
0: isso,
1: essa chuva que tá pra vir.
0: É
1: não,
0: verdade. É
1: um bom
0: verdade.
1: Dia, um bom
0: dia.
1: Retorno pra casa, né?
0: Valeu,
1: quase.
0: Amada, obrigado.
1: Bom descanso.
0: Valeu, obrigado, bom
1: um
0: final.
1: Um abraço pra
0: outro.
1: Todos.
0: Bom final de semana aí pra ti. Confere a hora aí, 23 faltando pra 5. 23 faltando pra 5. 22 graus, parcialmente nublado. Hoje é sábado, bom final de semana. Eu tô aqui esperando você chegar. Rádio Caissari e o Christian Ralph.

você chegado, Christine Ralph. Aqui, Rádio Caiçara, bom dia pra você. 22 graus, parcialmente nublado. Não tem previsão de chuva, pelo menos pra hoje. Domingo, sim. Domingo, sim. A previsão, tá? Deslizamentos, vendavais e granizo. O fenômeno é o Ninho, pode provocar temporal e transtornos no Rio Grande do Sul. Mas a partir das 6 da manhã tem Paulo Josué, ele vai te passar informação, a previsão do tempo para você, ouvinte da Rádio Caiçara, né? A partir das 6 da manhã, daí você confere aí, é bem atualizadinho. Tá bom, gente boa? Neste momento a informação que eu tenho assim, ó, não chove hoje, chove domingo e a temperatura agora 22 graus, a máxima deve chegar aí a 32 graus. Abraços aí pra nossa audiência, bom dia Caiçara, Moza, mora em Santa Catarina, Penha Santa Catarina, e que é uma música aí pra matar a saudade do nosso Rio Grande do Sul, tchê. Abraço aí bem apertado a todos os gaúchos e também um ótimo final de semana. 18, faltando para 5, Caiçara. 22 graus é a temperatura. A máxima chega a 32 hoje.

0: né? Bom dia, bom dia, bom dia, bom dia. Em Novo Hamburgo, um homem foi condenado a 15 anos de prisão em regime fechado a ser cumprida. Este condenado por estupro de vulnerável. Ele foi preso em Novo Hamburgo. Agora 14, faltando para 5, 22 graus e a temperatura. Parcialmente nublado o tempo. Não tem previsão assim, ninguém tem comentado nada sobre neblina. Se tiver em alguns pontos por aí. Vamos lá para você de Capricórnio, Aquário e também para você que é de Peixes.
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0: Confere a hora, 13, faltando para 5. Para você que é de Capricórnio, o dia vai ser instável. Não se iluda com falsos colegas em seu trabalho. No amor, busque equilíbrio, retomando aí uma antiga amizade. Na saúde, faça caminhadas e perceba as mudanças positivas. 72 é o número, a cor é cinza. 13 para 5 para você que é de Aquário, dia favorável. Renove seus métodos de trabalho e vai perceber aí as mudanças. No amor, o dia está favorável para melhorar aí seu comportamento ao lado da pessoa amada. No amor, tranquilidade, favoreça aí, aliás, na saúde, tranquilidade, favorecendo aí este setor. 380 é o número, a cor é laranja. 13 para 5, Caiçara. 22 graus, deve chegar a 32 hoje, tá? Paulo Josué chega às 6 da manhã, coloca no ar o show da manhã aqui na Rádio Caiçara. Ele vai te passar bem certinho aí a previsão para hoje, final de semana, tá? E nos próximos dias. Peixes. Pisciano e pisciana, facilidade em lidar com os obstáculos surgindo em seu emprego. No amor, tudo parecerá feliz nesse dia. Aproveite, na saúde, paz de espírito, favorece a sua saúde. 996 é o número, a cor é verde. Ah, o Ivan já tá trabalhando, Ivan. O Ivan já tá aí na fruteira, hein? Já chega cedinho aí na fruteira, Ivan. Hoje...

0: recebi aqui do André Matias uma cueca virada, um grostole. Obrigado aí, viu? Deixou pra mim aqui na Caiçara, maravilhosa. Obrigadão mesmo, obrigado aí pelo carinho de sempre, tá? Deixa eu mandar um abração aí pra nossa turma, bom dia.
1: Bom dia, Carlos.
0: Tudo bom bem?
1: Já retornando aqui, me dá uma notícia boa aí, cara.
0: Qual é que tu quer?
1: O Grêmio retornou já, sem treinador,
0: demitiu
1: o português aí, que o Renato tá caminho, dá essa notícia
0: aí. Bem que eu queria te dar essa notícia aí. Vamos lá, André, obrigado aí pela companhia, tá, meu guri? Sempre bem-vindo aqui, Rádio Caiçara. 11 faltando para 5.
2: Bom dia, Paulo Josué. Acho muito boa essa rádio Caiçara aí. Às 4 horas da manhã eu ligo o rádio e vou até às 5 da tarde. Aqui é o Elias Deira aí.
0: Valeu,
2: Paulo,
0: Elias.
2: Manda uma música boa para nós aí,
0: claro.
2: Pode ser do Amadão Batista.
0: Valeu, meu guri. Obrigado aí pela audiência, tá? Eu tenho a Labarca do Luiz Miguel. Agora 11 faltando para 5. 22 graus a temperatura, parcialmente nublado, não tem pontos de neblina, pelo menos até onde eu sei, né? Mas se tiver por aí, me avisa, tá? Manda um WhatsApp aí pra Rádio Caiçara, pelo amor de Deus, me avisa aí.

0: dia, bom dia. 7:05. 7:05. Eu tô acompanhando aqui, ó, a previsão do tempo, tá? Pela Climatempo. Então, aqui pelo Climatempo, no meu celular diz o seguinte: 5 da manhã, 21 graus. Às 6 da manhã, 20. Às 7, 20. Às 8 da manhã vai a 21 graus. 9 da manhã, 22 graus. 10 da manhã chega a 23 graus, ó, tá subindo aí a temperatura. 11 da manhã vai chegar a 24 graus. Meio-dia, 28 graus, olha aí, 29 graus ao meio-dia, 28 ao meio-dia, 29 a 1 da tarde, 30 graus às 2 da tarde e às 3 da tarde também, 30 graus. Até aqui eu tenho a informação da previsão para hoje da Climatempo, tá? Então aqui, ó, vento de 13 quilômetros por hora, 57% a umidade relativa do ar. Para hoje não tem previsão de chuva. Amanhã sim, amanhã nós temos previsão de chuva, tá? Mas isso aí o Paulo José chega às 6 da manhã e vai te passando bem certinho, tá? Pra te preparando aí pro teu dia, vai te passar como tem que ser a previsão do tempo aqui na Rádio Caiçara. Vamos lá, gente boa, vamos pular da cama. Agora 7:05, 7:05, 22 graus a temperatura. Nossa audiência mandando aquele bom dia. Daqui a pouco nós temos o quê? Aristouro e Gêmeos.
1: Bom dia, Roberto.
0: Buenos dias, muy bien.
1: Muy tranquilo.
0: Muy tranquilo.
1: Gostaria de escutar la canción
0: sí.
1: De Moraes Moreira.
0: Oh.
1: Sintonía.
0: Sintonía.
1: Y la avisaron a mi amigo Tica.
0: Ah.
1: Aquí de Restinga.
0: Ajá.
1: Que segunda-feira levar ele para lixar massa corrida. Só teto.
0: Tá bom.
1: Só teto.
0: Feito.
1: É muito bom.
0: Uhum.
1: Esquenta o corpo.
0: Esquenta.
1: Um abraço,
0: valeu,
1: irmão.
0: Valeu, irmão.
1: Se prepara, Tica.
0: Isso aí, te
1: vai
0: prepara.
1: Lixar. Marino Sassone.
0: Valeu, Marino. Vou ver aqui se eu consigo tocar pra ti. Fica ligado aí na Rádio Caiçara. Ela chorou de amor. Ela chorou de amor. Gino e Geno, agora 5:05, 22, parcialmente nublado.

0: amor, bom dia. 2:05, 22 graus, parcialmente nublado. Não tem previsão de chuva para hoje, tá? Tá aqui, ó, no Jornal ABC. Inter goleia o Caxias em jogo treino realizado no Beira-Rio. Alejandro, João Vitor e Fabrício Prado duas vezes anotaram os gols da vitória. Tá no Jornal ABC. E aí, chegou agora no serviço, hein? Chegou agora no trabalho?
1: Bom dia, Carlos.
0: Bom dia.
1: Acabei de chegar.
0: Acabou de chegar, é?
1: Aí dormindo ainda, mas
0: olha aí. Que
1: abração,
0: bom, hein?
1: Abração.
0: Outro.
1: Bom dia para todos nós.
0: Valeu, amém.
1: Um ótimo sábado.
0: Isso, bom sábado, bom final de semana para vocês aí na fruteira, tá? Obrigado aí pela companhia. Nosso querido Ivan, eu recebi aqui do Matias o Grostolei, a cueca virada, índio velho.
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0: companhia até às 6 da manhã, agora 5:04:22 é a temperatura. Parcialmente nublado, você ouvindo aí a Rádio Caiçara em qualquer parte do planeta no site ou aplicativo. Tá aqui, ó, no Correio do Povo. Presidente do Grêmio defende trabalho e critica elenco tricolor. E ele diz assim, ó: as peças que temos não conseguem resolver. 5:04:04, esta é a Rádio Caiçara.
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0: Vamos de novo, Áries, Touro e Gêmeos, Ariano e Ariana. Grande capacidade de decisão no ambiente profissional. No amor, firmeza e sabedoria ao tratar assuntos do coração. Agora, o Ariano, na saúde, controle aí o seu peso, tá? 308 é o número, a cor é amarelo. Para você de Touro, 5:05, hoje não tem previsão de chuva, tá? Diz que tem ventania aí em algumas localidades, vento forte. Para você que é de Touro, Taurino e Taurina, aguarde o melhor momento para mudanças em seu trabalho. No amor, novas iniciativas ligadas ao setor afetivo vão te fazer feliz. Na saúde, abandone o cigarro e perceba melhoras em sua saúde. 214 é o número, a cor é bege. 5:05, Caiçara, Geminiano e Geminiana. No trabalho poderá contar com a ajuda de pessoas influentes no setor profissional. No amor, é o período ideal para conhecer novos ambientes e, quem sabe, um novo amor. Na saúde, em ordem, 550 é o número, a cor é verde. Falei para você de Áries, Touro e também para você que é de Gêmeos. Não te perde no tempo, 5:06. Pessoal aí, ó, Bom Jesus de Goiás. Obrigado aí pela audiência. O Chico, valeu, Chico. Cara, eu morei em Aparecida de Goiânia. Morei em Aparecida de Goiânia há bastante tempo e morei também em Anápolis, Goiás. Abraços aí para ti. Tá? Abraços aí para ti. O Chico escoltando a Caiçara em Bom Jesus de Goiás. Obrigado aí pela audiência e pela companhia. 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Agora, 5:07.
2: Bom dia, meu Rio Grande.
0: Abraços aí, bom sábado, Carlos, bom trabalho. Abração pra ti, pra todos os ouvintes da Caiçara. É o Luiz de Belém Novo, na zona sul de Porto Alegre. Abração também a todos os caminhoneiros aí na estrada. Não te perde no tempo, 5:05:22 é a temperatura.

0: caminhoneiro da Caiçara, bom dia para você. Agora 5:10, bom dia, 5:10. A previsão hora a hora que eu tenho aqui diz o seguinte: a partir das 5 da manhã até as 6 da manhã, pouco nublado, 21 graus de temperatura mínima para entre 5 e 6 da manhã. Umidade do ar em 55%. Agora 5:11. A partir das 6 da manhã, deve ficar em 20 graus a temperatura. A partir das 6 da manhã. Aqui é de hora em hora a previsão do tempo, tá? É atualizado de hora em hora. Então, conforme aí o IMET, 6 da manhã, céu claro, 20 graus a temperatura mínima, aparentando 19 graus, 52% a umidade do ar. Então, lá pelo meio-dia, nós teremos 28 graus e 38% a umidade do ar, ao meio-dia, tá? 11 da manhã, 24 graus, 40% a umidade relativa do ar. No IMET aqui, nessa previsão que eu tenho de hora em hora, atualizado de hora em hora, não tem previsão de chuva, tá? Pelo menos para hoje não tem previsão de chuva. Odai, bom dia para ti. Me acordei, Carlos, acordei no susto com vento forte. Que Deus proteja aí todos os gaúchos. Beijos aí para ti, Dai. Fica tranquila, Dai. Fica tranquila. Obrigado aí pela companhia, tá? André Matias chegando, hein? Olha só, todo perfumado, numa beca daquelas. Bom dia pra ti, André. Bom dia. Seja bem-vindo ao trabalho, tá? Recebi, cueca virada. Recebi, já mandei um abraço aqui. Bora lá.
1: Bom dia, Carlos.
0: Bom dia,
1: Jaime.
0: Fala, Jaime.
1: Gostaria de escutar uma música com a... com a porca velha. Uhum. O bugio, o xadeira preta. Puder tocar pra nós aí. Uhum. Eu ofereço pra você de todo o coração.
0: Obrigado, gente.
1: Gosto muito de você. Um abração pra você e pra todo mundo que tá na escuta.
0: Que bom.
1: E uma boa jornada pra casa.
0: Obrigadão. Pra ti também. Se estiver trabalhando aí, bom serviço, tá? Vou procurar aqui o bugio. Eu sei que tem. Bugio da chaleira preta, porca velha. Valeu, Jaime. Também gosto muito de ti, velho. Mas chega aí, me dá um abraço, tchê. Agora 5:13, 22 é a temperatura.

parcialmente nublado neste sábado 18 de julho. Agora 5:15, bom dia, 5:15. Já já, eu falo aí pra você de Câncer, Leão e Virgem. Até o meio-dia deve chegar em 28 graus hoje. Depois do meio-dia a chapa esquenta mais ainda.

0: aqui na Rádio Caiçara, ó, hoje não tem previsão de chuva, tá? Mas a 1 da tarde, conforme a Metsu Meteorologia, deve chegar aí a 29 graus a 1 da tarde. A sensação vai estar por 27 graus, tá? 36% a umidade relativa do ar. 1 hora da tarde, deve chegar aí a 29 graus a temperatura.
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0: Agora 5 e 19, Caiçara, 22 graus é a temperatura, parcialmente nublado, não tenho informação aí de neblina, tá? Para você que é de Câncer, dia em que tudo andará ao seu favor no emprego. No amor, período favorável à reflexão, a hora é de parar e pensar. Reflita aí, tá, canceriano? Na saúde, indisposição passageira. Descansa bem aí. 765 é o número, a cor é branco. Para você que é de Leão, leonino e leonina, dia excelente. Você estará disposto a correr atrás de seus projetos profissionais. No amor, a felicidade vai bater a sua porta, tá? Na figura de uma pessoa. E é chegada a hora de ser feliz, leonino e leonina. 5:20, não te perde no tempo aí. A mente tranquila vai te favorecer aí na saúde. 344 é o número, a cor é azul. Para você que é de virgem, virginiano e virginiana, é um dia excelente. Aptidão e coragem não vão te faltar nesse dia de desafios do trabalho. No amor, novas ideias serão aceitas pela família. Seja sincero com o que você sente. Na saúde, sem maiores preocupações. 978 é o número, a cor é lilás. Falei para você de Câncer, Leão e também para você que é de Virgem. A previsão do tempo completinha, direitinho, bonitinho. Paulo Josué vai te falar a partir das 6 da manhã aqui na Caiçara. Agora eu posso te dizer que tá 22 graus a temperatura, parcialmente nublado, não tem neblina, o clima tá gostoso, tá bom? E que não tem previsão de chuva para hoje. Amanhã sim, amanhã tem previsão de chuva.
2: 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Bom dia, Carlos Roberto, eu de Caratinga, o Maluzinho é para todos os vovozinhos e as vovozinhas. Carlos Roberto, coloca essa música dos Fivers, claro. Vem me ajudar para todos os caminhoneiros, caminhoneiras, os padeiros, os vigilantes, aí todo o povo da Restinga. Aê! Oi, Puteira Jorge, Ivan Alci, aê!

0: Os Fivers na Rádio Caiçara, Os Fivers, obrigado aí pela companhia, tá? Agora 5:25, 22 graus a temperatura, já vou falar para você de Libra e Escorpião e também para você que é de Sagitário. Mas antes quero mandar um abração aí, bom dia pessoal da Rádio Caiçara, sábado abençoado, Carlos, para ti, para todos os ouvintes, para toda a família, Fulvia, beijo no coração, amada, sempre bem-vinda aí, tá? Campo Bom, cara, dizem que Campo Bom é muito quente, dizem que Campo Bom é quente, mas depois que eu conheci Teutônia, cara, eu acho que Campo Bom fica para trás. Ô, cidade quente é Teutônia, quente, mas quente com força, viu? Bom, escutando aqui a Caiçara, tomando um chimarrão, vento forte em Campo Bom. Obrigado aí, viu, Eliseu? Eliseu em Campo Bom, Vale dos Sinos, sempre bem-vindo aí ao som da Rádio Caiçara. Bom chimarrão aí pra ti. Agora 5:26, Carlos, todos da Rádio Caiçara, um sábado especial, Jorge Luiz, a Rose da Glória, Nilda de Canoas, e um abração e bom descanso pra ti depois. Nilda, ó, beijo no coração, tá, amada? Sempre bem-vinda aí. A Zeza, tudo bom, Zeza? Indo trabalhar agora, com medo do temporal. Hoje não vai chover, Zeza. Pelo menos é o que diz aqui, né? Segundo o IMET, que eu tenho acompanhado ali de hora em hora, né? Toda de hora em hora e atualizado. Hoje não diz aqui que vai ter chuva. Amanhã sim, tá? E que horas vai começar o rebuliço dos ventos? Ah, o rebuliço dos ventos é a qualquer momento aí, né? Pra eu sair correndo. Valeu, Zé, amada. Obrigado aí pela companhia. Cara, tem muita mensagem. Tem muita mensagem.
1: Próxima!
0: Entendeu, vem? Vamos arrastar até gastar o taco da bota aí. Agora 5:27, a temperatura é de 22 graus, até o meio-dia e 28, aí depois vai 30, 31, e depois o Paulo José te fala toda a previsão do tempo completinha para amanhã, aí vai dizer a hora do rebuliço do vento, da chuva de amanhã.

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0: Muito bom dia, gauchada amiga, ouvintes da Rádio Cultura. Com muita alegria, mais uma vez estamos bolhando a perna nesta madrugada de sábado, 5:34. A temperatura 27 graus. Desejamos aos amigos uma boa estada conosco, um abraço, que tenha estado aí uma boa noite, né, de descanso. E já conosco eu mateando. Agradecemos então a direção da Rádio Cultura, a pessoa da Anelise Andres, também a Aline. E hoje trabalhando conosco aqui o nosso colega Edson Dutra. Bom dia, Edson, como é que foi a semana? Tudo certinho?
1: Bom dia.
0: E o tempo, Edson, será que vem chuva hoje? O pessoal todo mundo espantado, né? É, esperamos que venha chuva, que não venha tormenta em nenhum lugar, né? Que tenha tudo tranquilo, que venha chuva. Chuva faz falta, tá fazendo falta, né? E o nosso bom dia também é a Dona Maria Pereira Lima, na torre de transmissão. E aí, vamos mandando um bom dia. E a gauchada que já tá mateando, Chiro do Vale, né? Mandou já um bom dia. Tichiro, muito obrigado pela audiência. Também o Antônio Ávila, bom dia aí, Antônio. Obrigado pela audiência, obrigado sempre pela parceria, pela companhia. Tenha um abençoado fim de semana. Também sou... Capitão Novito no Bar Itaxerê, sempre ouvindo o programa. Bom dia aí, novinho. Também seu Alexandre Quadros, bom dia, seu Alexandre. Seu Mané Cardoso, seu Fabiano, bom dia aí, seu Fabiano Cardoso. Aquele abraço. Sou Valdo Carpes do Paraboi, bom dia. Dona Nancy, pandeirista, né? Não perde o programa, bom dia para Dona Nancy. Meus amigos, vamos seguindo aí já com a programação, já abrindo a primeira parte musical. Vamos trazer a primeira parte musical aí, trazendo...

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2: Olha aí, gauchada, estamos aí com 5 horas e 43 minutos e a temperatura 27 graus. É um mate amargo nesta manhã de sábado. Pois olha, Edson, entrei aqui no Face, previsão do tempo para São Borja hoje. Vamos ver o que diz aqui. Aqui diz chuva e 21 graus. Mas enfim, vamos dar umas piadinhas. Tu é mais craque do que eu ali no Face. Vamos ver exatamente se é isso.

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E Pedro Júnior, um bom dia, Noé, né? Bom dia a você aí, Noé. Obrigado pela audiência. É, toda a família, aquele abraço. Adão Duarte, apresentações. 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Pelo que eu entendi aqui, acho que a Jéssica deve ter me mandado aí um áudio, né? Ontem conversava com o pessoal lá da Crédit Agora. Eu acho que ela deve ter nos mandado aqui, mas vou dar uma espiadita depois aqui, certo? 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Um abração, Pedro Ivo, obrigado pela parceria. E na quarta-feira nos deu uma baita mão para ligar o som lá da Cantal Colonial do Netinho, da professora Eva, na Luterana. Nos deu uma baita mão, né, Pedro? Um abraço para você, muito obrigado pela audiência. Obrigado também sempre pela parceria. O Luizinho Gaúcho, né? Daqui a pouquinho eu vou pegar o áudio dele aqui, né, Luizinho? Aquele abraço pra você. Também o João Dornelles. Bom dia aí, João. Já vou pegar teu áudio aqui. Muito obrigado pela audiência. Você e a Mana. 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

0: 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Bom, seguindo por aqui, mandando um bom dia, seu Zanella, Mercedes, com certeza está ouvindo a gente aí. Vou trazer aqui o áudio do nosso amigo Dornelis. O que traz o Dornelis para nós? Vamos lá. Ah, mas agora tá mudo o meu telefone, eu deixei mudo por causa do barulho aqui. Vamos voltar lá. Trazer então o chasque do nosso amigo Dornelis. Alô, Dornelis, vamos pegar o bom dia dele. Vamos lá. Vou voltar lá para trás, vamos lá. Não tá saindo muito bem aqui.
1: Santo Jesus, teu programa aí. Da calma do Pedro Missioneiro para nós aí. E olha, João, faz um favor para mim. Anuncia. Apareceu um cachorro aqui em casa, um cachorro branco. Deve ser de caçador, javali, que passa um por aqui, volta e meia. E apareceu com uma corrente de arrasto, um cachorro branco grande. Anuncia para mim aí que alguém for dono, entre em contato.
0: Tá aí então, o cachorro que apareceu aí na fazenda onde trabalha ali o nosso amigo João Dornelis, em Santo Reis, cachorro branco com a corrente. O proprietário, se deu falta, é só ir lá retirar, né? E eu vou passar o contato do João aqui também, aqui ó, o contato do João é o 996-86-8182. Qualquer coisa é só ligar pra cá, eu vou repetir o número aí pro pessoal ficar antenado. O Luizinho Gaúcho, o que que tem aqui o Luizinho Gaúcho? Vamos lá, Luizinho, fala aí pra nós, vamos ver.
2: Aqui é o gaúcho da campanha que eu vos falo. Roda uma música Mate Amargo pra mim, que todo aniversário hoje. Chegando agora o serviço.
0: Olha aí o Luizinho aí de aniversário então. Mate Amargo, acho que é uma rancheira, Edson. Vamos ver aqui depois, a gente vai dar uma pesquisada. Deixa eu ver aqui quem tá mais. Dom Novito, ligado conosco, meu sobrinho Robson, lá em Mato Grosso, obrigado pela audiência aí. Também o Wellington, o Edson pediu o Grito da Liberdade, já rodamos, muito obrigado pela audiência aí. Um abraço pro João Brasil aí do Piquetir de Laço, né, João? Qualquer novidade, liga pra nós. Pelo menos a gente percebeu aí no Face que estaria cancelado então aí o evento, mas é só qualquer coisa, dá uma faladinha conosco aí, né, João? Aquele abraço aí. Vamos lá então. Mandar um bom dia aqui também para Dona Sônia Sucino, em frente ali à Rede Viva. Aquele abraço, Dona Sônia. Seu Ciro, bom dia aí, muito obrigado pela audiência. Um abração aí mesmo, de coração, muito obrigado. Pois olha, nós suspendemos também a nossa ida a Santo Antônio. Estaremos aí numa transmissão lá no Salão do Teleco. Participação especial, igual eu fiz ano passado, mas enfim, não vamos ir, né? O tempo aí tá. Chove, não chove, ventania ou não, enfim. A gente não vai arriscar sair aí da cidade, vai ir até lá, né? Vamos com a música então, Edson? Já estamos aí com 5 horas e 51 minutos, vem aí. Tio Missioneiro Bagual da

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0: programa Mate Amargo, já estamos aí com 6 horas e vamos lá, o tempo vai passando, né? 6 horas e 7 minutos, a temperatura é 27 graus. E o Edson, não pude ver aqui a previsão aqui, aponta chuvas, eu não via. Depois o Edson dá uma espiadinha pra nós, hora que tiver um tempinho, o Edson dobrando, nos ajudando também, né? É, vou mandar um bom dia aqui pro Serginho, meu vizinho, sempre ligado conosco, muito obrigado pela audiência. Bom final de semana, Serginho, obrigado pela audiência, também o Baita Véia Diva. Aquele abraço pra vocês. E aí, Edson, que dá aí chuva mesmo, né?
1: É a partir das 21 horas.
0: A partir das 11 horas, chuva então, Edson. É. Mas só chuva, graças a Deus, né?
1: É, até agora.
0: Não é nada de peso d'água aqui, não é tanta coisa, no dia, se Deus quiser, né? Mal assinado. Que não venha nada de coisa ruim aí, venha chuva apenas, né? Chuva que faz falta. Não fazia disso que não saí pro interior. Ontem saí pro lado do Itaqui Grande. E a gente percebeu aí que tá fazendo falta uma chuva aí, né? Mas, bueno, vamos seguindo por aqui, vamos ver o que nós temos mais aqui. Temos mais chasque, mais novidades aí. Um abraço pro Pedro Ivo, Dona Lira, sempre ligado conosco. Um bom dia, e seu Pedro, aquele abraço. Também meu irmão, meu mano velho, lá no Mato Grosso, o Clóvis, aí em Nova Mutum, né, Clóvis? Um abraço, obrigado pela audiência, saudade de vocês, é você, a Edith. É Matiando vindo o programa, né? Agora aqui é 6:08, lá deve ser 5:08, Edson. É uma hora atrasada. É isso mesmo, né, tio Clóvis? Que é uma hora atrasada aí, né? Compadre Júlio em Porto Alegre, bom dia, obrigado pela audiência, comadre Salete. Compadre Marcos em Trezemaio, bom dia aí, compadre. É, a gente fazia o programa ao vivo daí, Edson, lá em Trezemaio, eu fiz lá por telefone, né? Isso aí. Um abraço também ao Arnaldo, meu cantor aí, né? Obrigado pela audiência. E vou mandar uma manozinha lá pra São Marcos, é toda a comunidade. Meus amigos de São Marcos, ontem fazia disso que não conversava com o amigo Tadeu, né? A amiga Hilda, né? O seu José, Dona Ruth, o Nadalon, Dona Maria, a família Vieira, o Nilton Vieira, o Chimitinho. Ali também o seu Sabino, o Beto, o Gordo, a Letícia. Vai aquele abração pra vocês aí, muito obrigado pela audiência. E vou mandar um bom dia também pra professora Giane, sempre ligado conosco, nos acompanha nas programações, né? Bom dia e bom final de semana, obrigado sempre pela parceria. Deixa eu ver o que nós temos mais aqui. Vamos trazer o parabéns pro Luizinho, Edson. O Luizinho é aniversário hoje, parabéns aí, um abraço, Luizinho, Deus te abençoe. E muito obrigado pela audiência. Pois olha, o Baita Vé, que andou levando uma queda. A Diva, qualquer coisa, nos passa um recado aí, Diva. Como é que tá o Baita Vé? Até é pra ter visitar ele. Mas semana enrolei um pouquinho, né? Fui meio atropelado e não pude visitar o Baita Vé. Viu, tio Antônio Ávila? Eu acho que o Baita Vé foi ginetear uma motosserra, pelo que eu tô sabendo. E deu ruim. Um abraço, Baita Vé. Deus te abençoe. Que Deus tudo certo pra ti aí. Acho que não foi nada, graças a Deus, nada demais. Né? Foi pouca coisa. Luizinho, parabéns pelo aniversário, a todos os aniversariantes, Deus abençoe a cada um com muita saúde, parabéns, Luizinho.

0: andamos neste dia.
1: Parabéns então, mais uma vez, Gauchinho, em nome da dona Nancy, também a pandeirista, mandou um abraço pro Gauchinho e felicitando ele pro seu aniversário, que é hoje, né, Gauchinho? Aquele abraço mais uma vez então. Bueno, vamos trazer aqui, eu tava à procura aqui da... Eu acho que o compadre Pedro Ivo, deixa eu ver aqui, Edson. É... Eu tinha aqui um áudio do Pedro Ivo Mudanças, mas agora escapuliu aqui, eu vou ter que procurar depois aqui, tá, Pedro? Um abração aí. Vamos ver aqui no WhatsApp da Rádio Cultura, daqui a pouco eu acho aí. 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Deixa eu ver, o quase nada mandou um áudio aqui, Edson. Deixa eu ver se onde é que está o quase nada. Eu acho que... Será que já escapuliu? Não pode. Não pode quase nada. Esses áudios são meio malucos aí. Vamos dar uma olhadinha aqui agora. Mas, enfim. Logo, logo eu acho eles aqui. Vamos dar uma procurada. Mas que barbaridade. Apareceu aqui o Pedro Bugil. Não apareceu aqui o quase nada. Eu vou ver aqui no WhatsApp da emissora. Pode ser que já esteja aqui, certo? Quase nada, um abraço pra ti, Índio, velho. Muito obrigado pela audiência. 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Meus amigos, vamos seguindo por aqui, trazendo os demais chás que nós temos aqui. 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Vamos lá então, meu amigo Edson, nós temos aí mais um chasque por aqui. Deixa eu ver que nós temos mais aqui, mandando um abraço então aos meus irmãos aí, sempre ligados conosco, muito obrigado pela audiência mais uma vez. Compadre Júlio, obrigado pela audiência em Porto Alegre, muito obrigado pela audiência. Aparece pela fronteira, compadre, velho. Aquele abraço, muito obrigado pela audiência. Deixa eu ver aqui também, Baita Velho. Diva, nos retorna pra ver como é que tá o Baita Velho. Hoje tá, se eu tiver um tempinho, vou dar um pulo e visitar o Baita Velho, ver como é que tá onde o velho aí andou. Bem encrencado. Chiru, Vales, muito obrigado pela audiência. Também o Rio Grandino em Porto Alegre, bom dia, muito obrigado pela audiência. João Rio Grandino. Vamos seguindo por aqui, vamos trazendo aqui mais um bom dia da Dona Sônia e também o Marquito, daqui pra cidade agora. O Marquinho trabalha lá pras bandas da Encruzilhada, pra lá, parece, né? Vinho Porã, não lembro bem. Bom dia pra ti, Marquito aí. Também o Telmo e a Márcia, lá pras bandas de São João Mirim, bom dia e muito obrigado pela audiência, Telmo. Edson Quevedo, bom dia pras bandas de São Donato, bom dia a você, Dona Regina, muito obrigado pela audiência, aquele abraço, muito obrigado pela audiência aí também. 6:18. Vamos trazer mais dois da parte musical, Edson. Nós temos os comerciais da emissão, então vamos lá.
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4: Principais manchetes da Folha de São Borja deste sábado. Educação no trânsito pode se tornar política permanente nas escolas municipais. Medalha no Pan-Americano aproxima a São Borgense das Paralimpíadas de Los Angeles 2028. Projetos para doação de duas áreas da plataforma logística retornam à Câmara. Educadores realizam ato contra projeto do PPP em escolas estaduais. Estado pode alterar gerenciamento de consultas e internações na área da saúde. Temporais devem atingir São Borja neste final de semana. A CISB e CDL promovem quarto encontro da Agenda 2040. Ação Popular busca preservar Clube Esperança como espaço de memória e inclusão. Produtores rurais afetados por perdas climáticas terão até 10 anos para pagar dívidas. Polícia Civil reforça buscas a idoso desaparecido com cães farejadores e drones. Estas e muito mais informações na Folha de São Borja deste sábado.
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Olha aí, gauchada, já estamos aí com 6 horas e 22 minutos, a temperatura 27 graus. E vamos trazendo os chasques da gauchada, seus Valdo Carpes ligado conosco, chimarreando. E graças a Deus o Baita Véia foi pouca coisa, né, Donadinho? Obrigado lá pelo chasque aí, não foi muita coisa, né? Graças a Deus foi só um susto. Essa eu tenho aqui uma utilidade pública e veio no WhatsApp pra nós, tem mais uma nota lá também, né? Vamos chegar aqui com o chasque da Rádio Cultura. É, nota de falecimento, convite para enterro. Informamos as pessoas e suas reações e amizades o falecimento da senhora Norma Geni Bruzian, 98 anos. Portanto, ocorrido ontem, e o sepultamento seguirá para o cemitério municipal Jardim da Paz às 16 horas, então, portanto, aqui em São Borja. Um abraço, então, meu carinho e a toda a família aí da senhora Norma Geni Bruzian, 92 anos. Programa Mate Amargo, 6 horas 22 minutos e a temperatura 27 graus. É, nós temos aí amanhã, estaremos com o programa aqui do Estúdio da Rádio Cultura, nós não faremos fora então, né? Já no dia 26, lá no Tiro de Laço. Dia dos Pais também no Tiro de Laço. E assim vamos seguindo aí com as nossas externas aqui pela Rádio Cultura. Vou mandar um bom dia também lá para Conde Porto Alegre, pro seu Paulo Fonseca. E o Paulo Fonseca aqui na cidade também, nosso colega. Um abração para ele, bom dia. Seu Walter Batista. Vou trazer seu Walter Batista depois também, é contrabando. Vou trazer o Tio Bilia para ti, tio Clóvis. Rancheiro do Tio Bilia.

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3: 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Educação no trânsito pode se tornar política permanente nas escolas municipais. Medalha no Pan-Americano aproxima São Borgense das Paralimpíadas de Los Angeles 2028. Projetos para doação de duas áreas da plataforma logística retornam à Câmara. Educadores realizam ato contra projeto do PPP em escolas estaduais. Estado pode alterar gerenciamento de consultas e internações na área da saúde. Temporais devem atingir São Borja neste final de semana. A CISB e CDL promovem quarto encontro da Agenda 2040. Ação Popular busca preservar Clube Esperança como espaço de memória e inclusão. Produtores rurais afetados por perdas climáticas terão até 10 anos para pagar dívidas. Polícia Civil reforça buscas a idoso desaparecido com cães farejadores e drones. Estas e muito mais informações na Folha de São Borja deste sábado.

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2: Seis horas 34 minutos e a temperatura 27 graus. É o Mate Amargo nesta manhã de sábado. 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Mas é isso aí, gauchada. 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Pode conversar e bater um papo com o Pedro Ivo, né? E às vezes o pessoal já me ligando e perguntando. É, o telefone do Pedro, né, o grande fandango que o Pedro sempre está tocando o Rio Grande fora por aí. Eu vou agradecer a ele, porque na quarta-feira a gente cantou um bingo ali no salão de festa da Luterana. E ele foi lá ligar o som para nós lá, que tava, o som não conseguia ligar, e ele foi lá dar uma baita mão. Obrigado, Pedro, aquele abraço para você. 6 horas 36 minutos, temperatura 27 graus. Agora eu estava olhando, Edson, na manchete da Folha de São Borja. Tomara que não venha temporal, que venha chuva mesmo, isso aí, né? Mas vamos com a música? Vamos trazer aqui então a Gaúcho São Borja, pedido aí do seu Oswaldo Carpes. E um bom dia pro gaiteiro em Ecovalle, aquele abraço do gaiteiro Percy. Um abração, Percy Donelas. Muito obrigado pela audiência. Ele tocou muito tempo com os Peixoto também, né? Depois com os Mensageiros e sempre apreciando uma boa música aí. Encostadito aí no Catra, hein, né, Percy? Aquele abração pra você aí. Vamos lá com a música então, Edson?

Ulisses versus. Eu quero homenagear um casal de amigos que são pioneiros da colônia de pescadores de São Jorge. O meu abraço, Beto Amaral e Maria Miranda.

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2: Olha aí, gauchada, já estamos aí com 6 horas 46 minutos, a temperatura 27 graus. E vamos mandar um bom dia pro seu Anísio Mendes, também pro Abílio Mendes, né, o Pinte, obrigado pela audiência de vocês aí, né, Abílio? Hoje à tarde o pessoal com certeza vai fazer aquela tertúlia macanuda aí com o Abílio, né? Índio, velho, bueno, um abração aí pra ti. Deixa eu ver quem tá mais ligado conosco aqui também. Vou mandar um abraço pro seu Jair Pinheiro, no Bar do Passo, né, que tem a aplicativo dele, sempre aí quando pode, tá ligado conosco. Bom dia, muito obrigado pela audiência. 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Bom dia, o Carlos Miguel, o Felipe, aí na Vila Goulart. Vou mandar um bom dia também pro seu Antônio, pai da Carlinha, lá pras bandas de São Donato, adianta, à direita, né, seu Antônio, aquele colégio que tem por ali, lá pra baixo, lidando nas retas aí, né, seu Antônio, aquele abraço pro senhor aí, muito obrigado pela audiência. 6 horas 47 minutos, a temperatura 27 graus, acho que nós já passamos todo o chasque aqui. Às vezes eu chego em casa e tem mais áudios e mais recados aqui, mas agora acho que não tem mais aqui, acho que já terminou. E o tio Zé aí no Passa Bike, é Luciano, um abração pra vocês, muito obrigado pela audiência, o Rogério, seu vizinho também ali, né? E o seu Dornelis, aquele de velho parecido com o saudoso Chico do Pandeiro, nunca lembro, o seu Pedro acho que é, né? Muito obrigado pela audiência aí também. Meu amigo Edson, vamos já deixar um bom dia a todos os ouvintes, um abraço, um abençoado fim de semana, que venha chuva apenas, né, que não venha tormenta, aproveite o fim de semana, e amanhã voltamos aqui de estúdio, voltando à querência, a partir da 1 hora da tarde. Um abraço, e deixamos a última música, obrigado a ti, Edson.

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1: Bom dia, amigo ouvinte, que bom ter você na nossa companhia nesta manhã de sábado, 18 de julho. Esse é o programa 5 Minutos com Jesus, um programa da Igreja Evangélica Luterana do Brasil, Congregação Cristo de São Borja. Vamos meditar sobre o tema sofrimento glorioso. O que sofremos durante a nossa vida não pode ser comparado de modo nenhum com a glória que nos será revelada no futuro. Carta de Paulo aos Romanos, no capítulo 8, versículo 18. Contemplar a glória de Deus é como estar diante de um imenso abismo que parece nos separar dele, e qualquer tentativa de aproximação depende exclusivamente da iniciativa divina, pois somos completamente impotentes para alcançar essa glória por nós mesmos. A grandiosidade de Deus se revela não apenas em sua majestade, mas também em seu amoroso cuidado. Ele vem ao nosso encontro, conduzindo-nos em direção à sua glória. É sobre essa jornada que o apóstolo Paulo diz: o que sofremos durante a nossa vida não se pode comparar de modo nenhum com a glória que nos será revelada no futuro. Ele nos lembra de que, mesmo em meio a tantas dificuldades, Deus está continuamente presente na vida de seus filhos. Todos nós enfrentamos problemas. As adversidades não nos poupam. Podem ser doenças, dificuldades financeiras, conflitos familiares, tensões no ambiente de trabalho e, no caso dos cristãos romanos, a quem Paulo escreveu, até perseguições por causa da fé. Tragédias também recaem sobre os filhos de Deus. Contudo, em qualquer situação, a presença do Senhor é garantida. Cheios de esperança, os cristãos podem olhar para o futuro com confiança. Essa certeza não vem de méritos próprios, mas da bondade de Deus. A fé em Jesus é a nossa garantia. Pela sua morte na cruz, Jesus reconciliou o pecador com Deus. E é ela, a cruz, através da nossa fé, que opera pelo Espírito Santo, que temos por ele a convicção de que Deus nos ama e nos concede a vida eterna. Atenção para o seguinte aviso: logo mais às 19 horas teremos o nosso culto a Deus. Você é o nosso convidado. Oremos diante da cruz. Maravilhoso Deus, ajuda-me a suportar as aflições e a manter sempre a firme esperança de que, por meio de Cristo, terei a vida eterna na glória celestial. Em nome dele, amém.
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11: Principais manchetes da Folha de São Borja deste sábado. Educação no trânsito pode se tornar política permanente nas escolas municipais. Medalha no Pan-Americano aproxima São Borgense das Paralimpíadas de Los Angeles 2028. Projetos para doação de duas áreas da plataforma logística retornam à Câmara. Educadores realizam ato contra projeto do PPP em escolas estaduais. Estado pode alterar gerenciamento de consultas e internações na área da saúde. Temporais devem atingir São Borja neste final de semana. A CISB e CDL promovem quarto encontro da Agenda 2040. Ação Popular busca preservar Clube Esperança como espaço de memória e inclusão. Produtores rurais afetados por perdas climáticas terão até 10 anos para pagar dívidas. Polícia Civil reforça buscas a idoso desaparecido com cães farejadores e drones. Estas e muito mais informações na Folha de São Borja deste sábado.

Muito bem, muito bem, muito bom dia, Samborja, muito bom dia, ouvintes da Rádio Cultura. Está entrando no ar, a partir de agora, o seu nosso Bom Dia Saúde. Um programa com dicas, notícias e informações. E claro, aquela boa música para pessoas de bom gosto, assim como você. Eu sou o Diego Padão, esta é a sua Rádio Revista Semanal de Saúde. Conosco hoje, na mesa de áudio, está o meu amigo Edson Dutra. Fique em nossa companhia até às 8 horas da manhã. Até lá você pode ligar e interagir conosco via telefone, WhatsApp ou redes sociais. Hoje, dia 18 de julho de 2026, 26 graus é a temperatura aqui nos estúdios da Rádio Cultura. E como é de praxe, vamos começar com o pé direito, com aquela boa música e logo voltamos. Fique em nossa companhia, já estamos de volta.

Muito bem, estamos de volta. Hoje eu quero falar um pouquinho sobre uma doença bastante comum, porém bastante negligenciada. De uma certa forma, as pessoas costumam sofrer dessa condição por um período longo até que consigam ou decidam-se procurar ajuda. E ela é uma doença que, por trás dela, ela pode acarretar bastante complicações, muito mais do que se imagina normalmente. Vamos falar um pouquinho hoje sobre uma doença comum que afeta o estômago e o esôfago, que é o refluxo gastroesofágico. Como o nome já diz, gastro tem a ver com estômago, esofágico tem a ver com esôfago. Então, o refluxo gastroesofágico é um refluxo que afeta o estômago e o esôfago. E nada mais é, trocando em miúdos, que uma condição em que o conteúdo do estômago faz o caminho inverso e acaba retornando para o esôfago. Então, ao invés de fazer o trajeto esôfago-estômago, ele reflui fazendo o trajeto estômago-esôfago. Os estudiosos apontam que o problema é mais comum. Os estudos cientistas, especialistas, médicos que estudam a fundo essa condição conseguiram estabelecer algumas constantes no que diz respeito a essa doença. Por exemplo, ela é mais comum em pessoas após os 40 anos, mas pode ocorrer em diversas fases da vida. O esôfago é um dos órgãos do sistema digestivo. Ele é um cano, um tubo muscular oco, com 3 centímetros de diâmetro.

diâmetro, mais ou menos, né? Ou seja, a largura dele de uns 3 centímetros e uns 25 centímetros de comprimento. E ele possui duas válvulas, que a gente chama de esfíncteres. Uma na parte superior, na junção com a faringe, e outra na parte inferior, no ponto em que o órgão se comunica com o estômago. Toda vez que mastigamos e engolimos um alimento, ele passa pela faringe e, para entrar no esôfago, o esfíncter esofágico superior se abre para permitir a entrada do alimento, que vai continuar seu caminho rumo ao estômago, onde ocorre a digestão. Uma vez que o alimento chega ao estômago, o esfíncter esofágico interior se fecha para evitar que o suco gástrico volte para o esôfago, provocando irritação em suas paredes. Sendo assim, durante uma crise de refluxo gastroesofágico, os alimentos misturados com o suco gástrico fazem o caminho inverso e retornam para o esôfago. Porém, aí existe um complicador. Apesar de serem órgãos vizinhos contínuo, né, o estômago ser uma continuidade do esôfago, eles são histologicamente, ou seja, do ponto de vista da sua constituição celular, órgãos muito diferentes. A estrutura do esôfago, ela é uma estrutura fina, suave e delicada. A estrutura do estômago é uma estrutura muito robusta. Haja vista que no estômago ocorre o processo de digestão, onde é liberado o ácido clorídrico, que é uma substância responsável pela decomposição das substâncias que nós ingerimos em substâncias menores, mais elementares, mais facilmente captadas pelo nosso corpo. E essa é a função do estômago, né? Ele é, na realidade, um grande caldeirão, né? Ele é um... Eu costumo brincar que ele é um laboratório de alquimia, né? Aonde ocorre quase que uma mágica, né? Que é o processo digestivo do nosso corpo. Um processo lento, complexo, e que só poderia ser exercido por uma superestrutura, né? Com uma super parede, como o estômago. Porque tenhamos em mente que nós comemos diversos tipos de alimento, né? Nós comemos frutas, verduras, carne vermelha, né? Como é que a carne, ela é digerida no nosso estômago? E o nosso próprio estômago, que é feito de carne, obviamente, é um músculo, mas é classificado como carne, como é que ele não digere a si próprio? Como é que ele consegue digerir a carne que eu como e ele não digere a si próprio? Graças a essa complexidade, essa robustez da parede do nosso estômago, que não permite que esse ácido que ele produz penetre nele mesmo, né? Ele forma uma literal barreira aí entre o seu meio interior, o seu meio oco, das estruturas da sua parede íntima. Então, esse mesmo ácido capaz de digerir um pedaço de carne não digere o próprio estômago graças a essa estrutura. Agora, o esôfago não. O esôfago é uma estrutura bem mais fina e bem mais sensível. E que foi criado, né, foi programado para receber uma carga de acidez centenas de vezes menor. Porque o esôfago não tem função digestiva. Ele é só um transporte, uma estrada. Agora, imagine você que está ocorrendo por um defeito fisiológico, uma volta dessa estrutura, dessa substância ácida que deveria ficar isolada no estômago, ela acaba voltando
para o esôfago, que não tem capacidade de lidar com toda essa acidez. Você imagina o estrago que isso faz, o dano que isso causa nas frágeis e sensíveis paredes do esôfago. Então, quando esse processo se torna crônico, significa que a pessoa desenvolveu a chamada doença do refluxo gastroesofágico. Isso porque, eventualmente, algum grau de refluxo é normal, qualquer um pode ter. Porque comeu demais, né? Porque comeu um alimento que demandou muito trabalho do estômago, ou porque a pessoa não esperou fazer a digestão e se deitou logo após uma refeição copiosa. Então, uma vez que outra, eventualmente, todos podemos ter um refluxo. Ou porque se ingeriu alguma bebida alcoólica, ou porque se comeu algum alimento mais condimentado, né? Se estimulou muito o estômago a liberar o ácido, alguma coisa pode refluir, alguma coisa pode voltar do estômago para o esôfago. O problema é quando essa condição se torna repetitiva, crônica, e isso constitui, então, a doença do refluxo gastroesofágico, que é uma das principais patologias digestivas, que afeta de 12 a 20% da população brasileira. Então, não é pouca gente, né? De 12 a 20% da população brasileira. Estamos falando aí de um contingente de 20 milhões de pessoas, 40 milhões de pessoas afetadas por essa condição. A doença do refluxo gastroesofágico acomete ambos os sexos, né? Então, ela é bem democrática em termos de afetar tanto homens quanto mulheres. E é mais frequente, como quase todas as doenças crônicas, em pessoas que já passaram da casa aí dos 40 anos, embora possa aparecer em qualquer idade. Embora a gente veja com muita frequência, hoje em dia tem jovens, né? Em virtude dos maus hábitos alimentares, né? Excesso de cafeína, então a pessoa toma muito café, muita Coca-Cola, come muita coisa condimentada, é muita gordura, muita fritura. Tabagismo, são todos hábitos alimentares perniciosos que levam a uma hiperacidez desse estômago, favorecendo então que alguma coisa desse excesso de ácido acabe refluindo de volta para as paredes do esôfago. E o que está por trás do problema? Desde alterações nos esfínteres esofágicos, nós vimos no início que o esôfago, na realidade, ele é um cano com duas válvulas, né? Uma aqui em cima na garganta, outra lá na boca, na entrada do estômago. Quando uma válvula abre para passar o alimento, assim que o alimento passa, a válvula tem que se fechar. Agora, imagine que a válvula inferior, aquela que fica na fronteira do esôfago com o estômago, ela está incompetente, ela está flácida, né? Então, ela não consegue fazer uma vedação eficiente na transição entre o esôfago e o estômago, né? Quando o alimento cruza do esôfago para o estômago, essa válvula tem que fechar para não deixar voltar o alimento. Se essa válvula está flácida, está incompetente, ela não consegue fazer essa vedação de maneira eficiente. E isso acaba gerando o retorno do alimento de volta para o esôfago. Então, essa é uma das principais causas. A segunda é a hérnia de hiato, que aparece quando o ponto de transição entre o esôfago e o estômago se desloca, fazendo com que uma pequena porção do estômago invada a caixa torácica. Existe uma parede muscular que faz uma fronteira entre o estômago e o esôfago. Essa parede chama-se músculo diafragma.
é um músculo importante do nosso corpo, que nos ajuda em vários processos, como na respiração, por exemplo. E ele é uma parede muscular muito resistente, na qual existe um furo, um pertuito, onde passa o esôfago e a partir dali começa o estômago. Se por alguma razão houve uma herniação, ou seja, esse furo que tem no meio do esôfago, ele fica mais flácido, ele começa a permitir que uma porção da parede do estômago entre na porção torácica e invada o espaço do esôfago, formando uma herniação. É outra causa de refluxo gastroesofágico. E uma outra causa também é uma fragilidade dos músculos do esôfago, né? Uma perda de força na contração rítmica dessa musculatura, chamado movimento peristáltico, que leva os alimentos para o estômago. Um exemplo dessa condição, onde ocorre uma fragilidade global da musculatura digestiva, é, por exemplo, na famosa doença de Chagas, né? Que é aquela doença muito comum no Brasil, causada pelo barbeiro, que é aquele inseto, né? Que pica as pessoas, sobretudo aquelas pessoas que moravam em casas de pau a pique, com telhado de palha, no interior do município, enfim, no interior dos municípios do país, né? Quem tem doença de Chagas vai ter um comprometimento na musculatura como um todo, tanto da musculatura estriada do coração, por exemplo, né? Por isso que a doença de Chagas causa, se não tratada, uma insuficiência cardíaca, quanto a musculatura lisa do aparelho digestivo, né? Quais os sinais que indicam que eu possa ter refluxo, né? Eu possa ter a doença do refluxo gastroesofágico? Um dos mais comuns e universais é a pirose. O que é a pirose? É a popular azia, queimação, um ardor incômodo na boca do estômago, que é a parte superior do estômago, né? Próxima à junção com o esôfago, que pode subir em direção à garganta. Então, aquela queimação que sai da boca do estômago e vai lá na garganta, né? Aquele fogo que os pacientes muitas vezes referem. Dor intensa no tórax, que muitas vezes é confundida com a dor provocada pela angina ou até pelo infarto do miocárdio. Então, já vi muitos pacientes chegarem no pronto-socorro com sinais e sintomas compatíveis com o infarto. A pessoa acha que está infartando, a equipe médica acha que o paciente está infartando. Vai fazer um eletrocardiograma, não tem nada. Vai coletar enzimas cardíacas para ver se tem sofrimento de músculo cardíaco, não tem nada. É um refluxo, né, que está causando uma dor torácica imitando um infarto agudo do miocárdio. Tosse seca é outro sintoma, né? Então, aquele paciente, muitas vezes, que tem uma tosse que não melhora, já tomou tudo que é xarope que tinha na farmácia, já tomou antibiótico, né? E a tosse é crônica. Muitas vezes seca, geralmente seca, né? Às vezes evolui para uma pneumonia. Aquela pessoa que volta e meia tem uma infecção respiratória, volta e meia tem uma bronquite, volta e meia se ataca da asma, né? Daí muitas vezes, como as especialidades não se conversam, então a pessoa vai lá no pneumologista, troca de bombinha, troca para uma bombinha mais forte, associa a bombinha à nebulização, associa a uma medicação via oral e a asma não melhora. E a causa da asma está lá no estômago. É esse ácido produzido em excesso e refluindo de volta para o esôfago, que acaba alguma coisa, algum vapor desse ácido acaba indo para o pulmão, causando uma grande irritação nos brônquios. Então, muitas vezes, eu já vi paciente peregrinando, às vezes, no consultório de um pneumologista, sem desconfiar que o problema dele não era o caso de trocar de bombinha para o pulmão, ou de usar de nebulizar, ou usar um bronquodilatador. O problema
não estava no pulmão. O pulmão estava sendo apenas sendo o canal por onde essa problemática se expressava, mas a causa estava intrinsecamente no estômago. Tratou o estômago, tratou o refluxo, curou milagrosamente a asma, curou milagrosamente a tosse que não queria melhorar, curou milagrosamente as bronquites, as pneumonias de repetição desses nossos pacientes, né? Então, muita gente que tem tosse crônica, que tem diagnóstico de asma, sobretudo na idade adulta, na realidade tem um problema de refluxo gastroesofágico. E não suspeita. Não suspeita por quê? Porque desses três sintomas que indicam o refluxo, que é a pirose, a queimação, a dor no tórax e a tosse seca, a pessoa tem só a tosse seca. Não tem os três. Quando tem os três é fácil saber que é um refluxo. Agora, quando tem só um deles, quando tem só dor no peito, a pessoa vai jurar que é um infarto, que é uma angina. Quando tem só tosse, vai jurar que é um problema pulmonar, né? Então, muitas vezes, o diagnóstico, ele tem dessas sutilezas. E muitas vezes a gente vê pacientes tratando uma angina de peito com remédio para o coração, tratando uma asma, e o problema está no coração. E está no estômago. Aliás, o problema do coração está no estômago. O problema do pulmão está no estômago. Uma vez tratado o refluxo, se resolve como por encanto todos os problemas. E como é que se diagnostica, então? Né? O médico leva em conta os sinais clínicos e os resultados de exames, né? Muitas vezes, a maioria das vezes, 90% das vezes, a gente faz o diagnóstico clínico. O paciente vem com todo o trio, né? Com a azia, com a tosse, com a dor no peito, né? Daí fica fácil fazer, qualquer pessoa faz o diagnóstico. Quando a sintomatologia é mais sutil, a pessoa tem aquela tosse que não melhora, aquela dor no peito apenas, né? A gente pode lançar mão de outros exames. Por exemplo, uma endoscopia digestiva alta, que é um exame que vai nos mostrar como é que estão as paredes desse meu esôfago e desse meu estômago. Porque imagine você que o esôfago, sendo um órgão delicado, que não tem competência e capacidade para lidar com um meio muito ácido, quando ele começa a ser agredido por essa acidez vinda do estômago, ele começa a sofrer verdadeiras queimaduras. O esôfago sofre queimadura com esse ácido, que para o estômago é normal, o estômago tira de letra, né? O estômago não sente nada, mas o esôfago sente. Isso gera queimaduras que vão calcinar, queimar as paredes do esôfago, e esse padrão vai aparecer numa endoscopia. Então a endoscopia, que é um exame na qual se introduz uma câmera com uma luz no interior do esôfago e do estômago, a gente vai ver, olha, aqui tem pontos aqui mostrando que esse esôfago está machucado pelo excesso de acidez vindo do estômago, né? Então é uma dica, é um indicador. Outro exame que a gente faz é um exame chamado pH-metria esofágica, que é um exame na qual eu vou medir o pH do esôfago. O que o pH mede? A acidez de uma superfície, né? Então, se eu tenho uma acidez muito alta no esôfago, que não é um órgão feito para aguentar grandes acidez, ou seja, eu tenho um pH muito baixo, muito ácido, eu sei que esse esôfago está lidando com substâncias que não deveriam estar nele, que deveriam estar restritas ao estômago. Tá? Então, de posse de uma endoscopia, de posse de uma pH-metria, de posse de uma história clínica muito bem feita, de um exame físico, né? Às vezes um eletrocardiograma normal que não justifica uma dor no peito que parece um infarto, né?
de posse de um exame pulmonar que não justifica aquela asma que não melhora, eu consigo cravar o diagnóstico de um refluxo gastroesofágico. E a partir daí, eu tenho que fazer o tratamento. Que na realidade, não se pode falar de cura para a doença do refluxo gastroesofágico. Não existe uma cura propriamente dita, mas sim um controle. Existem medicações que sempre devem ser prescritas pelo médico e que ajudam a controlar, a reduzir a acidez do estômago, aliviando os sintomas. Inclusive, também podem ser usados medicamentos para melhorar a motilidade do trato gastrointestinal e para proteger essa parede do esôfago. Lembra que eu falei a doença de Chagas, onde existe uma espécie de atrofia dessa motilidade? Então, alguns remédios, além de proteger contra a acidez, vão aumentar a motilidade desse esôfago, de maneira que ele possa fazer pressão no sentido de expulsar o alimento para o estômago e não aceitar esse refluxo. Em casos extremos, existe a cirurgia anti-refluxo, a chamada fundoplicatura, que é indicada apenas em alguns casos em que os medicamentos não surtem mais efeito. Seu objetivo é reforçar a parte superior do estômago em volta do esfíncter esofágico inferior. Se houver hérnia de hiato, essa condição também pode ser corrigida cirurgicamente. Só que nem sempre eu vou precisar operar esse paciente, nem sempre esse paciente vai precisar ficar tomando medicação a longo prazo. Existem algumas estratégias que a pessoa pode e deve implementar no seu dia a dia e que vão ajudar bastante essa pessoa a reduzir a intensidade, a gravidade dessa acidez, desse refluxo, ou até em alguns casos mais leve, conseguir eliminá-lo por completo. Mudanças de hábito, por exemplo, a pessoa fuma, se a pessoa parar de fumar, vai ajudar bastante. Se a pessoa conseguir fazer atividades físicas com uma certa regularidade, para manter o peso sob controle, porque o excesso de peso, o excesso de gordura abdominal, acaba também comprimindo essa região e favorecendo o refluxo. Elevar a parte superior da cama, com alguns centímetros. E aqui não adianta elevar o travesseiro, tem que ser as pernas da cama mesmo. Então eu te recomendo para os pacientes que mandam fazer alguns tacões de madeira para colocar nas pernas, as pernas dianteiras da cama, de maneira que os pés da cama fiquem um pouquinho mais erguidos, que a pessoa não fique totalmente na horizontal, fique um pouquinho inclinada a cabeceira. Mas tem que ser a cabeceira mesmo, não adianta a pessoa empilhar travesseiro, só tem que fazer essa elevação nas pernas da cama. Fazendo isso pela mera ação da gravidade, pela mera ação da lei da gravidade, esse refluxo já vai diminuir, porque a pessoa já vai estar um pouquinho mais direcionando o sentido da gravidade no sentido esôfago, estômago, e não no sentido inverso. Outra estratégia boa é a pessoa se deitar do lado esquerdo do corpo, se deitar do lado esquerdo, porque isso vai ao encontro da anatomia do estômago, cuja curvatura ela faz uma volta para a direita. Então, ao dormir para o lado esquerdo, eu estou deitando de um lado que não vai mobilizar essa acidez dentro do estômago. Ou seja, o estômago vai acomodar melhor o alimento do que se eu deitar para o lado direito. Se eu deitar para o lado direito, eu vou agitar o conteúdo do meu estômago. Ao passo que se eu deitar do lado esquerdo, eu vou manter em repouso o conteúdo do meu estômago. E quanto mais eu agito, mais a acidez se propaga. Então, dormir para o lado esquerdo
se a pessoa não tiver nenhuma outra contraindicação, dormir de lado, do lado esquerdo, é melhor do que dormir para o lado direito em pacientes que sofrem de doenças do refluxo gastroesofágico. Evitar café, bebidas muito gaseificadas, né, refrigerante, própria água mineral com gás em excesso, né, bebidas alcoólicas, chocolate, alimentos gordurosos ou muito ácidos, né, extrato de tomate em excesso, frutas cítricas em excesso, comer muita bergamota, muita laranja, sobretudo perto do horário de dormir, também influencia na acidez. Reduzir a quantidade de alimentos de cada refeição e se alimentar mais vezes por dia. Então, ao invés de eu comer duas refeições, um almoço e um jantar em grande quantidade, eu faça mais refeições ao longo do dia, porém em menos quantidade. Então, eu tomo um café da manhã, eu faço um almoço mais moderado, faço um lanchezinho da tarde, janto, posso até fazer a famosa colação, né, que é a ceia, antes de dormir, mas de maneira mais espaçada e em menos quantidade. Isso também é uma estratégia, porque o excesso de alimento de uma vez só também favorece a que essa válvula que fica entre o estômago e o esôfago, se ela já está mais incompetente, com excesso de alimento, ela vai ter mais trabalho e, portanto, vai funcionar, vai trabalhar de maneira mais inadequada. Então, menos quantidade de alimentos por vezes, sobrecarregar menos o estômago, é uma estratégia boa. Não se deitar logo após as refeições. Então, comeu, a menos que seja uma cesteada rápida, né? De 20, 40 minutos, no máximo uma hora. Agora, deitar para dormir bastante, mais de uma hora, aí o ideal é a pessoa esperar pelo menos 2 horas para fazer a digestão. Porque se a pessoa comer e logo se deitar, por ocasião da força da gravidade, ela vai ter tendência a refluir alimento do espaço estomacal para o esôfago. Então, se for deitar para dormir mais do que uma cesta de 40 minutos, vale a pena esperar pelo menos 2 horas. Né? Se for uma cesta rápida, né, 20 minutinhos, 40 minutinhos, até arrebentando uma hora, e não tem problema de que seja logo após a alimentação. Outras dicas, ter balas, pastilhas e gomas de mascar, de preferência sem açúcar, né, sempre à mão, porque elas estimulam a produção de saliva, melhorando, então, a nossa digestão. Então, são dicas simples que, se seguidas à risca, podem controlar essa doença e até impedir que o paciente tenha que acabar tomando medicação, ou até, em casos graves, evoluindo para uma cirurgia. Então, parar de fumar, fazer exercício, elevar a parte superior da cama, elevar os pés da cama, deitar-se do lado esquerdo, evitar café, reduzir a quantidade de alimentos em cada refeição, não se deitar logo após as refeições, né? Outra, não usar roupa muito apertada, principalmente na região abdominal, principalmente na hora em que for dormir. Então, se for usar um pijama, que seja mais folgado, que não aperte, que não comprima muito o abdômen, sobretudo se a pessoa tem uma barriguinha mais pronunciada, né? Então, são dicas simples, factíveis e que podem e fazem, de fato, toda a diferença no manejo dessa condição que afeta aí 40 milhões de pessoas no Brasil e que muitas vezes não é tratada adequadamente, e que levam os pacientes a terem complicações, né? Então, quantos e quantos
Quantas idas ao cardiologista por supostos problemas cardíacos? Quantas idas ao pneumologista por supostos problemas pulmonares poderiam ter sido evitadas se se tivesse identificado e tratado a tempo a doença do refluxo gastroesofágico? Muito bem, agora são 7h41, meu amigo Edson Dutra, vou pedir que rode mais uma música e logo logo nós voltamos. 7h41, já já estamos de volta.

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E nesses meses de inverno, apesar de hoje estar bem calor, né?

médico gastroenterologista, assim como o médico clínico geral, são os médicos a quem compete o tratamento das doenças, por exemplo, do refluxo gastroesofágico. Claro que qualquer médico, em tese, qualquer médico de qualquer especialidade, ele deve estar apto para diagnosticar e manejar uma doença do refluxo gastroesofágico. É algo básico na medicina, né? Mas casos mais complicados, casos mais sutis, de diagnóstico mais difícil, de tratamento mais difícil, às vezes requer a expertise de um especialista, né? Ou de um gastro, ou de um cirurgião, né? Em casos, cirurgião de abdômen, no caso de pacientes que tenham essa indicação. Independente de qual é a circunstância, no ProSaúde você vai encontrar o médico certo para lhe diagnosticar e lhe acompanhar. E para cuidar da sua saúde mental, temos a psicóloga Malu Bica, trazendo a terapia cognitiva comportamental e um olhar para o exercício diário de atenção plena, o famoso mindfulness, né? Que é uma técnica que nos ajuda a conectar com o tempo presente, né? 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
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Com isso, então, chegamos ao final de mais um programa. Me resta agradecer a todos pelo carinho, pela audiência, desejar a todos um excelente e abençoado final de semana. Fiquem todos com Deus. Até o próximo sábado, se Deus quiser. Tchau, tchau.

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0: Utilidade Pública, 8 horas 5 minutos. Ângelos, assistente funerário familiar, informa participação do falecimento. Comunica com pesar o falecimento da senhora Norma Geni Druzia, 92 anos. Informamos as pessoas de suas relações de amizade para participar da cerimônia e sepultamento. As últimas homenagens serão prestadas na Sala Diamante Complexo Ângelos, Rua Engenheiro Manuel Luiz Fagundes, 3160, bairro Florêncio, aqui no Guimarães. E no dia 18 do dia 7, às 16 horas, seguirá para o Cemitério Municipal Jardim da Paz. Participamos do falecimento de Norma Geni Druzian, 92 anos.
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5: Principais manchetes da Folha de São Borja neste sábado. Educação no trânsito pode se tornar política permanente nas escolas municipais. Medalha no Pan-Americano aproxima a São Borjense das Paralimpíadas de Los Angeles 2028. Projetos para doação de duas áreas da plataforma logística retornam à Câmara. Educadores realizam ato contra projeto do PPP em escolas estaduais. Estado pode alterar gerenciamento de consultas e internações na área da saúde. Temporais devem atingir São Borja neste final de semana. A CISB e CDL promovem quarto encontro da Agenda 2040. Ação Popular busca preservar Clube Esperança como espaço de memória e inclusão. Produtores rurais afetados por perdas climáticas terão até 10 anos para pagar dívidas. Polícia Civil reforça buscas a idoso desaparecido com cães farejadores e drones. Estas e muito mais informações na Folha de São Borja deste sábado.
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Lembrando, meu amigo Edson Dutra, amigos que já estavam ligados na cultura, né, tiveram a presença aí do Mate Amargo aí com a Ládia Fiorin, o doutor Diego Padão com o programa Bom Dia Saúde, agora é um bom dia em nome do programa Fogo de Chão do Centro Nativista Boitatá. Calor, né, Edson? Pro período, em pleno inverno, mês de julho, hoje 18 de julho, 26 graus a temperatura neste momento, né? E marca possíveis tempestades. Vamos orar, vamos rogar ao Criador, né? Para que não aconteça. Não pra, só para nós, mas como para todos os nossos irmãos, nosso Rio Grande, nossa cidade, nosso Brasil, né? Que essas tempestades vá para os altos mares. Vamos ficar na torcida aí, né? Rogando a Deus aí que não aconteça tempestade na nossa cidade, nossa região, enfim. Chegamos dando uma de casa em nome do patrão Flávio Delavi, nosso capataz geral Felipe Schneider e demais membros do conselho, conselho diretor, do conselho de vaquenos, nossa patronagem, cargos de confiança, nosso bom dia e a todos, muitíssimo obrigado aí pela sua audiência e pela parceria. Em nome da nossa cultura, da nossa tradição, em nome do nosso Centro Nativista Boitatá. Desejar um excelente final de semana a todos. Já vamos hoje completando 200 dias, viu? 200 dias do ano. Faltando exatamente 166 dias para nós percorrer esse ano de 2026. 29 semanas já, viu? 29 semanas. Falecimento aí nesta data, do nosso líder revolucionário, General Bento Gonçalves da Silva, foi nesta data. É o falecimento aí do General Bento Gonçalves da Silva, militar, revolucionário brasileiro, um dos líderes da nossa Revolução Farroupilha em busca da independência das províncias do Rio Grande do Sul, do Império do Brasil. Faleceu em Pedras Brancas, atual Guaíba, em 1847. Faleceu Bento Gonçalves. Nasceu no dia 23 de setembro de 1788. E também falecimento de Humberto Castelo Branco, ex-presidente do Brasil, em 1967. Bueno, dando uma de casa, agradecendo também as empresas que patrocinam o programa do Boitatá. 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Som do Sul vai estar no palco do Boitatá na Semana Farroupilha e eu ando me coçando, todo mundo anda se coçando pra dançar.

Tunduca. Secar meu chimarrão aqui porque com a erva mate tomeleiro. Erva mate tomeleiro, a erva do seu chimarrão. Vou dar som aqui no meu. Vamos lá, padre.

0: falha técnica minha aqui, Edson Dutra. Eu toquei na tela, né? Toquei na tela do celular e acabou parando aí a propaganda aí do nosso chimarrão da erva mate tomeleiro, que também patrocina o programa do Boitatá. Mas nós ouvimos nessa parte o Grupo Som do Sul, Me Coçando Pra Dançar, Grupo Som do Sul, que vai estar na nossa Semana Farroupilha, né, patrão Flávio de Lavi, né, o Som do Sul vai estar no dia 15 de setembro, vai estar o Grupo Som do Sul, e os Monarcas também vão estar no palco do Boitatá na segunda noite, no dia 13 de setembro. Por falar agora em Semana Farroupilha, sábado passado estivemos aí com o Grupo Matizes no último evento social da nossa entidade antes da Semana Farroupilha. O Matizes fez um baita de um fandango, né? Um baita do fandango para praticamente o Boitatá lotado, né? Faltou poucas mesas para completar o croqui, mas também um grande público daqueles jovens, daquela juventude, daquele povo amigo, aqueles tradicionalistas que vão aí após a janta, né? Então aí em torno de 1000 pessoas no jantar fandango no Boitatá e com o Grupo Matizes no sábado passado, né? Mais um evento aí do calendário que foi o jantar fandango do Borrego. Parabenizar aí a equipe do churrasco, a equipe da cozinha, né? Que prepararam aquele excelente jantar, tanto as misturas, né? Quanto o pessoal da churrasqueira, né? Que era todas as atenções direcionadas ao pessoal da churrasqueira em função do jantar fandango do Borrego. A carne de ovelha e a carne de gado, extremamente um espetáculo, né? Então, parabéns aí às duas equipes da cozinha e do churrasco aí pelo jantar que nos apresentaram aí sábado passado lá no Centro Nativista Boitatá. E agora, só se busca aí Semana Farroupilha, né? O dia 12 aí inicia com Tia Barbaridade, o dia 13, na abertura oficial do nosso festejo Farroupilha, tá chegando o Grupo Os Monarcas, o dia 14, o Chiquite Bordoneio, o dia 15, o Grupo Som do Sul, o dia 16, Os Mateadores, o dia 17, Tchê Garotos, o dia 18, João Luiz Correia, e o dia 19, o Márcio Correia e Grupo Gauchismo. Então, esta é a nossa Semana Farroupilha do Centro Nativista Boitatá. Então, todo mundo já sintam-se convidados aí para participar da nossa Semana Farroupilha. Um bom dia aí pro Doce. Bom dia, Doce. Tô na escuta lá no bairro do Tiro. Bom dia, muito obrigado pela audiência, amigo Doce. A Solange, chimarrão bem cevado, né? E com a erva mate tomeleiro. Bom dia, a minha amiga Solange, o Deco Weber também ligados na programação. 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
0: 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Bueno, vamos chegando com mais músicas no programa, e tá chegando os Mateadores, na hora do seu chimarrão aí com a tua prenda, meu amigo. Vamos ouvir aí, tá som na caixa, e os Mateadores vão cantar pra ti e pra tua família que estão ouvindo o nosso programa.

Muito lindas essas músicas do grupo Os Mateadores, que vão estar conosco na Semana Farroupilha. Até por vez, toca mais uma então aí, a dona do rancho aí, meu amigo Edson Dutra.

Esses são os mateadores que vão estar com a gente aí na Semana Farroupilha, né? Patrão Flávio Delavi, ouvindo o nosso programa também. Então, os mateadores vão estar no dia 16 de setembro. Os mateadores. Bom dia, bom dia. Patrão Flávio, patrão Lisandro, na escuta do programa. Patrão Flávio Delavi, um bom dia e muito obrigado aí sempre pela tua companhia e pelo... pela confiança aí de representar o Boitatá nas manhãs de sábado, no programa gaúcho mais antigo da emissora, né? Programa gaúcho mais antigo da emissora, o programa Fogo de Chão do Boitatá, que você mantém nas manhãs de sábado, sempre neste mesmo horário. Os mateadores, depois da Lida, e também a dona do rancho. 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
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Bueno, vamos, antes de ouvir mais música, eu tenho uma utilidade pública. O nosso amigo Gabriel, né, o Gabriel Andrade Luceiro, perdeu o seu cartão do Banri, o cartão de crédito do Banrisul. Ali, a princípio, ficou ali no Baclise, né, ali bem próximo à Refrigeração Sul. Há um, porventura, aí tu tem encontrado o cartão de crédito aí de, em nome de Gabriel Andrade Luceiro, entre em contato pelo 99919-8406. Repetindo o contato do Gabriel. O Gabriel que sempre está prestigiando os nossos coloniais, né, Gabriel? Lá no Centro Nativista Boitatá. Falta o cantador domingo, mas não falta o Gabriel. Então anota o telefone do Gabriel Andrade Luceiro aqui da Refrigeração Sul. 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Bom dia e faço votos que encontrem e te entregue o teu cartão de crédito Banri Compras, tá bem? Meu amigo Gabriel Andrade Luceiro. Música que chega no programa e grupos que vão estar na nossa Semana Farroupilha. O João Luiz, o Tibúrcio da Estância, vai estar no acampamento Farroupilha. E já vamos convidando aí todo mundo aí para participar do acampamento Farroupilha, que acontece lá no Parque do Sindicato Rural, pessoal. Aí visite os estandes, né, nossas invernadas, de 4 a 9 de agosto. De 4 a 9 de agosto, visite o Centro Nativista Boitatá, né, patrão? Que vamos estar todos lá, te abraçando, te esperando, consumir os produtos que as nossas invernadas, nossos departamentos estarão comercializando aí no acampamento Farroupilha, de 4 a 9 de agosto, lá no Parque de Exposições Serafim Dornelles Vargas. E vai estar por lá, vai ter o show também do Tibúrcio da Estância, popular, cantor, gaiteiro, e vai estar João Luiz Correia, que vai estar na nossa Semana Farroupilha.

bateria, o Lúcio Mota, o Edson Tuca. Nós ouvimos aí então o Tiburcio da Estância cantando com João Luiz. João Luiz que vai estar na nossa Semana Farroupilha, dia 18 de setembro. E o Tiburcio vai estar cantando aí, socando canjica, no próximo dia, na semana, no acampamento Farroupilha. Eu tenho que definir e falar para vocês o correto aqui, a data correta aí, não peguei ainda com a comissão organizadora, né? Mas vai estar, não, no acampamento Farroupilha, o Tiburcio da Estância. Vai lotar, hein? Vai lotar o Sindicato Rural mais uma vez. Ainda mais com o show do Tiburcio da Estância. E aí convidando, né, patrão Flávio, para visitar, né, o estande e visitar o Centro Nativista Boitatá, o acampamento, o bulicho, que é estande, né? Nossa cultura gaúcha não tem estande, tem bulicho. O bulicho do Centro Nativista Boitatá no acampamento Farroupilha. Ouvimos o Márcio, padrinho Valdemar, meu convidado aí, padrinho Valdemar, madrinha Sônia, dia 19 de setembro, do Espírito de Ganso, né? Nossa patroa de honra, o patrão Flávio Ciolin, estão ouvindo o programa? Então foi para a patroa Geuci Ciolin, o Espírito de Ganso, dia 19 de setembro, cantando e encerrando a nossa Semana Farroupilha, né? Patroa Geuci, tá, padrinho Valdemar? Já vai agendando, é meu convidado aí para estar com a gente aí nos festejos Farroupilha, dia 19 de setembro, aí no encerramento da Semana Farroupilha. Eu vou chegando então agradecendo. Parabenizar o compadre Bochecha aí dos Cavaleiros da Fronteira, né? Que esse ciclo se inicia, seja repleto de conquistas, alegrias, momentos incríveis. Ô Bochecha, hoje está de aniversário, a tua prenda é a comadre Inês, tá te parabenizando. Tá trancado na neve no Chile, né? Tá trancado na nevasca no Chile, com o padre Bochecha, mas está ouvindo o programa no aplicativo. Parabéns, compadre Bochecha. Parabéns e muito obrigado por fazer parte da nossa cultura gaúcha, né? Sempre atento e buscando, estando junto na chama crioula do estado, na chama crioula da região e trazendo para São Borja este maior símbolo da nossa cultura gaúcha, que é a chama crioula, tá, compadre Bochecha? Parabéns da tua prenda, a comadre Inês, do filho Theo e dos filhos do coração que te amo muito, viu? Tá, um grande abraço, ela que é a música do caminhoneiro, vamos colocar de tarde, comadre Inês, a do caminhoneiro aí, tá bom? Então parabéns, compadre Bochecha, e parabéns, muita saúde, muita paz, muita alegria e prosperidade aí pra ti, viu? Quem mais que tá aqui comigo? Ah, minha amiga a Selma, Fabiane, as gurias no bairro do Passo, bom dia! Estamos na escuta, um abençoado sábado, da mesma forma aí, minha querida amiga Fabiana e a Selma estão ouvindo o nosso programa. O Luiz Buera, bom dia, Lauderino, estamos te ouvindo aqui em Aracaju, Sergipe. Mas olha só onde anda o Luiz Buera, ó. Estamos te ouvindo aqui em Aracaju, em Sergipe. Eu e o Luiz Lisandrios Neto. Eu, o Luiz, o Lisandrios Neto. O Lisandro Mala, rapaz, mora lá o Mala. Estamos chimarrando. Somos gaúchos em qualquer lugar, de fato, muito de fato aí. Parabéns, um grande abraço e aproveita a visita aí do Lisandro e os netos aí, viu? Luiz Buera, grande abraço aí. A Vera deve estar junto contigo, né? Então aquele abraço aí, muito obrigado pela audiência lá em Aracaju, no Sergipe. Gaúcho em qualquer lugar, né, Luiz Buera? O meu amigo Lisandro Mala, um ai baita abraço aí pelo. Muito obrigado pela audiência. Quem mais está aqui comigo? Ayrton Vale. Alô, Ayrton Vale. Bom dia, meu amigo Laudelino. Quero fazer uma homenagem para minha esposa que está de aniversário hoje. Então, parabéns para tua esposa aí, meu amigo. O Ayrton Vale, o Boca. Obrigado pela audiência aí, Boca. Parabéns de tarde. Me faz lembrar aí. Vamos botar uma música especial para tua esposa, tá bem, Ayrton Vale? E me manda o nome da esposa também, viu? Demanda o nome da esposa também. Seu Leomar Milbrat, Álvaro Batista, aquele abraço, muito obrigado pela audiência, seu Leomar Milbrat. O Valdecir Gaúna, alô Valdecir, obrigado pela audiência, o amigo Valdecir Gaúna, não deu tempo ainda de ouvir o teu áudio. Vamos ouvir mais músicas no programa que tá chegando, Tchê Garotos, que vai estar no dia 10.

Bueno, Edson Dutra, eu quero marcar um novo encontro com os milhares de amigos para de tarde, às 16h, com o programa Estância do Cancioneiro Crioulo, o programa do Bagual Velho, tá bem? O meu amigo Valdecir Gaúna, estão ali no Chimite, né? No Kiko Chimite, ali no Rincão de Santo Inácio, seu Paulo, seu Carlos, estão lá reformando uma semeadeira, as máquinas, maquinária agrícola, né? Deixando em ordem, né, Valdecir? Um grande abraço. E, o patrão, Rodinei Caetano, tá lembrando aí que foi cancelado o jantar fandango da moda antiga, né? Seu jantar fandango, a moda antiga lá no CTG, revivendo a tradição em função aí de todo esse clima que está no estado do Rio Grande do Sul, em função das mudanças temporal e tal e coisa, né? Vamos ficar na torcida que isto não aconteça. Obrigado, Edson Dutra. Obrigado pelo seu trabalho na mesa de som e áudio e também a cada amigo, cada amiga aí que nos deu o privilégio aí de estar ligado na 1260. Hoje, jantar fandango no CTG Tropilha Crioula. Isabel de Paula, bom dia, Isabel de Paula. Jantar fandango no Tropilha Crioula hoje, animado pelo Ases do Fandango, o jantar fandango da Prenda Jovem. Quero mandar um abraço aí para toda a equipe do churrasco, toda a equipe do churrasco que estão preparando o churrasco já para logo mais à noite, a equipe da cozinha, enfim, todos os amigos e companheiros lá do Tropilha Crioula, patroa Nidia Rocha Bogo, em seguidinha apresentando o programa Guarda-Fogo aí da entidade. Fiquem com Deus e até logo mais às 16h.

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4: Principais manchetes da Folha de São Borja neste sábado. Educação no trânsito pode se tornar política permanente nas escolas municipais. Medalha no Pan-Americano aproxima a São Borgense das Paralimpíadas de Los Angeles 2028. Projetos para doação de duas áreas da plataforma logística retornam à Câmara. Educadores realizam ato contra projeto do PPP em escolas estaduais. Estado pode alterar gerenciamento de consultas e internações na área da saúde. Temporais devem atingir São Borja neste final de semana. A CISB e CDL promovem quarto encontro da Agenda 2040. Ação Popular busca preservar Clube Esperança como espaço de memória e inclusão. Produtores rurais afetados por perdas climáticas terão até 10 anos para pagar dívidas. Polícia Civil reforça buscas a idoso desaparecido com cães farejadores e drones. Estas e muito mais informações na Folha de São Borja deste sábado.
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Por isso o velho amigaço lhes chama de guarda-fogo. Foi esse o trunfo do jogo na sina de andar incerto. Nesse abraço que ele aperto, num estranho simbolismo, vibra e galopa o civismo desse Rio Grande liberto. Guarda-fogo dos meus pagos, brasas vermelhas de Angico, crioulo que identifico nas cicatrizes do rosto, nessas tardes de agosto, entre a verde beberragem, cabelos brancos na aragem, um triste de olhar de sol posto. Bom dia a todos os tradicionalistas, bom dia à patronagem do CTG Tropilha Crioula, bom dia às firmas que nos colocam neste lugar, que nos patrocinam, o nosso agradecimento, o nosso carinho por estarmos hoje aqui trazendo as mensagens do CTG Tropilha Crioula, as notícias do dia, enfim, todos os recadinhos, acontecimentos do CTG Tropilha Crioula. 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Mas, estamos aqui com mais um programa, hoje feliz da vida, por mais um fandango da Prenda Jovem. Hoje à noite são 12 meninas que estão lá para debutar conosco, trazendo a sua mensagem, trazendo o seu carinho, o seu sorriso e a nossa gratidão a estas meninas
que vem nos trazer. A magia do seu olhar, do seu sorriso, e há uma enorme magia nestes momentos. Os vestidos das debutantes em leves movimentos parece despejar alegria e vida neste salão. E deste modo que o nosso humilde galpão se faz querência e morada, para receber personificadas as prendas da nossa querência. Mas nós vamos ao primeiro número musical. Nós vamos trazendo ases do fandango, que estarão conosco hoje animando o fandango da prenda jovem.

0: chama Guarda Fogo, do CTG Tropilha Crioula. E neste momento, nós estamos homenageando as nossas queridas representantes de outras plagas também que estão nos visitando para o Fandango da Prenda Jovem. Quero trazer o nome destas meninas que estarão trazendo também junto seus pais, sua família, para nós com tantas alegrias, com tanta felicidade, para essa demonstração de carinho, demonstração de alegria e de vida que essas meninas nos trazem. Debutar não é só entrar no salão e dançar a valsa. É assumir um compromisso com a nossa gente, com a nossa história e com a nossa terra. Gratidão a vocês por aceitarem o nosso convite, a manterem viva a chama da nossa tradição, por cada ensaio, cada sorriso, ao clicar das fotos e para a alegria que mora em cada coração sonhador. Que Deus abençoe a caminhada de cada uma de vocês. Que Deus coloque na vida de vocês muita luz, muito brilho. E dizer de que o tradicionalismo seja a casa, seja o abraço e seja orgulho para a vida toda. Bem-vindas ao nosso movimento que nos une. E aqui nós colocamos a prenda que veio lá de Santiago e também Porto Alegre, a Cauane. Então nós temos o nome das prendas aqui, de uma por uma. Ana Luísa Falcão, Cauane Bogo, Maria Eduarda Guzmão, Natália Ortiz, Luísa Nardes Ferreira, Clarissa Rossinolo Madeira, Moara Colombo, Darling Moraes, Lavínia Nunes. A Lavínia é a minha companheirinha de trabalho, que está meio ausente do programa, né? Mas a Lavínia também está debutando. A Lavínia, um fim de semana ela participa do concurso de prenda, no outro fim de semana ela vai debutar, e assim é a vida da Lavínia, né? Meus parabéns à Lavínia, todas elas. Bárbara Bittencourt, Patrícia do Nascimento, Leandre Lopes. Então são essas as prendas que vão nos enriquecer o nosso salão nessa noite de hoje. E também, junto com elas, nós trouxemos os versos do J.P. Batista, que assim ele diz a Leandre Lopes: celebrar a nossa cultura é dar asas aos sentimentos. Cada dança, cada movimento é mais que um sonho, é uma paixão. Ter amor pela sua terra é vivenciar a força de um povo. Eliandre Lopes enxerga o novo com os olhos do coração. Então são os versos, nosso carinho, nosso agradecimento, que no decorrer do programa nós vamos colocando as mensagens que o JP Batista nos fez, o nosso carinho, nosso agradecimento ao JP, que está sempre disponível à nossa entidade, nos trazendo aquela cultura, aqueles versos que saem do fundo do coração, do fundo da alma, que nos traz os versos dedicados às nossas prendas jovens. Nós queríamos também dizer de que ainda há mesas, restam poucas mesas, nosso salão já está praticamente lotado. Então aqueles sócios, nossos amigos, adeptos, aqueles familiares, amigos das prendas também, então se colocam lá no CTG, telefone, ou se faça presença lá, marcando sua mesa, né? Então o nosso convite será uma honra para nós recebê-los com muito carinho, muita dedicação, estamos preparando o CTG para receber estas meninas com muito orgulho, com muito carinho, e receber nosso quadro social também, que mais do que nunca, assim como essas meninas vieram nos fortalecer, nos valorizar, trazer aquela mensagem de carinho, aquele sorriso meigo, aquele olhar de quem, olhando para o futuro, espera coisas lindas do futuro, sonhando com dias melhores, sonhando com um futuro brilhante. Então, a forma que nós temos de agradecer a estas jovens que hoje abrilhantarão as noites do Tropilha Crioula, nós convidamos, é só nós irmos lá aplaudir estas meninas que vieram cheia de carinho, cheias de alegria, mostrar os seus valores, a sua dança, o seu carinho e todo aquele seu sorriso que trazem, mostrando que a vida não é só de tristeza. A vida é feita de muito sorriso, de muitas alegrias e de muita esperança. E hoje nós trouxemos aqui também os monarcas, e essa especialmente para as debutantes, Chiquita.
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Estampado na alma, Ana Luísa Falcão. Quando os sonhos se acolheram, deram rédeas ao coração. Hoje, Ana Luísa Falcão chega com meiguice e calma. Os rumos lhe asseguram um caminho de paz e leveza, e o brilho que a natureza traz estampado na alma. Onde brota a esperança, Cauane Bogo. Trazer em versos a cultura é bem mais que um regalo. É orgulho encantá-lo com um misto de saudade. Onde brota a esperança, há sempre um sentimento de chão. Cauane Bogo traz no coração o amor e a simplicidade. De mãos dadas com o destino, Maria Eduarda Guzmão. De mãos dadas com o destino e os olhos do coração, Maria Eduarda Guzmão traz na cultura, na essência. Gratidão é a palavra que ela traz junto do peito. E assim, bem deste jeito, vive exaltando a querência. São esses versos do nosso amigo J.P. Batista, que fez para as nossas jovens debutantes nesta noite de hoje, onde irão se apresentar com seus pais, com suas mães, seus pais. E nós aqui também trouxemos o nosso agradecimento a todos eles, o nosso carinho, por estarem presentes com as suas filhas, trazendo, acompanhando com muita delicadeza, com muito carinho, fazendo aquela parte dos pais, que é levar, apresentar suas filhas e levar com muito carinho. E nós agradecemos, é a nossa gratidão pelo quanto valoriza a nossa entidade, por quanto valorizam a família. É assim que nós, seres humanos, devemos ser. Colocamos os filhos ao mundo e nós temos por obrigação de encaminhar nossos filhos ao bom caminho. E é o que esses pais estão fazendo. Mas nós queremos dizer que no dia 26, agora, será realizada a Festa Julina, ali no Parcão. Uma promoção da Prefeitura Municipal, do Gabinete do Prefeito e da Primeira-Dama, com a participação das entidades tradicionalistas de nossa cidade, com apresentações e brincadeiras a cargo dos CTGs da nossa cidade e apresentação também da Companhia de Balé Mara Cabral. Então, nós convidamos a todos, terá muitas brincadeiras, cachorro-quente, terá tendas com alimentações, brincadeiras, a cada entidade apresentará alguma coisa diferente, terá a responsabilidade, né, na alimentação, e também nas brincadeiras. Então, leve seus filhos para fazer as brincadeiras lá no Parcão, no dia 26, a partir da 1h30, estaremos lá recebendo carinhosamente as pessoas que irão valorizar as brincadeiras, valorizar esta programação que a Prefeitura, que o gabinete do nosso prefeito municipal está nos oferecendo. Mas nós queremos dizer que as firmas que nos patrocinam, que estão conosco, nos trazendo aqui, com muita gratidão. 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
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São as firmas que nos autorizam a estar aqui carinhosamente. E nós hoje estamos aqui
também trazendo os grupos responsáveis pela nossa Semana Farroupilha, que será no dia 12, o grupo Raoni, que é a abertura da Semana Farroupilha. Nós aumentamos mais um dia, dia 12, o Raoni e o churrasco. 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Quando chegar a Semana Farroupilha, você está kits com a secretaria e pode se divertir à vontade. Mas nós vamos falar mesmo sobre o baile da Prenda Jovem, que está sendo realizado hoje no Tropilha Crioula e com a animação do grupo Ases do Fandango. E o cardápio para hoje é um churrasco, um gostoso churrasco. E também nós queremos agradecer a este churrasco ao nosso grande amigo, companheiro de patronagem, companheiro de tradicionalismo, o Fares Ibrahim, e a Patrícia. A todos seus familiares, o nosso carinho, Fares. A nossa gratidão pela tua amizade, pelo prestígio que você tem pelo nosso CTG, pelo nosso galpão. Que Deus abençoe esta caminhada, te trazendo muita saúde, muita paz e harmonia a você e toda a tua família. E te dizer que, em alguns momentos, você irá ficar decepcionado consigo mesmo e com as pessoas que ama. Mas não reclame, pois não há pessoas perfeitas. Não só de sucesso vive o ser humano, mas de convicção, e que nas dificuldades podemos escrever os melhores textos das nossas vidas. Dialogue com as pessoas ao seu redor, surpreendendo-as, descubra-as, faça agradáveis mesas redondas consigo mesmo. Revise suas rotas, refaça seus caminhos, gerencie seus pensamentos, administre sua emoção. Seja um amigo da arte, da dúvida. Eu duvido de um amante da arte da escrita. A vida é obra-prima do autor da existência. Trate-a como seu maior tesouro. Nossas prendas, né? Que neste dia, prenda querida, que alegria te envolva teu coração, tornando sua vida plena de bênçãos e realizações. O nosso carinho, a nossa gratidão a todos aqueles que nos estenderam a mão, que com um sorriso, com a mão no coração, nos disseram sim. A esses pais que estão trazendo suas filhas, a esses amigos, as firmas que patrocinaram o livreto que irá com a mensagem das prendas, que com muita delicadeza nos autorizaram colocar seus nomes nesse livreto, nos ajudaram na confecção deste livreto. O nosso carinho a todas essas firmas. Hoje eu não tenho todas, mas no próximo programa irei agradecer a todas essas firmas a nossa gratidão, o nosso respeito por aqueles que estão enxergando o trabalho, a dedicação.

para todas aquelas crianças que vêm ali prestar o seu serviço, levar mais alto o nome das nossas tradições e do Tropira Crioula. E homenageando esses pais, em especial agora eu quero homenagear as mães destas prendas debutantes que estarão hoje desfilando, abrilhantando o nosso salão, trazendo carinho, trazendo muito amor e aquele brilho no olhar. Nós vamos trazer Valdemar dos Santos, Coração de Mãe. E essa música eu quero oferecer lá para Tânia e o Paiva e dizer de que, com carinho, Paiva, e com calma, chegará muita saúde, muita paz, gratidão pela vida. Então, Coração de Mãe.

É o programa Guarda-Fogo do CTG Tropilha Crioula, onde estamos trazendo as notícias do CTG, os acontecimentos e homenageando aquelas meninas que estarão hoje debutando, espalhando sorrisos, alegrias no nosso salão. Sonho que nos impulsionam, Natália Ortiz. Os sonhos que nos impulsionam é o mesmo que nos dá guarida. E a Natália Ortiz traz na vida o campo como referência. Um sorriso lá no rosto que é seu bem peculiar. E o orgulho de morar e ser filha da querência. Orgulho de ser gaúcha, Luísa Nardes Ferreira. Orgulho de ser gaúcha com força de mil bandeiras. Luísa Nardes Ferreira traz no timbrado, no sangue e na memória. O legado que hoje ostenta, por certo que se expande, e traz ajojado Rio Grande, honrando a sua história. Sonhos guapos, de fronteira, Clarissa Rocinolo Madeira. Se chega trazendo força e coragem, sonhos guapos de fronteira, Clarissa Rocinolo Madeira, com encantos no olhar, os ventos de liberdade que vêm soprar o teu rosto, te fazem sentir o gosto e a certeza no caminhar. Essas são as prendas, um pouco das prendas que hoje desfilam no nosso salão, sobre os olhares carinhosos dos pais, de nossos amigos.

0: de nossa patronagem. Mas aqui eu também eu quero externar o nosso carinho, o nosso agradecimento também muito especial à Rúbia e ao André, pelo carinho e pela dedicação com que estão levando este fandango da Prenda Jovem. O carinho com os debutantes, a delicadeza na organização, a presteza em todos os detalhes. Rúbia, a gratidão vem do fundo do coração, por tudo aquilo que pensares, por tudo aquilo que realizastes e por todo aquele teu sonho que tu, de realizar fandango da Prenda Jovem. Em todos os detalhes, um ponto de carinho, um ponto de delicadeza, na decoração, no desfile, na maneira com que estas meninas vão se portar. Por tudo isto, Rúbia e André. O André, que até buscando lenha lá nos matos para fora andou. Buscando lenha, ajudando nas carneadas, enfim, vendendo mesa praticamente de casa em casa. A minha gratidão, André, por tudo aquilo que vocês vêm fazendo e fazem. Gratidão, gratidão, gratidão. Que seria nós se não tivesse você ao nosso lado? Que bom que em cada entidade, em cada grupo de amigos, em cada grupo tivéssemos pessoas que se destacam, mas se destacam com trabalho, com carinho e com dedicação. A vocês, gratidão é o que eu posso dizer. Também as pessoas que estão trabalhando ali na cozinha, a Marisa Sarturi, a Rosângela, a Flori, perdão, daqui um pouco eu dou o nome das outras que estão trabalhando lá na cozinha, ao seu Hamilton, ao seu João da Horta, enfim, a todas essas pessoas que não medem sacrifício e tiram seu tempo para dedicar todo aquele carinho, a dedicação que eles têm pelo nosso CTG. Então, nada mais do que isso, vamos colocar mais uma música que a garganta já está reclamando. Mas nessa música também, nós vamos colocar Sinuelo Pampianos Louco lá da fronteira, mas eu quero também homenagear nesta música o Luiz, que é o gaúcho lá da campanha, que está nos ouvindo e que também está aniversariando hoje. A você, Luiz, o nosso carinho, o nosso abraço, que Deus te abençoe com muita saúde, muitas alegrias na tua vida, que a tua caminhada seja plena de saúde, de paz e de felicidade. Então nós trouxemos Sinuelo Pampiano, Os Loucos lá da Fronteira.
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O mundo na sua essência faz sempre aprendizes. Moara Colombo traz em suas raízes a cultura e a tradição. Os costumes se entrelaçam com dedicação e respeito. E dentro ali do seu peito, amor por este chão. Os valores que carrega é feito a presilha de laço. Darling Morães traz no abraço toda a grandeza de um pago, por conservar as riquezas que traz bem junto aos peçoelos. Os sonhos vão de sinuelo, revestidos de afago. Apreços e humildade, Lavínia Nunes. A vida é feita de ciclos, de conquistas e passagens. Lavínia Nunes traz na bagagem apreços e humildade. Enxerga o mundo lá adiante com brilho e achego no olhar. E a esta gana de sonhar mil sonhos de liberdade. Intensidade dos dias, Bárbara Bittencourt. A intensidade dos dias mostra um caminho e um norte. Bárbara Bittencourt tem a sorte de ser filha do Rio Grande. Os rumos e o destino trazem sua marca registrada e a cultura ajojada que aqui no Pampa se expande. Repleta de sentimentos, Petrícia do Nascimento. Com a leveza que lhe é peculiar, repleta de sentimentos. Patrícia do Nascimento faz dos sonhos o seu caminho. Seguro cada passo, cada gesto, tudo chega para somar. Com esta gana de andar, olhando de frente o futuro. Celebrar a nossa cultura é dar asas aos sentimentos. Cada dança, movimento, é mais que um sonho, é uma paixão. Ter amor pela sua terra é vivenciar a força de um povo. Eliandre Lopes enxerga o novo com os olhos do coração. São os versos, as homenagens a essas prendas que se apresentarão hoje, a cargo do nosso grande amigo J.P. Batista, que prontamente se colocou à disposição de nos auxiliar neste fandango. Que é como diz o ditado aquele, né? Uma andorinha só não faz verão. E eu sozinha jamais teria condições de realizar um evento desta natureza. Então, todas essas pessoas que estão trabalhando pelo Tropilha, é o Tropilha. Eu falo sempre, a nossa bandeira é o Tropilha Crioula. Não são pessoas, mas é o Tropilha Crioula, é a nossa entidade que nós estamos valorizando, que nós estamos trabalhando para ela, para nós valorizar, para nós termos mais adiante um futuro alegre, um futuro feliz, e que nós possamos dizer: o nosso CTG já está fazendo 100 anos. Que bom que todos se dessem as mãos e trabalhassem, nos ajudassem a manter viva a chama da nossa tradição. E eu quero dizer para essas meninas que a alegria deste dia envolva o seu coração, tornando sua vida plena de bênçãos e realizações. Mas nós convidamos mais uma vez a todos pela sua presença no nosso fandango hoje, onde trazemos e apresentaremos nossas prendas debutantes a este fandango, com a animação do Oásis do Fandango. E o cardápio será churrasco e acompanhamentos. E também nós queremos dizer àqueles que nosso jantar hoje será mais cedo, porque nós teremos a apresentação das debutantes, e são várias. Então, para não tirar muito tempo, para não cansar as pessoas que estarão lá, nós vamos servir o jantar em torno de 20 horas. Então, nós convidamos as prendas que já estão avisadas. Ontem nós tivemos o ensaio das prendas com seus pais, padrinhos e também seus pares, né? E mais também gratidão aos padrinhos, aqueles que aceitaram estar lá, valorizando este dia tão maravilhoso,
que é o Fandango da Prenda Jovem, apresentação destas meninas à nossa sociedade. Então, às 8 horas, 20 horas, portanto, nós serviremos o jantar e logo após reorganizamos o salão e começamos na apresentação das prendas debutantes no Tropilha Crioula. Quem não adquiriu sua mesa ainda, por gentileza, ligue ou passe lá no CTG, marquem sua mesa, que ainda há algumas mesas à disposição. Então podem ir lá, se sentirão muito à vontade, o baile vai ser lindo, a casa está preparada com mãos muito boa, fazendo tudo aquilo que as prendas merecem, que o nosso Tropilha Crioula merece. Gratidão a todos, não tenho palavras realmente para agradecer a todo o carinho, a dedicação de tantas pessoas que nos acudiram neste momento. Porque, como eu repito mais uma vez, uma andorinha só não faz verão. Eu sozinha jamais faria, trabalharia e faria alguma coisa. Mas a gente juntando, dando as mãos, juntando uns aos outros, o nosso trabalho é mais bonito, é mais grandioso. E nesse momento também eu quero trazer a nossa homenagem aos pais também, né? Que autorizaram estas meninas a debutar e que fizeram tudo. É na confecção da roupa, enfim, carregando essas meninas, tanto as mães quanto os pais. Mas como eu já fiz homenagem às mães, eu agora quero dedicar, trazer os mirins e trazer uma valsa para o meu pai. Então, isso aqui é dedicar a todos os pais, aos pais que estão trabalhando lá, aos pais que estão trazendo suas filhas, acompanhando suas filhas. Vamos trazer a valsa para o meu pai.

0: O que seria da vida sem passagens eternizadas, no bojo de nossas almas, filtradas e retratadas, pelo véu atento e sensível dos nossos olhos, marcando cada passagem com um toque sutil de carinho. Com certeza, a debutante nunca esquecerá deste dia, momentos de semear alegria nos floridos jardins de sua vida, e florir de novos sonhos para uma nova primavera. Vamos contemplar, aplaudir e dar carinho a estas meninas que hoje abrilhantarão nossa noite, trazendo muita alegria, muito carinho. Então, essa homenagem aos pais e também a nossa gratidão por todo o trabalho do pessoal da cozinha, que agora sim vai sair o nome todo certinho. Capitaneando a cozinha, a Marisa Sarturi. Juntamente com ela, a Solange, a Rosângela, a Flori, enfim, a todas essas pessoas na secretaria, a Rose, no churrasco, o seu Hamilton, seu João da Horta, não sei se tem mais alguém lá, até o momento teria eles, mas o nosso carinho, a nossa gratidão por todo este trabalho, a todos aquele, a decoradora que está lá no salão, deixando lindíssimo aquele salão, um trabalho diferenciado, o nosso carinho a todas essas pessoas, a Rosângela, nossa coordenadora da Invernada Juvenil, a você, Rosângela, a nossa gratidão, a tua presença no Torpilha, chegaste trazendo esperança, trazendo carinho, trazendo muita luz para nós, torpilianos. O nosso muito carinho, nosso muito obrigado, carinho a você e toda a tua família que vieram trazendo muita luz para nós. E nós vamos nos despedindo em mais este programa, agradecendo a bondade do Edson Dutra, que está lá na técnica, por nos ajudar. Eu vou deixar uma música aqui dedicada a estas meninas, trazendo o galpão do Pampa, dizendo caminho de luz. Que este caminho destas meninas seja de luz, de paz, de muito amor, e que elas sejam, encontrem na vida alegrias e felicidade. Então, galpão do Pampa, caminho de luz.
1: Pedimos ao Pai Supremo do Universo fazer com que esses nossos versos toquem o coração de cada um, para que entendam que o caminho de luz que nos conduz até ele não passa pelo rancor, pela ganância, o ódio e a vaidade.

E neste momento nós agradecemos mais uma vez a presteza dos nossos amigos aqui da rádio, ao Edson Dutra, não é o dos Serranos, mas é o da rádio. Também os nossos ouvintes que estão nos ouvindo, nos ligando, nos mandando mensagem de carinho, nosso agradecimento a todas as firmas que nos patrocinam e a todos. Até a noite, se Deus quiser, o nosso convite está feito para o nosso fandango. Agradecemos a audiência de todos e nós deixamos nosso aqui o nosso carinho. E até sábado que vem, se Deus assim nos permitir, estamos mais aqui mais uma vez, trazendo as mensagens do Tropilha, as nossas notícias, o nosso muito obrigado e até sábado que vem, se Deus assim nos permitir. Muito

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1: Ângelos, assistência técnica familiar, informa. Participação de falecimento de seus familiares. Comunicam com pesar o falecimento da senhora Norma Geni Druzian, 92 anos. Informamos as pessoas de suas relações e amizades para participarem das cerimônias e sepultamento. As últimas homenagens serão prestadas na Sala Diamante, Complexo Ângelos, Rua Engenheiro Manuel Fagundes, 3160, Florêncio Aquino Guimarães. E no dia 18/7, hoje, portanto, de 2026, às 16 horas, seguirá para o Cemitério Municipal Jardim da Paz, Centro, São Borja, Norma Geni Druzian, 92 anos.
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3: Principais manchetes da Folha de São Borja deste sábado. Educação no trânsito pode se tornar política permanente nas escolas municipais. Medalha no Pan-Americano aproxima a São Borgense das Paralimpíadas de Los Angeles 2028. Projetos para doação de duas áreas da plataforma logística retornam à Câmara. Educadores realizam ato contra projeto do PPP em escolas estaduais. Estado pode alterar gerenciamento de consultas e internações na área da saúde. Temporais devem atingir São Borja neste final de semana. A CISB e CDL promovem quarto encontro da Agenda 2040. Ação Popular busca preservar Clube Esperança como espaço de memória e inclusão. Produtores rurais afetados por perdas climáticas terão até 10 anos para pagar dívidas. Polícia Civil reforça buscas a idoso desaparecido com cães farejadores e drones. Estas e muito mais informações na Folha de São Borja deste sábado.
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13: Principais manchetes da Folha de São Borja neste sábado. Educação no trânsito pode se tornar política permanente nas escolas municipais. Medalha no Pan-Americano aproxima São Borgense das Paralimpíadas de Los Angeles 2028. Projetos para doação de duas áreas da plataforma logística retornam à Câmara. Educadores realizam ato contra projeto do PPP em escolas estaduais. Estado pode alterar gerenciamento de consultas e internações na área da saúde. Temporais devem atingir São Borja neste final de semana. A CISB e CDL promovem quarto encontro da Agenda 2040. Ação Popular busca preservar Clube Esperança como espaço de memória e inclusão. Produtores rurais afetados por perdas climáticas terão até 10 anos para pagar dívidas. Polícia Civil reforça buscas a idoso desaparecido com cães farejadores e drones. Estas e muito mais informações na Folha de São Borja deste sábado.
0: 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Boa manhã.

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1: Principais manchetes da Folha de São Borja deste sábado. Educação no trânsito pode se tornar política permanente nas escolas municipais. Medalha no Pan-Americano aproxima a São Borgense das Paralimpíadas de Los Angeles 2028. Projetos para doação de duas áreas da plataforma logística retornam à Câmara. Educadores realizam ato contra projeto do PPP em escolas estaduais. Estado pode alterar gerenciamento de consultas e internações na área da saúde. Temporais devem atingir São Borja neste final de semana. A CISB e CDL promovem quarto encontro da Agenda 2040. Ação Popular busca preservar Clube Esperança como espaço de memória e inclusão. Produtores rurais afetados por perdas climáticas terão até 10 anos para pagar dívidas. Polícia Civil reforça buscas a idoso desaparecido com cães farejadores e drones. Estas e muito mais informações na Folha de São Borja deste sábado.
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1: 11:45.
2: 28 graus.
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4: Participação de falecimento de seus familiares, comunicam com pesar o falecimento da senhora Norma Geni Bruzian, 92 anos. Informamos as pessoas de suas relações e amizades para participarem das cerimonias e sepultamento. As últimas homenagens serão prestadas na Sala Diamante, Complexo Ângelo. O engenheiro Manuel Luiz Fagundes, 3160, Florêncio Aquino Guimarães. E no dia 18, hoje, às 16 horas, seguirá para o cemitério municipal Jardim da Paz, centro de São Borja. Comunico com o pesar o falecimento da senhora Norma Geni Brucian, 92 anos. 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

0: últimos do Brasil fica por aqui. Sábado tem mais. Obrigado pela audiência e um ótimo final de semana.
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2: 11 horas e 55 minutos. 28.

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1: 12 horas e 28 graus.
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Olá, boa tarde, queridos amigos, queridos ouvintes, queridos irmãos. Essa característica nos identifica, estamos entrando no ar com o nosso programa semanal Espiritismo, uma luz para uma nova era, a ciência, a filosofia e a religião. Você está sintonizado na Rádio Cultura M 1260 kHz. 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E eu sou Lúcio Munhoz, nós vamos até às 13 horas e 10 minutos, procurando dividir com vocês, com os nossos ouvintes, os nossos amigos de longas datas, um abraço muito carinhoso ao interior do nosso município, dos municípios vizinhos, dos amigos que nos escutam através do aplicativo da rádio, do site da Rádio Cultura, pelo Brasil afora. Um abraço muito fraterno, queridos irmãos. Nosso programa procura trazer um tema, musicalidade, as mensagens do momento espírita da Federação Espírita do Paraná. Na verdade, desde que começamos isso lá em 2003, que eu apresento esse programa. Então já vão lá 23 anos que a gente divide com todos um pouco de amor, de carinho, de conhecimento da doutrina espírita. Mas acima de tudo, nós procuramos falar e levar a todos um momento reflexivo da vida, das coisas que a gente precisa refletir, avaliar sobre a nossa criação, sobre nosso mestre Nazareno, sobre os ensinos dele para todos nós. E isso não tem alguém que tenha posse disso, que seja de alguma crença única, não, de alguma religião única, não. É de todos nós. E tem um tema muito interessante que provém de Jesus, que está lá no seu evangelho, e está no nosso evangelho segundo o Espiritismo, que eu particularmente amo muito, adoro bastante, que faz a gente refletir, que está lá no capítulo Buscai e Achareis, que é Olhai os lírios do campo. Jesus, naquela época, utilizou muito jogar para as pessoas algo que eles precisassem pensar, analisar, refletir, introspectar em si a sua mensagem. Ele não atirava nada pronto. Jesus lembra a todos nós a importância da calma, da paz, da tranquilidade, da quietude, da conexão com a natureza. Nessa afirmativa tão pequena dele, né? Olhai os lírios do campo. Muito necessária, extremamente necessária nos nossos dias atuais. O mestre, nesse trecho, no qual destaca os lírios do campo, lembra também que, pois onde está o teu tesouro, ali estará também o teu coração. Aquilo que eu tenho dentro de mim, aquilo que eu vivo, aquilo que eu sinto, aquilo que eu penso, aquilo que eu busco, aquilo que eu quero, é o meu tesouro. O que estamos valorizando mais? O que nós estamos valorizando mais hoje, no meu dia de hoje?
que aspectos da nossa vida? Mais o material ou o espiritual? Quais são as nossas prioridades em termos morais? Tenho me preocupado em evoluir moralmente? Que é saber fazer o que é certo do que do errado? Isso é conhecimento de moralidade. O bem proceder, que na verdade é o que ele também veio nos ensinar. Quantas vezes nos pegamos aborrecidos, chateados, inquietos e tristes e esquecemos da oração como guia e companhia de luta diária. É outra verdade. Milhares e milhares de vezes nós nos esquecemos. As coisas negativas pairam sobre a nossa cabeça, sobre o nosso conteúdo mental, sobre as nossas ideias repetitivas, e nós esquecemos da oração como nosso guia. A oração verdadeira, sincera, ela é o nosso guia. Quantas vezes esquecemos de agradecer por tudo que temos e somos e pelas oportunidades que Deus nos dá de conquistar mais em todos os aspectos da vida? Já parou para pensar e analisar isso? Quantas coisas Deus nos dá diariamente? Tudo na natureza é ação e cooperação. Somos elos desta corrente de vida, pois nosso corpo e nossa alma necessitam dessa simbiose de energias que vem do alto e da natureza. Devemos estar atentos aos sinais que a vida dá para, quando for necessário, parar e refletir. Na passagem anotada por Lucas, Jesus diz uma parte extremamente importante para a vida de cada um de nós. Não vos inquieteis pela vida com o que comereis, nem pelo corpo com o que vestireis, pois a vida é mais que o alimento e o corpo mais que a veste. A nossa vida, a nossa essência, o nosso espírito, o nosso ser. Numa lição de confiança e fé, enaltece o Pai que tudo provê às criaturas e demonstra o seu amor infinito nos mais variados detalhes, cabendo a nós outros fazer a nossa parte e sermos bons servos, cristãos e trabalhadores da seara do bem, que é a nossa alavanca no viver. A gente precisa, é necessário que a gente, para viver o bem, a gente tem que trabalhar no bem. Tem que fazer as coisas pelo bem, pelo bom, pelo belo, pelo divino. Fazer a nossa parte, cristãos, trabalhadores, pois a certeza do dever bem cumprido traz não somente a retidão de caráter, mas também a ventura de ser bom. Isso é uma ferramenta que Deus nos deixou. Quando a gente é bom, a gente é feliz. Quando a gente faz o bem, quando a gente vive o bem, quando a gente ajuda, a gente é feliz.
Encontramos dificuldades no caminho, mas o que seria da nossa experiência se não fossem elas? Como faríamos diferente e melhor sem as adversidades? As tristezas e as perdas são passageiras e do mundo material. Por isso, cada vez mais devemos estar conectados a Jesus, ampliando os horizontes de conhecimento acerca da vida futura e da importância de buscarmos o autoconhecimento. O autoconhecimento. Nos conhecermos. O que que eu preciso fazer para eu ser um ser melhor? Isso é íntimo. É interno. Em todos os momentos de sua estada aqui na Terra, Jesus mostrou-se sereno, compassivo, amigo, conciliador, honesto consigo mesmo e com os outros. Porque ele entendia a sua missão, que ele era um enviado de Deus da inteligência suprema do universo. E que ele precisava cumprir aquilo que o Pai tinha lhe solicitado. Ponderado e resoluto, solucionava as ocorrências que surgiam com experiência e boa vontade, dando-nos imperiosos exemplos de como seguir, mesmo diante das adversidades. Quantas horas ou minutos do nosso dia a dia dedicamos para a prática da oração, da meditação ou desse intercâmbio com o divino? Está faltando aos nossos olhos a beleza das flores, a alegria das cores, a motivação do riso de uma criança para seguir? Basta termos vontade e olhos de ver, ouvidos de ouvir, como também aconselhou Jesus, que o incrível sempre acontece. Estar receptivo às ideias e sugestões do alto também auxilia, e muito. Permanecendo indiferentes, tornamos nossos dias sem sentido, sem vigor. Porém, quando acrescentamos esperança no nosso viver, tudo fica mais claro, objetivo e com sabor e cor. Saibamos nos oportunizar esses momentos de paz, de calmaria e bem-estar. Viveremos mais e melhor. Seremos mais felizes, pois já o somos e muitas vezes esquecemos. Olhai os lírios do campo, para que reflitamos pelo simples, pelo belo, pelo bom, pela vida, pela sua natureza que Deus nos colocou à nossa volta. Pensemos um pouco.

transformando vidas. Aos 14 anos, a agenda de Andressa estava repleta. De segunda a domingo, tinha compromissos assumidos, de forma voluntária, com as pessoas da sua comunidade. Aos domingos, trabalhava em um programa de rádio, falando ao público sobre o Evangelho de Jesus, contando histórias infantis. Nos demais dias da semana, estudava pelas manhãs e, no período da tarde, se dedicava à ajuda humanitária, levando alegria e esperança a muitas pessoas. Nas segundas-feiras, realizava um trabalho missionário na comunidade religiosa que se vinculara. Nas terças, visitava um asilo. Na companhia dos idosos, cantava, orava, brincava e conversava, amenizando-lhes a solidão. Era pura alegria. Sua presença modificava o ambiente tão logo chegava. Por isso, era sempre aguardada. Montou em sua casa uma cooperativa que tinha como objetivo ajudar as pessoas do seu bairro a aumentarem a renda mensal. Participavam desse projeto famílias carentes, que assim tinham oportunidade de aprender a fazer diferentes tipos de trabalhos manuais. Nas sextas-feiras, coordenava um grupo de oração infantil, através do qual ensinava a importância e o alcance da prece. Mostrava o quanto todos podemos ser beneficiados pelas boas vibrações vindas daquele que ora com amor e fé em Deus. E as preces se estendiam por quantos fossem necessitados de recuperação da saúde, de paz ao coração, de harmonia em seus lares. Era tão dedicada ao próximo que certa vez, com o objetivo de colaborar em uma atividade para jovens carentes, pediu a sua mãe para utilizar o dinheiro que vinha sendo guardado para a realização da sua festa de 15 anos. Ela estudava, brincava e curtia a família como qualquer outra jovem da sua idade. Mas tinha consciência de que das 24 horas do dia, era importante que dedicasse algum tempo para fazer um trabalho voluntário. Teve oportunidade de afirmar: se não fizermos agora o trabalho para o qual Jesus nos convida, talvez amanhã não dê tempo. E não houve mais tempo. No dia 22 de março de 2008, na cidade de Pelotas, no Rio Grande do Sul, o carro em que se encontrava chocou-se contra um caminhão. Ela desencarnou juntamente com a sua avó, tia e prima. No pouco que viveu, ela fez muito. Fez tudo o que podia. Com um sorriso constantemente emoldurando seu rosto, viveu sua vida ajudando o outro, demonstrando a imensa grandeza que abrigava no coração. Desde cedo, aos 9 anos, ela partiu para o trabalho no mundo, disposta ao serviço em favor do próximo. E com doação de si mesma, mostrou que o mundo que devemos construir é o do amor e da caridade. Que o exemplo dessa doce menina nos leve a refletir um pouco mais no que fazer diariamente. Que possamos melhorar a capacidade de sermos úteis à sociedade. Meditemos sobre qual tem sido o nosso grau de utilidade e não deixemos para amanhã a oportunidade de modificar o mundo em que vivemos. Pode não dar tempo.

0: 12:40, 29 graus.
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6: Do livro Vinha de Luz, dessa coleção Fonte Viva, através de Chico Xavier, pelo Espírito Emmanuel, Sementeiras e Ceifas, capítulo 53. Porque o que semeia na sua carne, da carne ceifará a corrupção. Paulo, Gálatas, capítulo 6, versículo 8. Plantaremos todos os dias. É da lei. Até os inativos e ociosos estão cultivando o joio da imprevidência. É necessário reconhecer, porém, que diariamente colheremos. Há vegetais que produzem no curso de breves semanas. Outros, no entanto, só revelam frutos na passagem laboriosa de muito tempo. Em todas as épocas, a turba cria complicações de natureza material, acentuando o labirinto das reencarnações dolorosas, demorando-se nas dificuldades da decadência. Ainda hoje, surgem os que pretendem curar a honra com o sangue alheio e lavar a injustiça com as represálias do crime. Daí, o ódio de ontem gerando as guerras de hoje, a ambição pessoal formando a miséria que há de vir, os prazeres fáceis reclamando as retificações de amanhã. Até hoje, decorridos mais de 19 séculos sobre o cristianismo, apenas alguns discípulos, de quando em quando, compreendem a necessidade da sementeira da luz espiritual em si mesmos, diferente de quantas se conhecem no mundo e avançam a caminho do Mestre dos Mestres. Se desejas, pois, meu amigo, plantar na lavoura divina, foge ao velho sistema de semeaduras na corrupção e ceifas na decadência. Cultiva o bem para a vida eterna. Repara as multidões encarceradas no antigo processo de se levantarem para o erro e caírem para a corrigenda, e segue rumo ao Senhor, organizando as próprias aquisições de dons imortais.
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que predomina o egoísmo e a busca pelo próprio prazer. Nessa observação, esquecemos que as grandes árvores das nações mergulham suas raízes em um solo muito específico, de modo geral, silencioso e invisível: o seio da família. É entre as paredes do lar que o destino dos povos é traçado. Aqueles que hoje governam os países, que assinam decretos e conduzem a economia, já foram crianças. Não nasceram em gabinetes. Cresceram no convívio familiar, absorvendo valores, observando condutas e moldando o caráter no exemplo dos pais. Suas decisões atuais carregam o peso das diretrizes recebidas nos dias de vivência doméstica. Como afirmou o sacerdote francês Henri Lacordaire, a sociedade não é mais do que o desenvolvimento da família. Se o homem sai da família corrupto, corrupto estará para a sociedade. O lar é o grande cadinho da alma. É ele que forma o profissional de todas as áreas, do operário ao magistrado, do homem de letras ao que realiza a limpeza das ruas, o asseio nos lares, do comerciante ao industrial, do empresário ao subordinado de mais simples categoria. É a família que traça o caminho que seus membros percorrerão. Por essa razão, o cultivo das virtudes dentro de casa não é apenas um dever moral, mas uma necessidade social urgente. É a célula básica que sustenta todo o organismo da humanidade. Nas resoluções tomadas no dia a dia de qualquer pessoa, pesam as lições aplicadas na formação do caráter. Se as lições foram de desrespeito à vida, de supremacia da força bruta, de egoísmo ou de preconceitos, essas serão as suas bússolas. Mas se o solo foi fértil em honestidade, fraternidade e valorização da vida, essas virtudes embasarão suas decisões futuras. A construção de um mundo melhor não acontece por decreto, mas pelas lições passadas à mesa do jantar, no compartilhar o pão, no diálogo antes de dormir, no exemplo de retidão dos pais. Não se constrói um edifício começando pela cobertura. Começa-se pelos alicerces. E a base de qualquer civilização é o lar. Dessa maneira, se não desejamos mais guerras, corrupção ou violência, precisamos fundamentar nossos lares com os pilares da paz. Não haverá um país moralizado sem cidadãos moralizados. Não haverá nações honradas sem homens honrados que as componham. A moral, aprendemos, é a regra de bem proceder. Existem valores que não podem ser esquecidos: a justiça, o amor e a caridade. Jesus os viveu e os ensinou, resumindo-os de forma magistral: amar a Deus sobre todas as coisas e ao próximo como a si mesmo. Eis nosso grande desafio para a construção de uma nação de bem. Pensemos: é em grande parte no seio das famílias que se prepara o destino das nações. Comecemos agora a semear a paz que desejamos colher para nosso próprio amanhã.

assim chegamos ao final de mais um Momento Espírita. Hoje, quinta-feira, 16 de julho de 2026. 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

Vamos em frente com o nosso programa. Obrigado pela sintonia. E nós sempre utilizando as mensagens magníficas da FEB, Federação Espírita do Paraná, que fazem a gente

0: refletir, que nos ajudam muito. Há uma passagem muito interessante desse livro que tem o título Boa Nova, é uma obra psicografada por Francisco Canto Xavier, de autoria pelo Espírito Humberto de Campos, que em algumas psicografias e alguns livros ele também se apresenta como Irmão X. Numa passagem, esse livro é maravilhoso. Essa obra, ela focaliza passagens evangélicas de expressiva beleza, que Jesus com os seus discípulos e outras conhecidas personagens trazem lições de sabedoria ao homem atual. É maravilhoso para ler, e tem, revendo no capítulo 21, a lição da vigilância, a qual eu divido com todos. Aproximando-se o termo de sua passagem pelos caminhos da terra, reuniu Jesus os 12 discípulos com o fim de lhes consolidar nos corações os santificados princípios de sua doutrina de redenção. Naquele crepúsculo de ouro, por feliz coincidência, todos se achavam em Cesareia de Filipe, onde a paisagem maravilhosa descansava sob as bênçãos do céu. Jesus fitou serenamente os companheiros e, ao cabo de longa conversa, em que lhes falara confidencialmente dos serviços grandiosos do futuro, perguntou com afetuoso interesse: "E o que dizem os homens ao meu respeito? De alguma sorte terão compreendido a substância de minhas pregações?" João respondeu que seus amigos o tinham na conta de Elias, que regressara ao cenário do mundo depois de se haver elevado ao céu num carro flamejante. Simão, o Zelote, relatou os dizeres de alguns habitantes de Tiberíades, que acreditavam ser o mestre, o mesmo João Batista, ressuscitado. Tiago, filho de Cleófas, contou o que ouvira dos judeus na sinagoga, os quais presumiam no Senhor o profeta Jeremias. Jesus escutou-lhes as observações com o habitual carinho e inquiriu: "Os homens se dividem nas suas opiniões, mas vós, o que tendes comungado comigo a todos os instantes, quem dizeis que eu sou?" Certa perplexidade abalou a pequena assembleia. Simão Pedro, porém, deixando perceber que estava impulsionado por uma energia superior, exclamou comovidamente: "Tu és o Cristo, o Salvador, o Filho de Deus vivo. Bem-aventurado sejas tu, Simão", disse-lhe Jesus, envolvendo-o num amoroso sorriso, "porque não foi a carne que te revelou estas verdades, mas meu Pai que está nos céus. Neste momento, entregaste a Deus o coração e falaste a sua voz. Bendito sejas, pois começas a edificar no Espírito a fonte da fé viva. Sobre essa fé edificarei a minha doutrina de paz e esperança, porque contra ela jamais prevalecerão os enganos desastrosos do mundo." Enquanto Simão sorria, confortado com o que considerava um triunfo espiritual, o mestre prosseguiu, esclarecendo a comunidade quanto à revelação divina no santuário interior do espírito do homem, sobre cuja grandeza desconhecida o cristianismo assentaria suas bases no futuro. No mesmo instante, preparando os companheiros para os acontecimentos próximos, o Messias continuou dizendo: "Amados, importa que eu vos esclareça o coração, a fim de que as horas tormentosas que se aproximam, não cheguem a vos confundir o entendimento. Através da palavra de Simão, tivestes a claridade reveladora, cumprindo as profecias da Escritura. Sou aquele pastor que vem a Israel com o propósito de reunir as ovelhas tresmalhadas do imenso rebanho. Venho buscar as dracmas perdidas do tesouro de nosso pai. E qual o pegureiro que não dá testemunho de sua tarefa ao dono do redil? É indispensável, pois, que eu sofra. Não tardará muito o escândalo que me há de envolver em suas malhas sombrias. Faça mister o cumprimento da palavra dos grandes instrutores da revelação dos céus, que me precederam no caminho. Está escrito que eu padeça e não fugirei ao testemunho. Havendo pequena pausa na sua alocução, Felipe aproveitou-a para interrogar, emocionado: Mestre, como pode ser isso, se sois o modelo supremo da bondade? O sofrimento será então o prêmio às vossas obras de amor e sacrifício? Jesus, no entanto, sem trair a serenidade do seu sentimento, retrucou: Vim ao mundo para o bom trabalho e não posso ter outra vontade senão a que corresponda aos sábios desígnios daquele que me enviou. Além de tudo, minha ação se dirige aos que estão escravizados no cativeiro do sofrimento, do pecado, da expiação, instituindo na terra a luta perene contra o mal. Tenho de dar o legítimo testemunho dos meus esforços. Na consideração de meus trabalhos, necessitamos ponderar que as palavras dos ensinos somente são justas quando seladas com a plena demonstração dos valores íntimos. Acreditais que um náufrago pudesse sentir o conforto de um companheiro que apenas se limitasse a dirigir-lhe a voz amiga lá da praia em segurança? Para salvá-lo, será indispensável ensinar-lhe o melhor caminho de livrar-se da voragem destruidora. Nunca tão só com exortações, mas atirando-se igualmente às ondas, partilhando dos mesmos perigos e sofrimentos. O fardo que sobrecarrega os ombros de um amigo será sempre mais gravado em seu peso se nos pusermos a examiná-lo muitas vezes guiados por observações inoportunas. Ele, entretanto, se tornará suave e leve para aquele a quem amamos. Se o tomarmos com os nossos esforços sinceros, ensinando-lhe como se pode atenuar-lhe o peso nas curvas do caminho. Os apóstolos entreolharam-se, surpresos, e o Messias continuou: Não espereis por triunfos que não os teremos sobre a terra de agora. Nosso reino ainda não é, nem pode ser, deste mundo. Por essa razão, em breves dias, não obstante as minhas aparentes vitórias, entrarei em Jerusalém para sofrer as mais penosas humilhações. Os príncipes dos sacerdotes me coroarão a fronte com suprema ironia. Serei arrastado pela turba como um simples ladrão. Guspirão nas minhas faces, dar-me-ão fel e vinagre. quando manifestar sede, para que se cumpram as Escrituras, experimentarei as angústias mais dolorosas, mas sentirei, em todas as circunstâncias, o amparo daquele que me enviou. Nos derradeiros e mais difíceis testemunhos, terei meu espírito voltado para o seu amor e conquistarei com o sofrimento a vitória sagrada, porque ensinarei aos menos fortes a passagem pela porta estreita da redenção, revelando a cada criatura que sofre o que é preciso fazer a fim de atravessar as sendas do mundo, demandando as claridades eternas do plano espiritual. O mestre calou-se, comovido. A pequena assembleia deixava transparecer sua surpresa indefinível, sem compreender a amplitude das advertências divinas. Foi aí que Simão Pedro, modificando a atitude mental do primeiro momento e deixando-se conduzir na esteira das concepções falíveis do seu sentimento de homem, aproximou-se do Messias e lhe falou em particular: Mestre, convém não exagerardes as vossas palavras. Não podemos acreditar que tereis de sofrer semelhantes martírios. Onde estaria Deus, então, com a justiça dos céus? Os fatos que nos deixais entrever viriam demonstrar que o Pai não é tão justo. Pedro, retira essas palavras, exclamou Jesus, com serenidade enérgica. Queres também tentar-me como os adversários do Evangelho? Será que também tu não me entendes, compreendendo somente as coisas dos homens, longe das revelações de Deus? Aparta-te de mim, pois neste instante falas pelo espírito do mal. Verificando que o pescador se emocionara até às lágrimas, o mestre preparou-se para a retirada e disse aos companheiros: Se alguém quiser vir após mim, renuncie a si mesmo, tome a sua cruz e siga meus passos. No dia seguinte, a pequena comunidade se punha a caminho, vivamente impressionada com as revelações da véspera. Simão seguia humilde e cabisbaixo. Não conseguia compreender por que motivo fora Jesus tão severo para com ele. Em verdade, ponderara melhor suas expressões irrefletidas e reconhecera que o mestre lhe perdoara, pois observava que eram sinceros o sorriso e o olhar compassivo que o envolviam numa alegria nova. Mas, sem poder sopitar suas emoções, o velho discípulo aproximou-se novamente de Jesus e interrogou: Mestre, por que razão mandastes retirar as palavras em que vos demonstrei o meu zelo de discípulo sincero? Alguns minutos antes, não havíeis afirmado que eu trazia aos companheiros a inspiração de Deus? Por que motivo, logo após, me designáveis como intérprete dos inimigos da luz? Simão, respondeu o Messias bondosamente, ainda não aprendeste toda a expressão da necessidade de vigilância. A criatura na terra precisa aproveitar todas as oportunidades de iluminação interior em sua marcha para Deus. Vigia o teu espírito ao longo do caminho. Basta um pensamento de amor para que te leves ao céu. Mas na jornada do mundo também basta, às vezes, uma palavra fútil ou uma consideração menos digna para que a alma do homem seja conduzida ao estacionamento e ao desespero das trevas por sua própria imprevidência. Nesse terreno, Pedro, o discípulo do Evangelho, terá sempre imenso trabalho a realizar, porque pelo reino de Deus é preciso resistir às tentações dos entes mais amados na terra, os quais, embora ocupando o nosso coração, ainda não podem entender as conquistas santificadas do céu. Acabando Cristo de falar, Simão Pedro calou-se e passou a meditar. Que passagem maravilhosa essa do livro Boa Nova, obra psicografada por Francisco Cândido Xavier, pelo espírito Humberto de Campos. Que essa passagem faça a gente refletir a vida que está ali, que está aqui, que está em nós. E o nosso compromisso de vivê-la com sabedoria. Dessa forma, nós vamos chegando ao final mais um programa, agradecendo mais uma vez os trabalhos do Bonimar Lima, que nos ajuda, aos nossos apoiadores, Piraí Alimentos, Arroz Prato Fino, Gaúcha, Materiais de Construção e os óculos reativos lá do Paraná, da Caltec Agro. Desejando um excelente final de semana a todos, votos de muita paz, e hoje tivemos uma manhã maravilhosa lá na Associação Espírita José Ferreira de Moraes, uma palestra com mais de 500 pessoas do jornalista e escritor José Luiz Terron, de São Paulo, que veio, um trabalho benemérito, beneficente, em favor da Casa de Acolhimento Criança Feliz. Parabéns a todos os envolvidos. É assim, é no amor, no carinho, no entendimento, na paz, na contribuição de cada um, que a gente consegue mudar o mundo. Uma manhã plena, um final de semana feliz a todos, votos de muita paz, muito amor, muita alegria de viver, muita fé, muita esperança. Um beijo grande no coração de todos, do amigo de vocês, Lúcio Munhoz. Até mais, tchau.
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0: Ângelos, a assistência funerária familiar informa participação do falecimento de seus familiares. 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
5: 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Rádio Cultura AM. 13 horas e 14 minutos.
6: 29 graus.
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0: 13 horas e 33 minutos.
1: 29 graus.
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1: 13 horas e 41 minutos. 29 graus.
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1: 13 horas e 54 minutos.
2: 29 graus.
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1: 13 horas e 57 minutos. 9 graus.
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3: Boa tarde a todos os ouvintes do nosso programa Alerta do Campo. É uma grande satisfação, nós estamos aqui hoje nessa comemoração dos 60 anos em Porto Xavier e estamos aqui com o nosso coordenador da nossa regional, Rafael Della Nogari. E quero, enquanto presidente do sindicato, toda a nossa diretoria de São Borja, agradecer por mais um projeto que está vindo via regional, via FETAG, o programa ATEG Mais, que vai ser um programa que o Sindicato São Borja vai poder prestar um serviço de assistência técnica ao agricultor familiar.
4: Muito bem, ouvintes da rádio São Borja, agricultores e agricultoras, acho que esse projeto é um projeto novo, inovador, é um projeto piloto, e esse projeto tem cara e tem nome, né? Acho que o Márcio Langer, nosso diretor de política agrícola da Contag, desde que saiu aqui da região das Missões, foi a Brasília, ele levou esse intuito de trazer uma tag pro agricultor familiar, vinculado ao Sindicato de Trabalhadores Rurais. Copiando até um cenário, um modelo que o sindicato âncora do cenário tem, uma tag diferente, do outro nível, mas essa olhando para a agricultura familiar. E o Márcio levou esse compromisso, como o sindicato derrota, o sindicato âncora, organizava isso para os demais produtores, levou para a Contag, junto com o cenário nacional, junto com as federações, conseguiram construir um projeto piloto. Projeto piloto no estado do Rio Grande do Sul, onde nós vamos ter só 15 sindicatos beneficiados. Olha só, privilégio que é para nós da região poder estar tendo esse projeto e resolver com o nosso agricultor. Então são 15 sindicatos nesse primeiro grupo que vão ser beneficiados, 40 agricultores que vão ser selecionados, agricultor que tem interesse em, pode ter diversas culturas, atividades na propriedade, onde vai ter o direito de ter uma assistência técnica ali visitando todo mês. Então vai ter um técnico agrícola, o sindicato vai poder escolher, o sindicato vai olhar o melhor para a sua realidade, ter alguém que vai fazer um planejamento da propriedade, um acompanhamento, ajudar na gestão, olhar toda a propriedade. Então, 40 famílias por 2 anos vão receber assistência técnica através do sindicato. O sindicato de São Borja vai ter um profissional que vai estar sob gerência do sindicato para fazer serviço para o agricultor e para a agricultora. Sem dúvida, é um projeto piloto inovador que as pessoas precisam aproveitar, procurar o sindicato, mais uma ferramenta, mais algo novo que o Sicato está trazendo para o associado. Então vai lá, Sicato, confira. Com certeza, eu vou falar de novo, é um projeto inovador, projeto piloto, mas que vai dar muito certo. Quem vai ganhar é o agricultor e a agricultora, sócio sindicato, que vai poder ter esse serviço de qualidade na sua propriedade.
3: Mais uma vez, é o nosso sindicato, toda a nossa diretoria, tentando buscar novas alternativas. E também aqui com o Lucas, e vamos falar um pouco, temos poucos minutos, mas vamos falar um pouco da medida provisória, quando for no próximo sábado, falar muito mais, porque abrange a necessidade e a carência dos pagamentos de todos os agricultores familiares.
5: Saudação a Ayrton, saudação também ao Rafael, nosso coordenador, né, a todos os ouvintes dessa emissora. E justamente, Ayrton, é importante trazer essa importante conquista, né, que é reflexo de muito trabalho, né, do nosso movimento sindical, dos nossos sindicatos regionais, da nossa FETAG, da nossa CONTAG. O último dia 15 de julho, né, foi publicada a medida provisória 1376, né, que trata justamente do alongamento das dívidas rurais. Nós que tanto trabalhamos, né, e o PL 5122, né, que está hoje no Congresso Nacional, né, foi traduzido aí em acordo governo-congresso, né, em partes do texto, né, em acordo, foi publicada essa medida provisória. E com toda certeza ela vai atender muitos e muitos dos nossos agricultores, principalmente aqueles que estão, né, com problema de endividamento, para que possam de fato colocar suas contas em dias. E aqui para nossa região, Ayrton, é muito importante, né, nós que tivemos ao longo dos últimos anos mais de 3 anos de crise, né, traz um alongamento para 10 anos, né, principalmente para o Pronaf, para o Pronamp, com 5% de juro no Pronaf, 8% no Pronamp e até 2 anos de carência. Então é uma conquista importante. Única preocupação que ainda fica é o ponto de corte das operações enquadradas, né, que é 31 de maio. Mas a gente segue a pressão, vamos tentar emenda agora com os nossos deputados, né, que a gente consiga fazer emenda na medida provisória e atender o máximo do agricultor, da agricultora, do sócio do sindicato, né, que está com problema do endividamento, para que a gente possa repactuar essas dívidas e continuar produzindo, continuar alimentando a toda a nossa nação.
3: É isso aí, a gente segue. Mais uma vez agradecer o nosso programa Alerta do Campo, todo o nosso sindicato, todos os nossos sócios assalariados e assalariadas rurais, agricultores e agricultoras familiares. Então, uma boa tarde a todos e próximo sábado estamos de volta.
4: Olá, bom dia a todos, agricultores e agricultoras. Hoje nós temos aqui com a presença do Eugênio Zanetti, presidente da FETAG, que está aqui na nossa região, participando das atividades 60 anos de casa de Porto Xavier. E nós aí discutimos muito nos últimos meses, nas últimas semanas, especialmente na última semana, uma grande expectativa aí da questão do anúncio da medida provisória relacionada ao endividamento, às soluções para a agricultura nesse cenário. A semana até o Eugênio trazia algumas entrevistas aí, foi divulgada algumas rádios da região, trazendo a expectativa, a esperança que sairia na quarta ou na quinta-feira. E felizmente aí, depois de muita luta, muito trabalho, tivemos o anúncio aí da medida provisória que trata aí do alongamento das dívidas dos produtores. Eugênio, queria que você fizesse uma avaliação, todo esse trabalho coordenado pela FETAG, pela CONTAG, com apoio dos agricultores e sindicatos, mas trabalho muito intenso, e agora aí com o anúncio, a avaliação que a FETAG vem trazendo desse processo, que é extremamente importante, mais uma conquista aí do movimento sindical. Claro que vai ter algumas pessoas que daqui a pouco não vão ser contempladas, é natural todo o processo, mas isso não diminui a luta ou também até a continuidade para nós poder incluir eles logo ali na frente também, fazer um trabalho coletivo. Seja bem-vindo, Eugênio, aí para a nossa região das Missões, trazendo essa avaliação da FETAG, também falando um pouquinho do trabalho que foi coordenado por você como presidente, mas também por todo o movimento sindical do Rio Grande do Sul.
6: Olá, Rafa. Olá a todos os ouvintes desse programa sindicato. Para mim é uma alegria poder falar, e essa semana um pouco mais aliviado. Não que a gente tivesse 100% atendida a nossa demanda, mas é importante nós valorizar as conquistas, enfim, fruto de tanto trabalho, né? Porque são 2 anos de negociação. Nos últimos 2 meses, uma semana a gente não esteve em Brasília, né, ali acompanhando de perto, negociando. Nós trabalhamos tanto para aquele PL 5122, construído aí por várias mãos. A FETAG apresentou emenda, foram 43 emendas nesse projeto cuidadosamente negociado para que nem o produtor tivesse ficado de fora. Infelizmente, né, por questões políticas, enfim, a gente não consegue entender, porque às vezes a agricultura, quando na hora de anunciar que ela é responsável por 30% do PIB, a balança comercial é positiva por causa da agricultura, mas infelizmente quando é hora de anunciar as medidas, nem sempre é dado a mesma atenção. Mas é importante nós valorizar, embora não veio o PL 5122, que a gente tanto queria, tinha resistência do governo, o governo já disse que ia vetar, então a saída que foi encontrada era encontrar um consenso, né? Cede um pouco de um lado, cede um pouco do outro, né? E foi anunciada então essa medida provisória aí, certamente não vai atender todos, mas milhares de agricultores vão ser atendidos, né? Municípios aqui da região, acredito que a grande maioria vai se enquadrar, 3 decretos de emergência nos últimos 6 anos, né, de 2019 a 2025, produtores com 40% de perdas, isso aí também é bem natural aqui, devido às estiagens e à enchente de 2024, então muita gente vai se enquadrar, né, claro que nem todos, mas foi um avanço importante. Agora nós temos que esperar vir as resoluções do Conselho Monetário, que vai normatizar essa medida provisória. Esperamos que não venha surpresas. Nós vamos fazer a nossa avaliação. Nós estamos em contato com todos os agentes financeiros para ver quantos agricultores ficaram de fora, quem que não foi atendido, porque certamente a FETAG e os nossos sindicatos vão estar de olho e trabalhando para que todos os agricultores sejam atendidos. Certamente nós não vamos abandonar aquele agricultor que porventura tenha ficado de fora dessa medida, mas precisamos sim valorizar. Olha, tem um potencial de atingir 100 bilhões de reais. Isso precisa ser dito, né? Essa história de que não vai se enquadrar ninguém não é verdade, né? Hoje também falando com os agentes financeiros, certamente vai trazer um alívio aí para milhares de famílias. E aquelas que não foram atendidas agora, certamente a FETAG vai estar de olho e vai estar ainda negociando e construindo alternativas aí para que a gente consiga chegar num consenso e todas elas serem atendidas.
4: Com certeza, Eugênio, acho que é importante esse destaque, né? Hoje o pessoal já começa a perguntar, primeiro precisa sair as normatizações, regulamentação, lembra que a semana que vem já tem uma novidade mais operacional. Outro ponto importante, muitas famílias vão ser beneficiadas 100% das atividades, outras vai ser parcial, algumas vão ficar de fora, mas acho que fazer esse destaque é importante, né? Porque nós abre um caminho para nós voltar a negociar para essas que estamos atendidas, que nem você fala. Então é um trabalho, acho que destacar aí esse o atendimento, a gente aí não é falar de governo A ou B, mas tipo assim, o atendimento que o MDA vem dando para a FETAG, agora a ministra do MDA, acho que a importância que tem de diálogo, conversas e o anúncio que veio agora, mas acho que dois destaques é importante, né? Normatização e também que vai pegar uma boa parcela de produtores, alguns vai ser parcial, outros vai ser na íntegra, alguns vão ficar de fora, mas a FETAG já, na próxima semana, já avalia também qual os próximos passos, mas foi um anúncio importante e abre caminhos para nós continuar esse trabalho. Mas agora, importante é aguardar a normatização, mas a luta continua, né, Eugênio?
6: Certamente, Rafa, né? Agora, sabe que o caminho entre o ótimo, o ideal e o possível, nós temos que optar nesse momento pelo possível, porque se nós insistirmos no 51-22, certamente nós não ia ter nada, porque agora vem o período eleitoral, está no recesso da Câmara dos Deputados, vai voltar uma semana em agosto, depois só depois de outubro, e certamente, dependendo de quem ganhar, as prioridades vão ser outras. Então a gente precisa valorizar isso aí sim, e também vamos ficar de olho. E também agora o agricultor não adianta ter pressa, porém no agente financeiro, porque até não sair a normatização, os bancos não vão ter todas as respostas, né? Mas eu já falei com o Banco do Brasil, com os principais agentes financeiros, eles já estão acolhendo as propostas dos agricultores, já olhando dentro do que foi anunciado, quem se enquadra, e às vezes uma operação vai se enquadrar, a outra não, né? Mas enfim, nós precisamos fazer agora essa peneira, esse balanço, para ver o que vai ser atendido, para certamente depois nós montar a nossa estratégia para continuar na luta aí, para que a gente possa atender os demais produtores.
4: Temos outro ponto importante, né, Eugênio? Quem não se enquadrar, que venceu após maio, que vai vencer junho, julho, agosto, tem o manual de crédito que abriga o agricultor que não tiver recurso. Eu sempre

0: falo aqui na região, na, todos os agricultores, que prorrogar nunca é bom. Porque tu vai ter juro, tu vai ter impacto, vai ter um impacto de financiamento. Mas quem não tem condição de fazer o pagamento, a solução é usar a manual de crédito, que ainda o agricultor na região pode usar, que vão fazer um laudo e fazer as prorrogações. Então, até isso, quem não tem condição de pagar vai abrir também um índice para nós também poder continuar negociando. Então, o agricultor não está totalmente descoberto nesse cenário, esses que estão além de 31 de maio.
1: Certamente, Rafa, a tua colocação foi bem correta. A orientação da FETAG, do sindicato, aquele agricultor que ele teve safra, que ele tem condições de pagar, sempre foi o melhor caminho. Porque, vai ser agora diluído em 10 anos, mas quem que garante que daqui 10 anos o agricultor vai estar em melhores condições do que agora? Nesse cenário de incertezas que a gente vive. Então, manter o CPF em dia, honrar com os seus compromissos, o agricultor, quando ele deixa de pagar uma operação, ele não faz isso porque ele acha bonito ou porque ele quer, certamente porque ele tem dificuldade. E é isso que a gente tem dito ao governo, é isso que a gente tem tentado sensibilizar, e que essa medida que foi anunciada agora lá é importante para justamente ajudar quem mais precisa, né? E porventura, quem ficou de fora, que não foi atendido e que certamente também precisava, né? Nós vamos continuar trabalhando por eles também.
0: Obrigado, Eugênio. Obrigado, parabéns aí pela Fundação do Trabalho, para a FETAG, nosso movimento do gaúcho. E uma conquista importante, com certeza, que era uma expectativa bastante grande do nosso agricultor.
2: Estamos aqui com o presidente da FETAG, Eugênio Zanetti. Eugênio, primeiramente eu quero te parabenizar, né, pelo evento que está tendo do Encontro da Juventude. A gente está presenciando, né? Então, parabéns para a FETAG, parabéns para o senhor, parabéns para todos os envolvidos. E eu queria te perguntar, hoje a FETAG, qual é o planejamento para nós lidar com a questão do êxodo rural e também possibilitar uma sucessão rural?
3: Agradeço, José, participando do programa do sindicato, já mando um meu abraço também ao presidente Ayrton, a todos os associados do sindicato de São Borja, dizer que para nós é uma alegria a gente poder ver a casa da FETAG hoje cheia, né, num evento da juventude. Amanhã que é o dia, né, dia 15, o dia estadual da juventude rural, a importância que tem de nós encontrarmos alternativas, políticas públicas para manter o jovem na propriedade. E como é que a gente vai fazer para manter o jovem na propriedade? Se tiver renda, se tiver condição, né, de mínima dele estar lá produzindo, se ele vai encontrar alternativa depois para comercializar a sua produção, ter um preço justo, ter condições de crédito diferenciadas, que o jovem possa ter um seguro adequado para quando tiver frustração na sua produção, que tenha um preço mínimo, uma política de preço mínimo dos produtos para que possa viabilizar. Então são todas as ações que a gente vem fazendo, e justamente nesses dois dias aqui na FETAG, desse encontro dos jovens, é justamente nós ouvir os jovens, né, quais são os seus anseios, quais são as políticas públicas que eles precisam, e depois também essa pauta construída vai ser entregue a todos os pré-candidatos aí ao governo do estado, né, os candidatos ao Senado, enfim, os deputados, para que eles também tenham um olhar diferenciado. A juventude vem diminuindo a cada censo do IBGE. Hoje é 1,2% da população que vive no meio rural são jovens sucedendo a propriedade. Olha a continuidade que vai ter a agricultura se nós não trouxermos os jovens para o debate, se nós não ouvirmos eles. E como diz o slogan aqui com a nossa diretora Camila, diz: nada sobre os jovens sem os jovens. Então a gente precisa, né, cada vez mais ouvir os jovens, o que eles têm, quais são os seus anseios, para que a gente possa ser muito mais assertivo nas nossas demandas, junto ao governo do estado, junto ao governo federal, e até mesmo se há alguma lei, né, envolvendo os nossos parlamentares, para que a gente possa evoluir nessas políticas públicas para os jovens.
2: Muito obrigado, presidente. Então encerramos a entrevista com o presidente da FETAG. Um abraço.
4: Então, primeiramente, é um prazer estar conversando contigo, Camila. Eu queria que tu falasse um pouco para nós, para o nosso sindicato de São Borja, como é para ti ser a primeira secretária da FETAG e coordenadora da juventude aqui no Rio Grande do Sul, né? E principalmente sendo uma mulher, tá?
5: É uma alegria muito grande estar falando com os agricultores, agricultoras familiares do município de São Borja, principalmente nossos associados do sindicato. Ser coordenador estadual de juventude rural é um desafio. mas esse desafio é proporcional à alegria que a gente tem de poder caminhar junto com a Juventude Rural do Estado, encaminhando e encabeçando projetos que faz com que se tenha uma maior garantia para que o jovem permaneça no campo, vivendo com renda, com qualidade de vida, saúde e bem-estar. Ao longo dessa trajetória da FETAG, há mais de 60 anos, a gente tem uma pessoa à frente da pasta da juventude, porque os nossos estatutos dizem que 20% deve ser dedicado à cota da juventude, seja no sindicato, seja na federação, na nossa confederação, na CONTAG. E isso possibilita um olhar da juventude com a juventude dentro, assim como esse encontro estadual que nos diz nada sobre nós sem nós. Mas nesta proporção a gente sabe que o êxodo rural é cada vez maior, olhando para a juventude, e dessa forma a gente precisa entregar muito trabalho para que esse jovem se sinta visto, reconhecido, mas principalmente pertencente ao meio rural que ele vive.
6: Camila, muito obrigado. A gente está acompanhando aqui, está vendo o sucesso que está sendo, então parabéns pelo trabalho, parabéns pela FETAG, e a hora que precisar, São Borja está de portas abertas.
5: Da mesma forma, a Juventude Rural de São Borja continue contando com o Sindicato dos Trabalhadores Rurais, com a FETAG, porque a gente caminha de forma muito sólida rumo ao futuro, mas semeando nesse presente que é coletivo.
6: Obrigado.
7: A importância do sindicato para o assalariado rural. Estamos iniciando mais um programa do Sindicato dos Trabalhadores Rurais, levando informação, orientação e fortalecendo a união daqueles que trabalham diariamente para produzir os alimentos que chegam à mesa de milhões de brasileiros. Hoje vamos falar sobre um tema muito importante, a valorização do sindicato e a importância da convenção coletiva de trabalho para o assalariado rural. Muitas vezes ouvimos alguém perguntar: para que serve o sindicato? A resposta é simples. O sindicato existe para representar o trabalhador, defender seus direitos e lutar para que cada homem e cada mulher que trabalha no campo tenha dignidade, respeito e valorização. Nada do que existe hoje foi conquistado por acaso. Todos os direitos que os trabalhadores possuem foram alcançados através de muita luta, negociação e organização da categoria. São anos de trabalho sério, enfrentando desafios, participando de reuniões, audiências e negociações para garantir que os direitos dos assalariados rurais sejam preservados e ampliados. Uma das maiores conquistas do trabalhador rural é justamente a Convenção Coletiva de Trabalho. Mas afinal, o que é essa convenção? É um acordo firmado entre o Sindicato dos Trabalhadores e o Sindicato Patronal, onde são negociadas regras específicas para a categoria. É nesse momento que o sindicato luta para garantir reajustes salariais, valorização do piso da categoria, melhores condições de trabalho, segurança, respeito às jornadas de trabalho e outros benefícios que muitas vezes vão além do que determina a própria legislação. Sem sindicato não existe negociação coletiva, e sem negociação coletiva o trabalhador perde força para conquistar melhorias. Quando o sindicato senta à mesa para negociar, ele representa toda a categoria. Não representa apenas um trabalhador, mas centenas de famílias que dependem do trabalho no campo para viver. Cada aumento salarial conquistado representa mais dignidade para quem acorda cedo todos os dias para plantar, colher, cuidar dos animais e contribuir com o desenvolvimento da agricultura. Cada direito mantido representa uma vitória da união dos trabalhadores. Por isso é tão importante valorizar o sindicato. Um sindicato forte consegue negociar melhores condições. Um sindicato unido tem mais força para defender seus trabalhadores. Um sindicato valorizado consegue ampliar conquistas para toda a categoria. Além da convenção coletiva, o sindicato presta diversos serviços aos trabalhadores rurais. Orienta sobre direitos trabalhistas, esclarece dúvidas, acompanha questões relacionadas ao trabalho, auxilia em encaminhamentos previdenciários, oferece assistência jurídica quando necessário, promove cursos de qualificação, desenvolve projetos voltados ao fortalecimento da agricultura e da qualidade de vida das famílias rurais. Tudo isso faz parte da missão de representar e defender quem vive do trabalho no campo. Também é importante lembrar que muitos direitos só continuam existindo porque existe uma entidade organizada para defendê-los. Os direitos trabalhistas precisam ser protegidos todos os dias. A legislação muda, as relações de trabalho evoluem, novos desafios aparecem, e é justamente nesse momento que o sindicato atua para impedir perdas e buscar novas conquistas. Nenhum trabalhador deve enfrentar sozinho uma dificuldade relacionada ao seu trabalho. Quando existe uma dúvida sobre salário, jornada, férias, 13º, horas extras, descanso semanal, segurança no trabalho ou qualquer outro direito, o sindicato está de portas abertas para orientar e defender o trabalhador. É importante destacar também que um sindicato forte depende da participação de seus associados. Quanto maior for a união da categoria, maior será a força nas negociações. O sindicato não pertence à diretoria, o sindicato pertence aos trabalhadores. Cada associado fortalece essa luta. Cada trabalhador que participa das assembleias ajuda a construir o futuro da categoria. Cada opinião apresentada contribui para que as negociações representem aquilo que realmente o trabalhador precisa. A união sempre foi a maior ferramenta dos trabalhadores rurais. Foi através dela que muitas conquistas aconteceram ao longo da história. E será através dela que continuaremos avançando. O Sindicato dos Trabalhadores Rurais segue comprometido em defender os interesses dos assalariados rurais, buscando valorização profissional, melhores salários, respeito aos direitos e condições dignas de trabalho. Nosso compromisso é continuar trabalhando com responsabilidade, transparência e dedicação para representar cada trabalhador rural da melhor forma possível. Se você ainda não conhece o trabalho do sindicato, venha nos visitar. Converse com nossa equipe, conheça seus direitos, participe das assembleias. Acompanhe as negociações da convenção coletiva. Faça parte desta luta, porque quando o trabalhador participa, o sindicato se fortalece.
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9: Quatorze horas e 26 minutos.
10: 29 graus.
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1: Doze horas e 59 minutos.
2: 29 graus.

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2: É, você está com a programação Canto Nativo aqui, programa no CTG, né? Todos os sábados aqui pela Rádio Cultura. E agora a hora certa, 15h07, temperatura marcando 29 graus. Você está com uma seleção musical aqui, né? Tocando aqui, programação do CTG aí, Canto Nativo aqui pela Cultura, nessa tarde de sábado. Chegando mais música então na sua tarde. Hoje é mais musical no programa do CTG. Chamando aqui Moça Fandangueira, listo? Tchê Barbaridade, depois tá chegando um bailaço com o grupo Balanço. E faca prateada com os Monarcas. 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
1: 15 horas e 22 minutos.
2: 29 graus.

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1: 15 horas e 46 minutos.
2: 29 graus.
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0: 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Rádio Cultura M. 15 horas e 59 minutos. 30 graus.
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1: 4:04, 4:04, estamos chegando, dá som no teu caixão aí, dá som na caixa aí que tá chegando o programa do Bagual Velho.

guria? Claro, guria, que tem DJ, o nosso colega Bonimar Lima, ele mesmo, ele que nos acompanha de segunda a sexta-feira no programa Entardecer na Querência. Hoje excepcionalmente está cumprindo, né, o seu horário de trabalho, né? A seu horário de trabalho, a sua escala, no programa do Bagual Velho, a Estância do Cancioneiro Quiroz. Estamos chegando nesse dia 18, com a graça de Deus, agradecendo a Deus, a disponibilidade, aos amigos que nos dão essa oportunidade de nós poder chegar na grande maioria dos rádios ligados. Está ligado na 1260, então, o programa do Bagual Velho. Hoje já, 200 dias, Bonimar, 200 dias do ano, é muito rápido, né? 200 dias do ano, fazendo, faltando 166 dias para acabar o ano, viu? É para lá e para cá, e você vai o ano, hein? 29 semanas já. Hoje foi o falecimento aí do general Bento Gonçalves da Silva, militar, revolucionário brasileiro, um dos líderes da Revolução Farroupilha, que buscava a independência da província do Rio Grande do Sul, né, do Império do Brasil. Em Pedras Brancas, atual Guaíba, faleceu em 1847 o general Bento Gonçalves, nosso líder revolucionário. Bueno, Bonimar Lima, dando uma de casa, agradecendo a Deus, minha querida mãe, meus anjinhos que lá de cima estão sempre comigo. Vamos agradecer e chegar com o programa do Bagual Velho, que é mais ou menos assim, e dele música e dele alegria.

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1: Quê? 4:12, 4:12. Sabe qual é a temperatura em pleno mês de julho? Há muitos anos, parece que 1910, eu busquei informação que teve uma temperatura de chegar a 33 graus, como chegou hoje. Agora está 32 graus a temperatura hoje. Que absurdo, né? Esperamos que seja apenas este vento norte, este calor, e não venha temporal, né? Não venha temporal nem para nós e nem para ninguém, né? Que Deus cuide, que Deus abençoe a todos os seres humanos da nossa terra. Bueno, chegamos então aí com Os Tiranos, Campesino e o Tchê Barbaridade. O Rio Grande Velho me criou. Tchê, Fabiano, seu Domingo, boa tarde, seu Fabiano. 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Ó, tão na escuta, meu amigo Fabiano, seu Domingo e toda a equipe lá estão escutando o nosso programa. Quem está escutando o programa também é a nossa amiga Betine. Alô, Betine! Dona Elvira também está escutando o programa. Né? O pessoal está lá pelo Caçacã. Eu quero mandar um abraço aí para todo mundo lá no Caçacã, inclusive o seu Hildo. Alô, seu Hildo! É, o seu Hildo, o pai da Betine, lá no Caçacã. Tá ouvindo o programa, né? Tá lidando com as colheitas de bergamota, com as podas. Tá por lá se virando, né? Um grande abraço aí, dona Elvira, a Betine, seu Hildo, lá no Caçacã. Todo mundo que tá ouvindo, o nosso carinho, o nosso muito obrigado pela audiência de vocês e desejar um excelente final de semana. Gislaine Rodrigues, boa tarde, meu amigo Laudelino, como está? Tudo bem, graças a Deus. Depois, tu homenageia a Eliane. A Eliane, minha amiga Eliane, lá de São Marcos, que hoje está de aniversário. Quem homenageia é a irmã Gislaine, o irmão Valdetar, a mãe Elvira, os filhos Marco Antônio, Carlos Eduardo, a nora Marina, a neta Maria Ellen, o esposo José Machado e o padrasto Dorival. Desejamos a ela tudo de bom, Gislaine Rodrigues, a irmã da minha amiga Jean, que homenageia a Gislaine, né? Irmã da Eliane, que hoje está de aniversário. Estamos na escuta, meu amigo Laudelino. Um grande abraço e parabéns, Eliane. Parabéns pelo teu aniversário, em nome de toda a família e em nome de todos os teus amigos, né? Eu e Bonimar Lima também nos engajamos aí nas homenagens. Desejar saúde, paz, alegria e prosperidade para ti. O Charola com o rádio dele é gremista, viu? Esse motorrádio dele aqui é gremista, todo pintado de azul. Um abraço aí, Charola, na Vila Cabeleira. Muito, muito obrigado pela audiência, o amigo Charola. Renato Monteiro, lá em Caçapava do Sul, ouvindo a gente. Alô, Renato Monteiro, muito obrigado aí pela audiência, amigo Renato Monteiro. Vamos chegando com mais músicas, Bonimar Lima, porque tá chegando uma milonga bonita. Oh, milonga linda essa aqui, João Luiz Correia. Convido para você dançar com teu namorado, teu esposo, esta milonga bonita aí.

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1: Vamos ver, 18:24, então anota aí, 18, para, bagual velho, tentena, 4:24, 16:24, eu acostumado no horário da tarde, né, é mais tempo no horário da tarde, das 18 às 20, é, e aí eu me passei agora. Vamos chegando aí com o programa do Bagual Velho, a estância do cancioneiro crioulo, João Luiz Correia, China Trevida e Milonga pra ti, Os Monarcas. Que músicas lindas, né? Muito linda, estas músicas maravilhosas, essas milonga. Meu amigo Vilde Yanara, lá em Mercedes, boa tarde, meu amigo Laudeli, no bingo da festa do peixe tá mais reforçada a premiação. Já tem 4 leitão e 2 ovelhas, olha só. 4 leitão e 2 ovelhas. Deixa eu achar aqui a premiação que tá com a, no telefone, no WhatsApp da Nara. Vamos ver, tá aqui, ó. Então já tá com 4 leitão e 2 ovelhas. Lá essa festa do peixe, né? Festa mista do peixe, a festa mista do peixe. Da Nossa Senhora das Mercês, né? Nossa Senhora das Mercês. E agora, no próximo dia 2 de agosto, né, Nara? 2 de agosto, a celebração, a programação é a seguinte: às 10 horas é a celebração, meio-dia é o almoço e às 2 da tarde o colonial. Excelente premiação. Então já está com 4 leitão, 2 ovelhas e demais premiações, né? Peixe frito, porco assado e acompanhamentos ao meio-dia. Criança até 7 anos é gratuito, criança de 8 a 12 anos paga só metade, né? Criança de 8 a 12 anos paga só 20 pila. E o valor da cartela é 1 por 10 e 3 por 20. 1 por 10 e 3 por 20. O que que te parece, amiga Dilce? Largar pra Mercedes, almoçar por lá, hein? É, amiga Dilce, tá? A Solange, né, Solange? Deco Weber, largar pra Mercedes, almoçar lá fora, almoçar lá, tentar um peixe frito e acompanhamentos, né? Porco assado e tal e coisa. 40 pila. Aí mais 30 pila, mais 20 pila, 40 pila de cartela. Daqui a pouco vem com leitãozito, né? Vem com leitão, vem com uma ovelha e demais premiações lá em Mercedes. A todo mundo convidado para esta grande premiação. Deixa eu ver. O Douglas está ouvindo a gente. Um abraço aí pro Douglas. Ó, Dilce, não deu de casa em Itapera. Tá escutando o nosso programa, amiga Dilce, lá na Santos Reis. 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Vamos dar um buenas aí pro... Bolimar, eu te mandei a Sete Povos Tchê. Tá na mão? Então vamos aí com o Alcides Machado da Sete Povos Tchê para saber e ter muito mais informações.
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1: 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Bonimar Lima, quem que tá de aniversário hoje? É a Maria Lima, mãe, a genitora desse ser humano maravilhoso, que é o meu colega Bonimar Lima, Maria Pereira Lima, lá nas plantas transmissora da Rádio Cultura. Desejar pra ti, dona Maria, grande bingueira, né, Bonimar? Grande bingueira. Tá sempre nos bingos aí, se divertindo, dona Maria, se descontraindo, né, dona Maria Lima? Um grande abraço para a senhora, desejar saúde, desejar carinho da família toda, dos amigos. Então, dona Maria Lima, parabéns pelo seu aniversário. 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
1: Opa, deixa eu baixar aqui, vou de Marlina, meu retorno. O Bagual Velho agora já são 4h42, 4 da tarde, 42 minutos. Cláudio Mir Escobar, obrigado pela audiência, meu amigo Cláudio Mir Escobar, a Rosinha aí ligadinhos na programação, né? Então nós ouvimos aí os Garotos de Ouro, se preparando pra Semana Farroupilha, tá todo mundo se preparando pra Semana Farroupilha, né? É, inclusive eu já vou convidando aí. Aí ouvimos também o grupo Matizes, que domingo passado, sábado passado, estava lá no Centro Nativista Boitatá, né? Sábado para domingo, né? Com o Jantar Fandango. João José Quevedo, alô, João José Quevedo, muito obrigado pela audiência, amigo João José Quevedo. Baita abraço aí, obrigado pela audiência também, né, gente? Bom final de semana aí, que Deus abençoe a tua família também, viu? Então, Matizes, abrindo o fole do Tio Bilia, estava aí sábado passado para domingo, né? Neste grande jantar fandango do Borrego, lá no Centro Nativista Boitatá, né, Cláudio Miro? E o Cláudio Miro dançou todas por lá. Mas como está todo mundo se preparando para a Semana Farroupilha, está chegando o Acampamento Farroupilha, viu? Está chegando com grandes shows na capital gaúcha do fandango, de 4 a 9 de agosto, lá no Parque do Sindicato Rural Serafim Dornelles Vargas, tá bom? De 4 a 9 de agosto, uma vasta programação preparada aí pela Prefeitura, secretária Nedir e demais, todas as secretarias vão estar envolvidas nesse grande acampamento Farroupilha, que está se tornando um dos maiores eventos aí da região das missões de fronteira, viu? É um dos maiores eventos aí, o acampamento Farroupilha, ali no Parque do Sindicato Rural, tá? Meu irmão, se preparando aí, que tá todo mundo sendo convidado e não paga nada, viu? Vai ser, olha, esse evento vai se tornar aí, tá maior, mais pessoas do que na Fena Oeste, né? Não paga nada de ingresso, viu? Não paga nada de ingresso aí pra se assistir, todos os CTGs, piquetes estarão por lá, né? Muita cultura gaúcha vai estar no Parque do Sindicato Rural de 4 a 9 de agosto, né? Então vai te preparando aí com a família e com os amigos para participar. Vem gente de toda a região para São Borja também. Que baita evento, né? Eu vou chegando aqui, então, agradecendo as empresas que estão com a gente, né? E também quero agradecer a Tia Flori. Tia Flori, Bonimar Lima. Bonimar não tá ali. Tá. Deixa eu ver aqui, o Sandro Goulart lá em Santa Catarina, boa tarde Bagual Véi, acabei de sair de uma cesteada de Correntino, cesteadinha, né? Tô escutando o programa, como sempre, hoje um dia de verão aqui em Santa Catarina, aqui também, viu Sandro, aqui também tá um dia de verão, abraço a todos aí na terrinha, bom final de semana para nós, que assim seja, bom final de semana, Sandro Goulart Pereira, lá ao ladinho de Florianópolis, em São José, Santa Catarina. Então, aquele abraço e muito obrigado pela audiência. Meu amigo Neto Yacida, o Neto Yacida em Nhuporã. Um baita abraço aí pro Neto e a minha amiga Cida lá no Nhuporã também estão ligadinhos com a gente, né? Quero abraçar todos aqueles amigos lá de Nhuporã. E já lembrando, né? Já vão lembrando e convidando. A gente tá com um grupo de amigos aí, juntamente com a Associação de Moradores de Nhuporã. Viu, Neto? Vamos nos encontrar domingo, Cida. Domingo que vem, professor Claudir, meu amigo Valdecir Pinheiro, Paulo Sanabra, da Associação de Moradores de Nhuporã. Quero mandar um abraço aí pro Bolo e a Lúcia, o seu Nenê lá do Tirinho de Espora. Quem mais? Vamos lembrando o Júlio, né? Que cuida daquela vila, né? Um baita abraço aí pro Júlio. O Joel, será que o Joel tá escutando o programa? Um abraço aí pro Joel, professor Cláudio, falei. E quem mais que tá? O seu Cuia, toda a família, né, seu Cuia? Muito obrigado pela audiência. Tá, e vamos lembrando, né? O Ramão Medeiros, né? O Ramão Medeiros, tá? O secretário da escola lá do ensino médio, Militina Pereira Alvarez, tá? Enfim, todos, e a gente tá junto, né? Unidos por este objetivo aí, que deixa eu ver aqui, eu tenho o professor Claudir que tem um recado mais completo aqui e mais Claudir. Eu tenho um recado mais completo aqui, ó, que ele me mandou há poucos dias atrás aqui, ó. É, dia 26. Todo morador da vila de Oporã que levar uma muda ou ajudar a plantar vai ganhar, vai almoçar com a gente, né? Vai almoçar com a gente, não paga nada. É, dá direito a participar, olha, de um torneio de vôlei misto e haverá premiação até o terceiro lugar. Vai movimentar o Oporã, né? As equipes deverão ter no mínimo 2 atletas femininos. Depois do almoço, vamos nos reunir, estaremos reunidos para debater sobre as prioridades da nossa comunidade de Oporã, anotando e ao mesmo tempo fazendo um abaixo assinado com todas as reivindicações elencadas pelos mesmos, para posteriormente levarmos até o prefeito Boca e autoridades competentes. Este é o momento de fazermos nossos pedidos. Quem quiser participar do evento deverá fazer a sua inscrição. Que encerra no próximo dia 22. Próximo dia 22 ao meio-dia. Fala com o Ramão lá na escola, fala com a Lica lá no correio. E haverá, né? Vamos ter erva mate tomeleiro. Infelizmente, o nosso representante, o Ivainer da erva mate tomeleiro, não vai poder estar presente, né? Com a sua equipe, em função de que ele está fazendo uma cirurgia. Eu acho que essa semana ele entra pra faca e vai fazer uma cirurgia. E, então é só levar tua cuia, tua garrafa térmica, tua bomba e água quente. A gente aquece lá, né? Professor Claudir, lá na Associação de Moradores, né? Meu amigo Paulo Sanabria. E a água quente e a erva, eu estou levando uns quilos de erva aí pro pessoal fazer o seu chimarrão, tá? Qualquer dúvida sobre este evento, domingo que vem, que começa cedo, né? Pelas 9 da manhã. Fala com o Ramão, fala com a Lica, ou o presidente aí da Associação de Moradores, meu amigo Paulo Sanabre, ou com o professor Claudir, com nós mesmo, né? Então vamos estar juntos, reunidos para esta ação aí de plantio de árvores ao redor do campo de futebol. Então, se tu tiver alguma muda, seja lá qual for a espécie, tudo é bem-vindo para nós cuidar do nosso meio ambiente, cuidar da natureza, tá bem, pessoal? E já então, já que eu lembrei aqui, meu amigo Neto e a Cida já nos mandaram um recado, nós vamos lembrando da comunidade de Nhuporã e convidando para esta ação domingo que vem, se Deus quiser. Meu amigo Ari Mendes, boa tarde, Bagual Véi, todos os ouvintes, vocês aí na rádio, obrigado Ari Mendes, lá em Porto Alegre, ouvindo o nosso programa. Ari Mendes, aquele abraço, muito obrigado pela audiência, amigo Ari Mendes. O Carlos Norberto Fonseca, um abraço aí pro Carlos Norberto Fonseca, muito obrigado pela audiência, Carlos Norberto Fonseca. Ele tá se colocando para trabalhar, pessoal, de motorista, pessoal aí das revendas de carro, estiverem ouvindo a gente, né? Pessoal das lavouras aí, que tem um motorista aí para levar algum equipamento lá fora, trazer, se colocando aí para trabalhar de motorista privado também, para motorista particular, é só falar com Carlos Norberto aí, né? Pessoa que viajava, né? Então, tiver que viajar, levar um carro, sem problema aí pro Carlos Norberto.

0: 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Eu fui convidado para estar com vocês, amigos bingueiro, amigos bingueira, na escola Paris Sumariense. É uma promoção de um colonel que vai acontecer lá no CFTG. Lá no CFTG Farroupilha, no próximo dia 14. Próximo dia 14 de agosto, às 8 horas da noite, 8 e pouco da noite, né? Olha aqui a primeira rodada desse bingo, dia 14 de agosto, lá no Farroupilha. 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Tô aqui servindo um chimarrão pro meu irmão Lúcio Mota. 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Bueno, Bani Marima, vamos chegando, deixa eu ver aqui que tem um recado, olha aqui, Bonimar, olha. Dona Maria Lima, escuta aí, Dona Maria Lima.
1: Aldelino, manda um grande abraço que eu mando pra essa amiga, pra minha amiga, pra mãe do meu amigo Bonimar Lima. Dá um abraço nela, tô escutando o programa.
0: Quem que achou, Bonimar? Então, o abraço da tia Flori, carinhoso pra mãe Maria Pereira Lima, que hoje está de aniversário. Crioulo dos Pampas tem que cantar neste programa, então canta aí, Crioulo dos Pampas.

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1: Que passa muito rápido, 5:02. Há pouco nós abrimos o programa, já faz uma hora, viu? 5:02, 17:02, Rádio Cultura e o programa A Estância do Cancioneiro Crioulo. Ouvimos Crioulo dos Pampas, Mouro Tapado e o Porca Véia Recorrendo os Aguapé. Bonima Lima e o Tchê Cacareco, canta aí pro Claudio Miro, Tchê Cacareco. Que música linda, ó.

0: Marcou 5 da tarde e 5 minutos, 5 e 5, 17 e 5, baile campeiro, tchê cacareco. E aí, meu irmão Lúcio Mota, boa tarde.
1: Boa tarde, Lulu.
0: Tudo bem contigo, mano?
1: Tá.
0: Tudo bem contigo?
1: Tá, eu passei uma pequena lola.
0: Ah, hoje tem baile do Tropilha Crioula, né?
1: É, Anídia Coco.
0: Anídia Rocha Bogo, vamos mandar um abraço pro Tropilha?
1: Ah.
0: Vou mandar um abraço lá pra todo o pessoal. Hoje tem o jantar fandango da Prenda Jovem.
1: Ah, tá, Lulu.
0: É o ásio do fandango. E te falo de churrasco. Ah, tá. O meu amigo Setembrino tá com o pé que é um leque. Já lustrou as botas, 2 pares de botas, porque um só, ele acaba. É,
1: ah, tá.
0: É, termina com um par de botas, depois ele vai lá e calça, vai. Pega lá no carro, mais um par de botas, já tem 2 pares de botas pra gastar hoje dançando no Tropilha Crioula, e é o som de Ases do Fandango, e o churrasco é de fundamento, Lúcio Mota. É, o churrasco é de fundamento hoje lá no Tropilha Crioula. Tu vai lá? Tu vai ir lá?
1: Eu vou, meu irmão.
0: Tu é patrão, né?
1: É.
0: É, tu é patrão, daí tem que ir lá.
1: É patrão Nídio, é patrão Maria, patrão.
0: Ih, a patroa Nídio e o patrão Lúcio.
1: É.
0: Exatamente.
1: E eu um pila.
0: É, no Boitatá tu é peão.
1: Piquico,
0: e no
1: peão.
0: Ki, no Kiko também, lá no Farroupilha também tu é peão, é, né? Exatamente. E na Pai?
1: Oi, Tatá.
0: E na Pai tu é o quê, na Pai?
1: Chefe de Pai.
0: Ah, tu é chefe?
1: É.
0: É, na Pai tu é o chefão lá, né?
1: É, olha lá, eu, ó.
0: Quê?
1: Oi, uma pila.
0: Semana Farroupilha?
1: É, eu.
0: Ah, tu vai cantar na Semana Farroupilha?
1: Não,
0: parabéns. Ah, exato, tu vai cantar o parabéns, né?
1: Olha, Mampila.
0: Né, tu é em outubro.
1: Mampila.
0: É, depois da Semana Farroupilha.
1: Tá aí,
0: ó. Exato, é dia 22 de outubro.
1: Tá aí.
0: É depois da Semana Farroupilha teu aniversário.
1: Tá aí,
0: na Pai. Claro, vai ser na Pai.
1: Tem Pai lá, ó.
0: Ah, tu vai fazer um baile?
1: Tem.
0: Mas, me convida.
1: Tá.
0: Tá bem, Bolimar também?
1: Ah, é da meu colégio.
0: Mas ele pega a folga dele pra ir. Aí pega folga aí pra ir no teu aniversário. É, 59 anos.
1: É?
0: 50?
1: Uma pila.
0: Quantos anos tu vai fazer?
1: Ai, fala. Vamos, tá?
0: Não, tu sabe também.
1: Mota.
0: Tu sabe?
1: Mota, eu não.
0: Não, sabe sim. Tu sabe também, quantos anos?
1: Sim.
0: Isto.
1: Daí,
0: é, 30. Eu vou botar aqui, Bonimara, 3 dedinhos, 30. Mas 30 em cada perna.
1: Cada perna não, pega no via.
0: É, 30 em cada perna tu tem. É quase 60 anos, vai fazer 59.
1: Pai,
0: é, tu vai fazer 59.
1: Ah,
0: ele, eu sei, ele faz sinalzinho aqui, Bonimar, de 30 anos. 30 anos faz muito tempo. Tu é mais velho que a Pai?
1: Não, homem.
0: É, tu já, quando a Pai nasceu...
1: Pequenininho,
0: eu era pequenininho. Quando era pequenininho, a Pai nem existia. Claro, era aqui na frente, nem existia Pai. E tu já era. E tu já andava.
1: Claro,
0: a Kete, todo mundo da Pai, né? E tu já era guri. Tu já era guri grande quando começou a Pai em São Borja. É, tu já era guri grande.
1: Não vê, não, homem.
0: 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Vai lotar, hein? 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Chegamos convidando aí para uma domingueira, Lúcio Mota, no próximo dia 26, uma domingueira beneficente, o grupo de produtoras rurais da agricultura familiar, lá do assentamento Cambuchim, tá? Estão fazendo um galeto para almoço no local, pagando 30 pila, e depois uma domingueira animada aí pelo DJ Cardial, viu? Todo mundo, então, convidados aí para participar deste grande evento lá no assentamento Cambuchim. Bueno, Bonimar Lima, música no programa, porque agora tá chegando o Che Garotos, que chega baratinho.

0: Mais uma boa de Marlima, Pedro Fonseca na Encruzilhada. Alô, Pedro Fonseca, baita abraço,
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1: 5 da tarde, 19 minutos, 5 e 19, 17 e 19. Tia garoto, chegou a baralhinda Barbela e o Chiquito e Bordoneio, Rincão dos Touros. Vamos ver aqui, Lúcio Mota, o Pedro Fonseca, ó. Boa tarde, Laudelino, já estou em casa, em sintonia da programação da Estância do Cancioneiro. Essa, Rincão dos Touros, não tem como deixar de escutar. E eu não deu de casa em Itapera, Pedro Fonseca, escutando a gente lá no o Rincão da Encruzilhada. Deixa eu ver o que o meu amigo Márcio Kirsch, deixa eu escutar. Bom demais, vamos fazer o seguinte, Bonimar, vamos trazer o Chasque da Cultura. Eu vou ouvir aqui o áudio do meu amigo Márcio Kirt, lá do meu patrocinador Alemão Máquinas.
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2: Bueno. Retornamos. Meu amigo Márcio Kirst, liga pra nós, Márcio Kirst. Vamos trazer aí, levar informação aí dos ganhadores dessa promoção da Copa do Mundo aí do Alemão Máquinas. Deixa eu ver aqui. Bonimar, depois tu acha pra nós. Deixa na agulha depois pra nós aí o Chico da Encruzilhada com o Grupo Vaneirão. Chico da Encruzilhada, Grupo Vaneirão. Mas depois a gente tem esse próxima parte aí. Depois a gente toca pra nós e pro meu amigo Antônio Gaúcho. A Maristela tá escutando o programa, a Aldomira, a Marisa, a Margarete, tio Gilberto, tio José Antônio, a tia Maria Rita lá em Santo Antônio, a Dinas Taquareira, tio Gilberto, tia Nonimar, tá todo mundo ouvindo a gente nas Taquareira, ali no Manuã, também ali no nas Taquareira e no Manuã, né, Maristela? Aquele abraço e muito obrigado pela audiência. Lúcio Mota, pega teu microfone, Lúcio Mota. Pega teu microfone. Sabe quem é que tava? Tu sabe, eu vou ter mais. Ah, tá mais ou menos ouvindo? Ah, depois tu pega o fone. Não tá muito bom? Sabe quem é que vai falar com nós? Vou te mostrar aqui. Ele viu, eu peguei aqui a propaganda da Steel. E ele conheceu o alemão. Vamos dar uma boa tarde pro alemão? Vamos dar uma boa tarde. Alô, meu amigo Márcio Kirge.
3: Boa tarde, Laudelino. Boa tarde, querido Lúcio. Boa tarde, comunidade São Borges, região.
2: Como é que tá, Márcio Kirge?
3: Mas olha, temos aqui, feliz da vida, que nem Deus de novo, em perto de tudo.
2: Ô, gato porqueira, meu amigo Márcio. Me diz uma coisa, Márcio, como é que tá? O pessoal já fica preparado aí, tanto Itaqui quanto São Borja, fique preparado aí porque já saiu o sorteio. O pessoal fez o vídeo e tal e coisa, né, Márcio? Então vai para as redes sociais também para todo mundo ver a transparência que é que o alemão coloca essas promoções, faz essas promoções e tudo tem transparência, né, Márcio?
3: Com certeza, hoje, embora o nosso Brasil não esteja amanhã Na final da Copa do Mundo, mas nosso país não é só de futebol também, nosso país.
2: Exatamente.
3: É que empreende, que querem também construir alguma coisa, que querem contribuir com a comunidade, então o Alemão Máquina está junto. E amanhã, o pessoal que quiser vai estar com a camiseta torcendo, sei lá, para a Espanha, para a Argentina, mas com a camiseta oficial do Brasil, tanto aqui em São Borja como em Itaqui, né, Laura?
2: Exatamente, Márcio Kirst. Márcio, fica à vontade, depois a gente segue o assunto e fica à vontade para trazer os ganhadores aí da camiseta, tanto lá no Itaqui, na loja do Itaqui, a filial do Itaqui do Alemão, quanto a nossa loja aqui em São Borja.
3: Isso aí, Laura, a gente hoje não foi só dois sorteios, foi três sorteios, porque junto com a Eliar, quem comprou a bateria Eliar agora nesses últimos dias, concorreu com uma bola Eliar e uma camiseta do Brasil com o símbolo da Eliar. Então, teve três ganhadores hoje na Alemão Máquina. Uhum. Dois em São Borja e um em Itaqui. Quem ganhou a bola e a camiseta da Eliar, dessa oferta Eliar, foi o Luiz Antônio de Souza.
2: Luiz Antônio de Souza.
3: Isso. A gente fez a live aqui, quem acompanhou a live já está sabendo do resultado. Então, Luiz Antônio de Souza foi o ganhador da bola da Eliar e de uma camiseta Eliar.
2: Mas que...
3: Dentro disso, a gente fez um sorteio que é Alemão Máquinas, trazendo uma camiseta oficial do Brasil. Tá? A cada R$100 em cupom, em compras no Alemão Máquinas, que concorria uma camiseta do Brasil, uma aqui em São Borja e uma aqui. o feliz ganhador aqui do Sandrade, que está escutando o seu programa agora lá no interior, lá na costa do Rio Uruguai.
2: Mas que maravilha.
3: O Luiz Jadir Chuquel, que conhece?
2: Conheça o Luiz Chuquel. Alô, seu Luiz Jadir Chuquel, ganhador de uma camiseta oficial da seleção brasileira. Que loucura. Parabéns, seu Luiz.
3: Esse senhor aí está saindo nosso cliente há muito tempo, é um cliente que, que sempre está comprando o Alemão Max, então foi o ganhador dessa camiseta oficial do Brasil. E está aqui, e também hoje o sorteio está aqui, o feliz contemplado lá foi seu Pedro Schmidt, que ele está aqui.
2: Seu Pedro Schmidt, parabéns também, seu Pedro Schmidt no Itaqui. Tu sabe, Márcio, que aquele povo do Itaqui, muita gente dentro da cidade e no interior do Itaqui, são ouvintes da cultura dos nossos programas, Márcio?
3: Com certeza, a gente sempre está lá em Itaqui, o pessoal está comentando bastante. O teu programa, que nem Alemão Máquinas, ele não tem fronteira, né? Ele vai muito longe, a gente acha que ele está na... aqui em Camboja, não em Itaqui, tu tá lá em Matambará, tá programado, tu tá em Santo Antônio, o pessoal tá escutando. É impressionante que aonde a Rádio Cultura leva informação, leva as nossas propagandas, leva Alemão Máquina. A gente fica muito contente com isso e fica contente porque sabe que anuncia num programa onde tem retorno. O Laudelino Alemão Máquinas, com certeza, sucesso, né?
2: 25 anos, Alemão Máquinas, 25 anos, junto com a gente, o Márcio Kirch, no nosso programa. Muito obrigado, Márcio.
3: Isso aí, Laudelino, a gente agradece. E lembrando, pessoal, agora pro Dia dos Pais, nós vamos fazer uma promoção inédita aqui, ó. Nós vamos movimentar a rede social. Nós queremos, a segunda, terça-feira, pessoal, fique atento na nossa rede social, que a gente vai fazer um brinde bem legal para o seu pai. Vai fazer, não, já está prontinho. Nós queremos saber qual que é o seu pai, como que seu pai é, como que você vê seu pai. Isso nas redes sociais, você vai poder responder uma enquete ali, que vai ser muito legal, e vai ter um sorteio muito legal no Dia dos Pais.
2: Que maravilha, Márcio.
3: A comunidade, movimentando tanto aqui como Itaqui, como Matambará, como Bororé, lá nosso amigo De Marino, lá no Bororé, também escutando o seu programa lá. Vamos movimentar e vamos trazer assim, ó, dar um brinde especial pro Dia dos Pais, essa data tão importante que é o Dia dos Pais.
2: Com certeza, mas vamos aguardar o dia do lançamento aí na terça-feira. Liga para nós aí pra gente entrar no ar também e fazer o lançamento aqui no nosso programa Entardecer na Querência, tá bem, Márcio?
3: Com certeza. Um abração, Laudelino, um beijo grande no busto aí, que fiquem todos com Deus, que São Francisco de Borges, que Nossa Senhora aí nos abençoe e nos livre dessa, de toda isso aí que promete. Graças a Deus, São Borges abençoado, e nós vamos receber uma chuva abençoada aí, e vai ser só isso, e amanhã nós vamos estar contentes, segunda-feira trabalhando de novo, que não adianta, o negócio é trabalhar para produzir, para poder andar, né, Lúcio?
2: Exatamente. O Lúcio vai te dar uma palavra aí, Márcio.
3: Corre aí.
2: Fala aí, Lúcio. Pode falar. Fala pro alemão. O Lúcio, dia 22 de outubro, tá fazendo 59 anos, hein? Eu já convido o Márcio Kirch, né, pra gente trocar uma ideia contigo e o grupo de amigos do Márcio Kirch, pra gente inventar alguma coisa em prol da PAI, pra nós celebrar, se Deus quiser, o 6.0 aí do alemão. Que te parece, Márcio? Nós celebramos os 50 anos do Boitatá, e eu tenho certeza que o Boitatá abriria as portas para nós celebrar em prol desta grande instituição aí, que é a PAI, aí, e celebrar os 60 anos do Lúcio e demais aniversariantes do mês, né? Pra todo mundo celebrar com a gente e fazer um evento beneficente em prol da PAI. Que te parece, meu amigo Márcio? Lançando em primeira mão aqui no ar contigo.
3: Temos junto, com certeza. Vamos lá, mãos dadas, vamos junto aí com o alemão, o Alguerino e mais muitos amigos que são do Alemão Máximo, mas principalmente também os amigos do Lúcio, que tem muita amizade, hein? Vamos junto e a favor da PAI, uma entidade que tanto merece também e que tanto faz para a nossa comunidade. Então, temos junto sempre. Esses eventos a gente pode contar sempre comigo.
2: Que maravilha. Muito obrigado, Márcio. Temos bastante tempo aí. Vamos trocando uma ideia aí pessoalmente aí, com um grupo de amigos, para a gente celebrar essa data muito especial do Lúcio Mota aí, que é os 60 anos. O ano que vem, dia 22 de outubro, 6.0 deste grande ser humano aí, deste anjo da nossa terra aí, que é o Lúcio Mota, né, Márcio?
3: Isso aí. E vamos, temos juntos, pode ter certeza. Nós vamos conversar a semana e vamos fazer um evento bem grandioso aí.
2: Vamos sim, baita. Baita abraço. Olha o Márcio Kirchmar, Lúcio Mota. Vamos ouvir. Tchê, pra todos aqueles amigos, Bonimar Lima. Bonimar, tu nunca recebeu um cartão vermelho? Fora o futebol? Já recebeu? Barbaridade. Então, Pedro Missioneiro vai cantar para todos aqueles amigos que receberam.

0: fala, velho!
1: Olha, em 5h37, 17h37, Rádio Cultura e o programa do Bagual Velho, a estância do cancioneiro crioulo, Pedro Missioneiro, cartão vermelho, todos aqueles amigos aí que já levaram o cartão vermelho, e Oswaldir e Carlos Magrão, a gringa. Vamos ver hoje, Rafael. Ah, aqui, ó. O seu Leomar Milbrat, tá escutando o programa, preparou um chimarrão com a erva mate tomeleiro, ali no Paraboi, na Álvaro Batista, né? Ele tá parabenizando, último dia 12 de junho, né? O neto dele, né? O neto estava de aniversário, o Rafael. A tia Glaucia tá homenageando, né? De junho. Eu não anotei aqui, mas o dia 17, ontem, estava o Rafael, o neto Rafael, ontem estava de aniversário, e a filha Maiara, lá em Maravilha, Santa Catarina, está de aniversário hoje. Então, os parabéns aí para Maiara, né, da mana Gláucia, do pai, o seu Leomar, parabéns Maiara, lá em Maravilha, Santa Catarina, tá ouvindo a gente, né? Um grande abraço e parabéns aí, Maia, pelo seu aniversário. O neto Rafael foi ontem, né? Foi ontem o aniversário do Rafael. E o outro neto, o último dia 12, tá? Acabei esquecendo aqui de anotar o nome do neto, viu? O seu Leomar Milbrat, que aniversariou o último dia 12 de junho. Então, aquele abraço aí daqui do programa. Desejar muita saúde, muita luz, muita paz e muita alegria. Lúcio, amanhã, Lúcio Mota, o Marquito... Ah. O Marquito vai estar no recreativo? É o Marquinho, o Marquito. Ah, tá. É, vai estar no recreativo amanhã.
2: Clube.
1: É no clube?
2: Tarde.
1: É, de tarde, às 13h30 da tarde.
2: Tudo bom?
1: É, o Alípio. Ah, o Alípio, cantor, baterista, é, guitarrista, o baixista, né? Um abraço aí pra todos os integrantes aí do Marquito e Grupo Liberdade, né, Alípio? Que estão ouvindo a gente. Eles tocaram um baile lá fora, Lúcio. Mais um fandango lá no Piquete Peão Distância, ali na esquina Santo Inácio, que marcou época, viu? Marcou época. Então, os parabéns aí, Marquito e Grupo Liberdade, aí sempre super animando os eventos aí da nossa comunidade. Então, amanhã às 13h30 da tarde, Marquito e Grupo Liberdade estarão no CRS. Todo mundo convidado. Tu vai lá, Lúcio?
2: Ah,
1: tu vai lá?
2: Eu vou.
1: Vai lá? Tu conhece esse aqui, Lúcio Mota? Deixa eu ver aqui. Ah, o seu Leomar aqui mandou aqui o nome do neto. Deixa aqui, vamos ver. Fala aí, seu Leomar.
3: Oi, amigo velho, Gabriel.
1: Gabriel.
3: É lá em Chapecó.
1: Chapecó.
3: Maravilha, amigo velho.
1: Mas ele morava em Maravilha, né? Tá bem, seu Leomar, lá em Chapecó, Santa Catarina, mora Maia. A Maiara, aquele abraço aí. Então, parabéns aí, o neto Gabriel aí, que esteve de aniversário no último dia 12. E o Rafael foi ontem e hoje é a Maia, lá em Chapecó, Santa Catarina. Lauderino Bagual Véi, manda o ronco do chimarrão pra patroa Alexandra, que tá reclamando que não ouviu o ronco do teu chimarrão. Ela tá metendo uma faxina no rancho e te escutando. Vamos ver se ronca aqui, né? A minha amiga Alexandra, lá em São José, Santa Catarina, não é? Este ronco, Lúcio Mota, foi lá em São José, Santa Catarina, foi para o mundo, este ronco do chimarrão do Bagual Velho. Tá? Aquele abraço, Alexandra, muito obrigado aí pela audiência. Lúcio Mota, tu conhece este rapaz aqui? Deixa eu ver aqui a foto dele. Deixa eu ver onde é que tá, se sumiu. O Emiliano Godoy tá ouvindo a gente também, ó. Não é. Esse aqui é o Douglas. Alô, Douglas, manda o chasque pra... Ah, não, mas é no telefone do Emiliano. Mas não é, eu não ia me perder aqui, ó. Eu digo, mas será que eu tô louco aqui, né? Manda, quando eu vi aquela primeira frase, eu digo, mas aqui é o Douglas. Manda um chasque pra mim e pro Emiliano Godoy. Estamos aqui desdobrando uma gelada. Olha aí, estão trabalhando e ouvindo. Desdobrando uma gelada, e cortando fazendo umas tremas, fazendo o que aqui, umas planchas, né? Mandaram a foto aqui, desdobrando uma gelada, né? Um abraço, meu amigo Emiliano Godoy, e também meu amigo Douglas, obrigado aí pela sintonia de vocês aí, só ligadinho na programação, né, Xê? Esse aqui, ó, fala em Douglas, esse aqui, Lúcio Mota, esse aqui é teu colega. Vamos ver, deixa eu baixar aqui pra mim te mostrar a foto desse teu colega aqui. Teu colega de invernada. E agora não abre a foto aqui. Aqui, Lúcio Mota, ó. Este aqui, tu conhece?
0: Ô, Dolinho.
1: Conhece?
0: É do...
1: Da onde? É do Bahia, ele dança, né?
0: É.
1: É.
0: Ele que Mota.
1: É amigo do Mota?
0: É.
1: É o Douglas. É, o Douglas dança na Invernada, diversidade na arte também. Alô, Douglas da Rosa. Muito obrigado pela audiência, o Douglas da Rosa, que também, ele tá te mandando um abraço, Lúcio Mota, ó. Olha aqui, ó. Deixa eu dar som aqui.
2: Pra todo o pessoal aí do Boitatá também. Obrigado, Bagual. Manda um abraço pra ele aí. Pra todo o pessoal aí do Boitatá também. Valeu. O Bagual, é a música. Tô esperando.
1: Já vai sair a música, Douglas. Muito obrigado pela audiência. Ele dança na Invernada, diversidade na arte lá do Boitatá, né? Colega do Lúcio Mota na APAI. Vamos ver aqui. Ah, ele tá fazendo banco pras prendas, tá bem, Emiliano Godoy? Tão lidando e fazendo banco pras prendas, tá? Muito obrigado aí pela audiência também. Mas eu chego aqui por conta da oficina do domingo. Lúcio, onde é que tu vai depois?
0: Eu lá.
1: Vai onde?
0: Lá.
1: Ah, vai fazer a barba?
0: É, tem dinheiro.
1: Ah, tu tem dinheiro?
0: Eu tô aí.
1: Vamos ver o dinheiro pra fazer a barba. 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
0: É?
1: É, vai fazer a barba e cortar o cabelo?
0: Não, ele não, a barba.
1: Só a barba?
0: É.
1: Pra ir
0: aonde?
1: Pra ir aonde?
0: Lá.
1: Onde é que tu vai depois?
0: É?
1: Onde?
0: Fica na lama.
1: Ah, é, depois fazer a barba, ficar bonito, né?
0: É.
1: Pra ir no...
0: O Lídia, o Coco.
1: Exatamente, pra ir no...
0: Fan... Porque hoje é Lídia.
1: Hoje o jantar fandango no Tropilha Crioula, tá todo mundo se preparando pra esse grande jantar fandango, logo mais, ali no Tropilha Crioula. Lúcio Mota, então fica à vontade, a hora que tu quiser ir, senão fica à noite.
0: Tá bom,
1: fica à vontade, senão vai começar a ficar, cair à noite, aí não dá tempo de tu ir pra casa e te ajeitar pra ir pro Tropilha Crioula, tá bem? Fica à vontade aí pra dar o teu tchau. Segunda-feira eu te espero aí, tá bem?
0: Beijo
1: pra ti também, meu irmão. 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Bueno, Douglas, meu amigo Emiliano, tu já não teve, Douglas? Amigo, chegando o Vitor, assumindo a mesa de som e áudio, nosso colega, nosso amigo Vitor Bonimar Lima, indo para o seu merecido descanso. E hoje à noite é só festa, porque hoje é o aniversário da mãe dele, a minha amiga, nossa colega Maria Pereira Lima. Mano Lima, Douglas, ó, o vento da Pua, quem que não teve na Pua?

0: água, velho.
1: 5:52, 17:52. Rádio Cultura e Programa do Bagual Velho, a estância do cancioneiro crioulo. Ô, meu amigo Alípio, tu anda dizendo aí que eu devo por tudo, né, Alípio? Grande abraço, Alípio. Não esquecendo, né, Alípio, que amanhã no CRS, a partir das 13:30, Marquito e Grupo Liberdade, Marquito e Grupo Liberdade, amanhã, Super Domingueiro, no CRS. Ouvimos Mano Lima, Vento da Pua. O cara cai, fica na pua. E o Dilceu Santos cantou pra nós Negador de Conta. Mano, vamos chegando, dando o de casa, agradecendo os amigos e amigas. Tu prepara pra nós aí o Chico da Encruzilhada, eu mandei no WhatsApp da rádio aí, tá, Vitor? Pro meu amigo Antônio Gaúcho. Olha aqui o Mauro e André. Boa tarde, Mauro. Boa tarde, Andréia. Grande abraço, muito obrigado pela audiência aí, Mauro da Brigada, Andréia, professor André. Muito obrigado pela sintonia, ligadinhos com a gente, né? Nos deixa muito felizes essa super audiência aí do nosso programa O Entardecer na Querência. 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Buenas tardes, Bagual Velho. Esse aqui é o meu sobrinho Alexandre, o Xande, lá na capital do estado, ó. Buenas tardes, Bagual Velho. Benção, Deus te abençoe, meu sobrinho. Estamos na escuta aqui na capital. A sogra hoje tá de namorado. Tá de namorado em casa. Fez bolo frito, rapadura sem amendoim. O vivente é alérgico. Nossa, que bárbaro. O vivente é alérgico a amendoim, né? Abraço a todos os parentes e amigos. O meu sobrinho Alexandre, lá na capital do estado, né? Diz que a sogra dele tá com o namorado em casa, né? Fez bolo frito, rapadura sem amendoim, tá? Tem que fazer rapadura de batata, Alexandre, que daí não, né? O homem, se não é alérgico a batata doce, faz rapadura de batata aí, tá bom, Xande? Um grande abraço, Xande, muito obrigado pela audiência, Xande, a tua sogra, a família toda aí ouvindo nós, ouvindo o programa lá na capital do estado, lá em Porto Alegre. Muito obrigado aí sempre pela audiência, nosso carinho aí, viu? Dá um abraço no tio João, né? E todos os familiares aí na capital do estado também, tá, ô Xande? Mas eu chego aqui por conta da oficina do domingo. 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

0: 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Ô, minha amiga Diva e o Baita Velho, na sintonia do Bagual Velho. Obrigado, Diva. Obrigado, Baita Velho. Ligadinhos na programação também. O Emerson Loureiro. Falei, fala aí, Emerson. 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
1: Como é que tá? 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Como é que tá as coisas?
0: 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O seu Walter, grande amigo do tio Pedro, da tia Zeli, a Rosa, Folha... filha do seu Walter, vizinhos buenos, o Alexandre aqui mandando um abraço pro seu Walter, pra Rosa, né? Um grande abraço, era muito amigo do tio Pedro e da tia Zeli, né, Xande? Então um abraço aí pro seu Walter e a Rosinha que estão ligadinhos na programação também. 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Antônio Gaúcho, até o pedido, tá chegando o grupo Vaneirão pra cantar pra ti e tá chegando o Chico da Encruzilhada.

Olha aí, 6:09, 18:09. Este é o Grupo Vaneirão, Antônio Gaúcho, que vai estar dia 19 no Tropilha Crioula, 19 de setembro, encerrando a melhor e a maior semana farroupilha na capital gaúcha do Fandango. Ouvimos, então, o Grupo Vaneirão. 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Vamos chegando com mais música no programa, porque agora tá chegando quem? Quem é o Serrano? Mas quem? É quem vem lá da minha terra.

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1: O último relincho do Bagual Velho, este final de semana, claro, com a bênção do Criador, o Bagual Velho volta a relinchar aí no sábado que vem, se Deus quiser, né? Quem vem lá, seu Celso? Quem vem lá? É claro que é nós todos gaúchos. Quem vem lá da minha terra é todo mundo bem recebido. A exemplo, hoje, né, seu Celso, não vai poder ir hoje, no Tropilha Crioula, vai ser todo mundo bem recebido no Jantar Fandango da Prenda Jovem, seu Celso. Um abraço aí. Segunda-feira cedinho, né, seu Celso? É, eu também, seu Celso, esperei a chuva, né? Espero aí que Deus abençoe e venha fraca, não venha vento e venha chuva normal para todos nós, né? Eu também fiquei uns 3 ou 4 dias esperando e não molhei minhas verduras, né? Não molhei minha horta, mas hoje de manhã não pude mais esperar, digo, não. Sabe lá se daqui a pouco começa a morrer minhas plantas, né, seu Celso? Um abraço pro senhor, obrigado pela audiência, boa recuperação, né? Se estragou da coluna, seu Celso, mas segunda-feira, se Deus quiser, está bem, né? Ele que comercializa seus produtos, que produz, produz lá fora, lá na chácara, produz e vende para nós todos ali aqui em frente às lojas Becker, né? Aqui pertinho da Câmara de Vereadores, né, seu Celso? Um abraço aí. Ele que vende melado batido, vem lá de Porto Xavier. Ele vende também um salame, mas que salame, viu, chefe? Que salame? Então compre um salame lá de Porto Xavier, ali do meu amigo Celso e a dona Eleonora. Tá? Melado batido, caldo de cana. E o seu Celso vai estar, né? Tudo certo? Falou com o secretário Edir? Tudo certo, seu Celso? Vai estar com caldo de cana e alguns produtos mais lá no Sindicato Rural, por ocasião e do acampamento Farroupilha, de 4 a 9, né, seu Celso? De 4 a 9, vai estar com caldo de cana aí para toda essa gurizada que não conhece o que é um caldo de cana. Um baita abraço aí, seu Celso. Obrigado aí sempre pela sintonia. Pedro Fonseca, mas bah, quem vem lá? Buena demais quem vem lá da minha terra, né, Pedro Fonseca? Muito obrigado pela audiência. Meu amigo Mauro e André, escutando o programa também. 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Bueno, largando pro lado do rancho, né? Lembramos que, né, patrão Rodinei Caetano foi cancelado, né, em motivo de toda essa preocupação aí do estado todo, né, em relação ao tempo, aos temporais que aconteceu, algumas cidades, algumas regiões aí, infelizmente, né, estamos aí com a bênção do São Francisco de Borja, né, cruzando, esperamos aí que não venha o que estava sendo da expectativa aí da defesa civil do estado inteiro, né. Então, se Deus quiser, aí vai ter apenas a chuva. 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Bueno, mais uma olhadinha aqui, 6h23, 18 horas 23 minutos. O Maurício Possebon. A tarde toda aí já falamos aí do jantar fandango da Prenda Jovem, ali no CTG Tropilha Crioula. Um grande abraço aí pro meu amigo Maurício Possebon, todo o pessoal da patronagem, patroa Nídia Rocha Bogo aí, que estão recebendo grande público para hoje, logo mais à noite, no Tropilha Crioula, o Oásis do Fandango. E o churrasco é de fundamento. Então, parabéns aí, vai dar um grande jantar fandango logo mais ali no Tropilha Crioula. Se Deus quiser, um baita abraço, sucesso, Maurício. E já vamos nos despedindo, então, agradecendo a Deus pelo privilégio de ter nos encontrado hoje, durante a manhã, aí com o programa do Boitatá, o Fogo de Chão, das 8 às 9, das 4 às 6, 6 e pico, o programa A Estância do Cancioneiro. Também quero lembrar e convidar vocês aí para ouvir o programa semanal de segunda a sexta-feira, que é o programa Entardecer na Querência, das 6 da tarde às 8 da noite, das 18 até às 20 horas, tá bom? Fiquem todos com Deus, muito obrigado, que Deus abençoe, que Deus cuide a sua família e todos os seus amigos também. Vamos chegando com a última de hoje, e o Rui Biriva, lá pras bandas de Horizontina, canta aí, Rui Biriva.

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6: Vamos chegando, meus amigos, se esparramando na sala, em mais um Brasil de Bombacha. Que alegria, que satisfação. Vamos botando de a pé, tirando de colherinha. É mais um Brasil de Bombacha, quando nos quatro cantos desse Brasil. Meu Deus, muito obrigado pela parceria das rádios, dos amigos que proporcionam a existência da nossa programação, os patrocinadores e também, claro que sim, os nossos amigos ouvintes. Oi, Galete Porqueira, temos chegando, Gaiteiro, e vamos fazer saltar pra cima de vereda boa música aqui no Brasil de Bombacha. Carca fogo, meu galo!

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2: Deu de volta, meus amigos. Deu de volta. Eu e o Gaiteiro. Demando por aqui, né, Che? Eita coisa buena, meu Gaiteiro, velho. Como é que foi a semana, guri? Tudo bueno, Che? As que coisa bagual. Tamo com saúde e já temos que erguer as mãos pra cima, meu galo, velho. É, às vezes a gente reclama de barriga cheia, né, Che? Olha pro teu lado aí, rapaz. Olha pro outro lado, que tem tanta gente passando trabalho e muitas vezes o Tauralé vai ser prendendo em bobaginha, em frescurinha aí pra reclamar da vida. Quer reclamar que nada. Tamo com saúde, agradece a Deus. Abriu os olhos, se mexeu, pode se levantar. E no banheiro, tá bueno, tá louco de bueno, rapaz. Não demo bola, porque o dinheiro tá na sacola, Gaiteiro velho. E o importante mesmo é a saúde, meus amigos. O resto nós vamos levando. E pra manter uma saúde sempre buena, né? Sempre buenacha, o Gaiteiro velho agora no inverno prepara aí aquela canha com mel e alho, né, Che? Que coisa bagual, rapaz. É bom pra gripe, meus amigos. Toma diário, tem que tomar diário. Mas não pode tomar demais, né? Esse tempo atrás o Gaiteiro inventou de fazer o remédio separado. É, Gaiteiro, tu sabe que a tua mulher me contou. O Gaiteiro inventou de fazer o remédio separado, que na verdade coloca o alho, o mel e a canha. E o Gaiteiro começou pela canha, só que tomou toda a canha pra depois fazer o temperado pra se misturar tudo no bucho. Aí não deu certo, tomou um porrão, ficou uns 3 dias, a cana e roda de cá não achava como é que entrava pra dentro, rapaz do céu. Esse Gaiteiro é lascado. Mas que nada, né, Gaiteiro, velho? Tá bichão e novinho do bulicho aí com esse tratamento campeiro, né, Chico? Tratamento, velho, do tempo antigo e que até os dias de hoje faz efeito, né? Um azeite de capincho também ajuda bastante, né? Pode fazer essa misturança aí que eu tenho certeza que tu passa o inverno todo e não te engripa. Tá vendo, gurizada? Vamos debulhando música pra turma. Tá chegando música boa aqui no Brasil de Bombacha, nosso galpão, velho. Não tem tramela, gurizada. Vem com a gente e vamos ouvir a boa música.
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3: Estamos chegando no grupo.

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1: Um abraço a todos os amigos e colegas. 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
1: Azate gaiteiro, velho, rapaz, você botou na música, rapaz, o bicho velho tá ficando metido. É repertório escolhido a dedo esse galo velho, né, tchê? Galo da Pua Forte, gaiteiro, tá sempre com a gente aí na parceria, levando a boa música aqui no Brasil de Bombacha. E falando em boa música, meu gaiteiro, velho, daqui a pouco a gente dá uma proseada, mas agora vamos debulhar a música pra essa turma, né? Mandar aquele abração pra indiada que tá espalhada pelo Brasil, o gauchada amiga aí que acompanha a nossa programação. Vamos ouvir a boa música? Abre a gaita, meu galo.
2: 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Mas que barbaridade, tchê!

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2: Muito bem, canto a coruja no baile de Quero Quero e temos de volta, gurizada, temos de volta. A turma aí que nos acompanha, espalhados por esse Brasil de meu Deus, a indiada no Rio Grande do Sul, que quer deixar o seu recado, quer participar com a gente, nos dá uma força aqui na programação do Brasil de Bombacha. Entre em contato, gurizada, entre em contato com a gente pelo zap zap aqui do programa, é o 55999469618. 55999469618. A turma seguidamente aí nos manda mensagem, nós ficamos louco de faceiro em atender, conversar um pouco com os amigos espalhados por esse Brasil, meu Deus. Nosso programa tem um alcance muito grande, gigantesco. Nós recebemos mensagens de norte a sul do Brasil, de norte a sul do Brasil. Graças a Deus, através do trabalho sério que a ProArte desenvolve, nos colocando, né, levando a programação do Brasil de Bombacha, que é feita aqui no interior do estado do Rio Grande do Sul, direto do Oco da Serra para todo o Brasil. Isso é muito gratificante e nós ficamos felizes quando o pessoal lembra da gente, nos manda aquele abraço, nos manda aquele chasque, né, o bagual, né, tchê? Um quebra-costela de duas voltas e meia. A gente fica louco de faceiro, né, Gaiteiro, velho? O Gaiteiro tá lá dando risada, louco também de faceiro, sempre que recebe ligação, né? E o pessoal quer conhecer o Gaiteiro de tudo que é jeito, né? Só aparece a minha foto ali no convite, né? Do programa ali na ProArte. E me liga bastante gente querendo conhecer o Gaiteiro. Quando eu mando a foto, por coincidência, não sei se tem alguma coisa a ver, na hora bloqueio o contato do WhatsApp. Não tem mais ligação, não conversam mais, né? O Gaiteiro, inclusive, tá fazendo agora um trabalho extra aí para ganhar uns pila, né, che? Temos com a gibeira meia descontada, né, che? Temos meio fraco de recurso financeiro. O Gaiteiro tá cobrando para assombrar residências agora, né, che? Para assombrar residências aí, para fazer aquelas brincadeiras, né? Ele assombra mesmo, né, che? Enxergou o Gaiteiro de noite perto do cemitério, o pessoal sai correndo, não é fácil. Então, se você precisa aí desse serviço de assombração de residência, ou até mesmo outros eventos, né, nesse sentido, fala comigo aí que eu passo o contato do Gaiteiro. Tá bueno? Que achou o Gaiteiro, velho, rapaz? Agora não gostou da brincadeira, né? Se masquebar, na verdade. Bueno, gurizada, vamos debulhando música pra turma, vamos chacoalhar as cordionas aqui no Brasil de Bombacha, fazer saltar pra cima, rapaz, saltar cavaco aqui no Brasil de Bombacha. Carca fogo!
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2: Meu Deus de Deus, gaiteiro velho. Aula, puxa, tchapicuxa, cê foi a gata com a cinta? Que barbaridade. Gaiteiro velho, você descuidou ali com a perna de salame, rapaz. Entrou um gato aqui no galpão e você foi com tudo. Mas que barbaridade, gaiteiro velho. Te acorda, louco, velho. Te acorda, rapaz. Não me diz que já tá tomando essa creme com alho e mel e coisa aí, rapaz. Isso é uma vez por dia, só de manhã cedo, levantou, tomou e já pode se escovar e tomar um mate, né, che? Claro, rapaz. Não é pra ficar tomando, biqueando o dia inteiro aí. Não tem o que fazer, né, che? Não vai pegar gripe, mas também é um porre por dia. Esse gaiteiro é bem lascado. Gaiteiro, não te enerva, rapaz. Não te enerva. Vamos dar jeito agora de ir lá no bucho, pegar mais umas duas pedras de salame. Deixa que o gato tava com fome, de certo, né, che? Se avançou aí no salame, rapaz, que coisa bagual. Vamos, gurizada, vamos debulhar a música pra turma. Vamos chacoalhar as cordonas aqui do Brasil de Bombacha. Não queremos nem saber, gaiteiro, velho. Bota aqui, bota a boa música do Rio Grande.
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2: Estamos de volta, gurizada. Programação Brasil de Bombacha. E eu quero nesse bloco mandar um abraço mais do que especial aos patrões, patroas, a turma aí que tá já em função da Semana Farroupilha, né, tia? Semana Farroupilha tá logo ali nas curtas, mas claro, gaiteiro, velho. Daqui uns dias temos uma lida, velho, a bagual, né? Na Semana Farroupilha, o gaiteiro dá uma lidada, pegamos uns trocos e cerramos pro povo depois, né, tia? E coisa boa. Grande abraço a essa turma aí que faz a diferença, né? Os CTGs, piquetes, enfim, todos, né, os grupos tradicionalistas aí envolvidos na Semana Farroupilha, fortíssima no estado do Rio Grande do Sul, principalmente, claro, né? E a todos aqueles que realizam os eventos farroupilhas espalhados por esse Brasil, aquele abraço mais que especial, sucesso, que seja um ano de muita festa e de muita cultura, né? Que a gente não se perca no meio do caminho, usando a Semana Farroupilha só para ganhar dinheiro, só para fazer baile, e esquecer que a Semana Farroupilha tem um significado gigantesco para a nossa história aqui do Rio Grande Velho da Guerra. Então, vamos fazer tudo junto, fazer a festa, ganhar uns pila, né, gaiteiro velho? E também evidenciar a cultura do Rio Grande. Forte quebra-costela, gurizada! E aqui a boa música vai ser chegando novamente, né, Che? Não queremos nem saber se o pato é macho, meu gaiteiro. Eu quero é ovo. Carca fogo, meu galo.
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2: Estamos de volta, meus amigos. Passou ligeiro esse bloco, né, de patrocinadores. Foi deverida, foi só tempo de dar uma biqueada aí numa barriga mole, né, che? E já voltemos, gaiteiro, velho. Já voltemos por aqui, mandando aquele abraço especial aos amigos que estão se chegando ainda. Tem muita gente se chegando, né, che? Pessoal meio atrasadito, né, che? Mas estão com a gente aqui na programação do Brasil de Bombacha e merece o nosso muito obrigado. Graças, parceiro. Graças, hermano, pela parceria, né? Pessoal aí na fronteira com o Uruguai, com a Argentina, com tantas e tantas fronteiras, essa turma aí que nos acompanha também, né? Claro que sim, o pessoal na costa do Uruguai. O Uruguai tá perigando enchente e baguala aí, Luiz. Fiquem espertos aí, não inventa de pescar nessas enchentes bravas, né, tio? É, gurizada aí que larga valendo na traíra, que coisa boa, rapaz. Mas tem todo esse cuidado que tem que ter aí pra não ficar pelo caminho também, né? Bueno, gurizada, vamos debulhando música pra turma. Daqui a pouquinho a gente volta já encerrando o Brasil de Bombacha desta semana. Aquele abraço, gurizada, daqui a pouquinho eu tô voltando.

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1: Na tua rádio preferida, o Brasil de Bombacha fazendo a diferença mais no final de semana. Gaiteiro, que vontade de ficar mais um pouco, mas o relógio nos corre, meus amigos. É, o relógio nos corre e não temos mais o que fazer, gente. A não ser agradecer a audiência, agradecer o carinho dos amigos. E, como sempre eu digo, que Deus possa estar nos lares, nas mentes e nos corações de cada um de vocês. Que Deus possa estar em todas as suas atitudes do dia a dia. Pode ter certeza que se você não tem colocado Deus na frente das suas atitudes, das suas decisões, dos teus negócios, começa a colocar, experimenta, faz esse favor para esse amigo velho de guerra aqui do programa Brasil de Bombacha. Começa a fazer isso que as coisas vão mudar na tua vida. Teus negócios vão começar a melhorar, as coisas boas vão começar a acontecer. É isso que a gente precisa. Não precisa estar só enfiado em igreja, em religião e coisas. Não sou contra nem quem vai, nem quem não vai. O que eu digo é que a gente possa ter comunhão com Deus. Todos os dias, uma oração, na hora de levantar, na hora de deitar. Quando levanta, agradece pelo dia que está chegando. Quando vai deitar, agradece pelas coisas buenas que viveu naquele dia, até mesmo pelos problemas, né? E aí tu vai conversando, vai projando. Na hora de decidir, tu coloca Deus na frente. Na hora de fazer um negócio, na hora de conversar com um filho, tudo isso vai mudar a tua vida, pode ter certeza. Tá bueno, gurizada? Aquele forte quebra-costela. Nos encontramos novamente no próximo final de semana. Aquele abraço, meus amigos.
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mais uma super edição do Vibe Sertanejo, programa 100% sertanejo do seu rádio, comigo a Calor, mais maluca do seu rádio, que sou eu, Jugada! E simbora, meu povo, a galera do agro, um passo à frente, porque agora esse programinha só toca sertanejo clássico, raiz, universitário, as modas que estão sendo sucesso nas fertanças agro, passa por aqui! Meu cowgirl, meu cowboy, eu trocando as bolas. Abrindo o programa com essa locutora mais doida do seu rádio, eu sou o Gil Godoy, te fazendo companhia a partir de agora aqui no Vibe Sertaneja. Bom início de finalzaço de semana pra geral, tá? Bora começar sem mais delongas, bora aquecer esse corpo? Gustavo Mioto tem novidade, Drunk Side, Vibe Sertaneja começou!

0: Fechando já o primeiro bloco, a primeira porteira do Vibe Sertanejo com Lauana Prado, depois que desliga a tela. E hoje tem notícia da gravidinha, viu? Tem muita notícia bacana hoje pra você. Tem notícia de Leonardo, tem notícia de dupla bacana. Então fica comigo até o final desse programa.
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16 das rádios no Brasil foi dominado pelo sertanejo, repetindo o resultado dos últimos anos, né? Mas dessa vez o destaque veio com um bordão que saiu das ruas e virou inspiração para um refrão embalado pela sanfona e uma paradinha envolvente. Gente, o que o Godó tá falando? Dupla de Não Mexe Nas Minhas Gavetas superou decepções no futebol e nos palcos antes de dominar as rádios em 2026. Com a faixa Não Mexe Nas Minhas Gavetas, a dupla Danilo e Davi conquistou o topo das paradas e se consolidou como a música tocada nas rádios do país nos primeiros 6 meses do ano, segundo dados da Crowley. Bom, para quem nunca ouviu o ditado, a expressão não